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0: The Weeknd aqui na Jovem Pan com Blinding Lights. Já tem muito mais pra você, fica aí.
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0: Jovem Pan número 1 do Brasil com Man at Work, It's a Mistake. Baita clássico de 1986 que você acabou de relembrar aqui na programação. À meia-noite tem uma edição inteira do Clássicos da Pan pra você. São 10h27, horário de Brasília.
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0: Seu Jovem Pan número 1 do Brasil, Pri Oliveira por aqui, de volta com OMC.

0: Jovem Pan, número 1 do Brasil, e o som do Maroon 5, This Love. Faltando 5 minutos para as 11 horas da noite, horário de Brasília. Bom ter você por aqui, curtindo a programação da número 1 do Brasil. Fica aí, já tem muito mais.
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0: De volta com o som de 1983. É o Queen com I Want to Break Free.
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2: Ah, é claro que começou. Tá no ar mais um Clássicos da Pan. É todos os dias que a gente curte tudo que foi sucesso por aqui dos anos 70 até os anos 2000, mas não foi só apenas não, viu? Continua sendo sucesso, a gente sabe muito bem. Abrindo com o som de 1994, som do Ace of Base, The Sign. Tem também Jennifer Lopez pra você curtir, Rick Astley, The Verve, The Cure, Level 42 e muito mais.

0: clássicos da Pan, tocando Rick Astley com Never Gonna Give You Up, de 1988. Ele começou a carreira cantando em igreja, depois foi baterista de diversas bandas, até finalmente virar o astro que nós conhecemos e acabamos de ouvir aqui no Clássicos da Pan. Tem agora pra você The Verve com Bittersweet Symphony.
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0: Jovem Pan número 1 do Brasil com esse som de 1988. The Cure com Boys Don't Cry. Volta a mais duas casas. 1986, estava tocando o som do Level 42 com Something About You, de 1986.
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0: Don't Wanna Miss a Thing. Na sequência, você vai curtir uma atrás da outra. Aqui na Jovem Pan, você tá ouvindo clássicos da Pan. Vou colocar pra você o som do R.E.M. com Shine Happy People.
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0: Agora 4h59, olá, bom dia para você, ótima manhã de segunda-feira. Chegamos ao dia 13 de julho de 2026. Seja bem-vindo, bem-vinda aqui à programação da Jovem Pan. Estamos iniciando o Jornal da Manhã para que você conheça os principais assuntos que movimentam o Brasil e o mundo. Vamos então aos destaques da edição de hoje. Estados Unidos e Irã ampliam ataques em torno de Hormuz. Donald Trump afirma que o estreito está aberto à navegação, mas Teherã nega e número de navios na passagem despenca. Petróleo volta a disparar com a retomada de bombardeios. O barril do tipo Brent, referência global, ultrapassa os 78 dólares na abertura dos negócios. Alexandre de Moraes converte em domiciliar a prisão preventiva do pastor Márcio Pôncio, preso pela PF na quinta fase da Operação Unha e Carne, no Rio de Janeiro. Caminhoneiros prometem mobilização a fim de pressionar o Senado a votar a MP do frete rodoviário, que vence na quinta-feira. Um incêndio deixa 27 mortos em Bangkok, a capital da Tailândia. Os bombeiros levaram meia hora para apagar as chamas, que deixaram ainda 63 feridos. Passagem do tufão Bavi desloca quase 2 milhões de pessoas no leste da China. A tempestade cancelou mais de 400 voos e paralisou dezenas de linhas ferroviárias. Agora 5 em ponto, a edição de hoje do Jornal da Manhã começa destacando para você que os partidos políticos e as federações poderão realizar entre 20 de julho e 5 de agosto as convenções que oficializam a escolha dos candidatos para as eleições. As informações você acompanha agora com a repórter Beatriz Manfredini.
1: Há poucos dias do início do período de convenções partidárias, pelo menos 4 dos 5 principais pré-candidatos à presidência da República já têm local para fazer o evento. São Paulo, maior colégio eleitoral do país. São as convenções que oficializam quem serão os candidatos de cada partido para a eleição. Neste ano, elas acontecem entre a próxima segunda, 20 de julho, e o dia 5 de agosto. A primeira será a convenção do PL, em 25 de julho, que lançará Flávio Bolsonaro à presidência. O evento vai acontecer no Complexo Arena Pacaembu, na zona oeste da capital, no local do estádio Paulo Machado de Carvalho. Até lá, há a expectativa de que eles escolham quem vai ocupar a vaga de vice na chapa. No dia seguinte, 26 de julho, será realizada da convenção do PSD, que lançará o ex-governador de Goiás, Ronaldo Caiado, na disputa. O vice será o presidente da sigla e ex-secretário de governo de São Paulo, Gilberto Kassab. O evento será na sede do partido, região central de São Paulo. O governador Tarcísio de Freitas, coordenador da campanha de Flávio, deve comparecer apenas à convenção estadual do PSD, que será no mesmo dia da nacional, já que o partido vai apoiar a reeleição do atual governador. No fim de semana seguinte, entre dia 1º e 2 de agosto, o Missão lançará as candidaturas de Renan Santos e Haroldo Medina, durante o primeiro congresso do partido, em um espaço de eventos na Moca, zona leste da capital. No dia 2, as candidaturas do presidente Lula e Geraldo Alckmin serão lançadas. O ato deve acontecer no Expo Center Norte, na zona norte da cidade. O único entre os principais presidenciáveis que não escolheu São Paulo foi Romeu Zema, que deve realizar o evento em Brasília, no dia 27 de julho, também ainda sem candidato a vice definido. O estado de São Paulo ainda vai receber as convenções estaduais de Tarcísio e Fernando Haddad. Enquanto a de Tarcísio está marcada para o dia 1º de agosto, no ginásio do Ibirapuera, Haddad escolheu Campinas, no interior, para o ato. Depois disso, os partidos têm até 15 de agosto como prazo final para registro das candidaturas. As campanhas começam oficialmente no dia seguinte, 16 de agosto.
0: E o presidente Lula compartilhou nas redes sociais um vídeo que exalta a própria trajetória política. A música escolhida foi Tapete Vermelho, feita pela compositora evangélica Aline Paula. A canção foi uma homenagem a Lula, que agradeceu. Abre aspas, recebo essa homenagem com emoção e sigo fazendo o que sempre guiou a minha vida. Trabalhar para que o Brasil seja um país cada vez melhor para todos. Meu muito obrigado pelo carinho, fecha aspas. Esse vídeo já havia sido, inclusive, compartilhado pelo PT e por apoiadores do presidente na internet. O material mostra o chefe do executivo recebendo abraços de apoiadores, relembra também a posse para o terceiro mandato em janeiro de 2023 e traz ainda imagens de Lula em viagens internacionais, sendo recebido por líderes de vários países com o tal tapete vermelho. Outros destaques do noticiário: o ministro Alexandre de Moraes, do Supremo Tribunal Federal, concedeu e determinou a soltura do pastor Márcio Pôncio, substituindo sua prisão preventiva por prisão domiciliar. Quem tem os detalhes para a gente é a repórter Beatriz Souza.
2: O ministro do Supremo Tribunal Federal, Alexandre de Moraes, substituiu a prisão preventiva de Márcio Pôncio por prisão domiciliar. Ele havia sido preso na quinta-feira pela Polícia Federal durante a Operação Unha e Carne. Márcio Pôncio é pastor e pai da deputada estadual Sara Pôncio, do Solidariedade do Rio de Janeiro, e é investigado por suposta participação em um esquema de pagamento do jogo do bicho e da chamada máfia do cigarro a agentes públicos. Na decisão, Moraes considerou o quadro de saúde do investigado. Pôncio sofre de retocolite ulcerativa grave. Já passou por cirurgia para retirada do intestino grosso e do reto e necessita de tratamento médico contínuo. O magistrado também levou em conta a gravidez de alto risco da esposa do pastor.
1: Apesar da conversão da prisão em domiciliar, o ministro impôs uma série de medidas cautelares. Márcio Pôncio deverá usar tornozeleira eletrônica, está proibido de manter contato com os demais investigados e não poderá usar as redes sociais. A decisão determina ainda a suspensão de eventuais registros de porte de arma de fogo em seu nome e a entrega dos passaportes.
0: A Advocacia-Geral da União rejeitou os argumentos da concessionária Enel e diz que o processo para cassar a concessão em São Paulo deve continuar. A Júlia Firmino explica para a gente essa situação.
3: A Advocacia-Geral da União rejeitou os argumentos da Enel São Paulo contra o processo que pode acabar na caducidade do contrato da empresa aqui no estado paulista. Para a gente lembrar, a agência investiga, de fato, falhas da Enel depois de frequentes apagões registrados entre 2023 e 2025. Segundo a própria AGU, a empresa apresentou apenas uma discordância técnica sobre a forma de calcular o restabelecimento da energia, sem apontar irregularidades no processo. Ainda na sexta-feira, dia 10, um parecer do procurador federal, Marcelo Escalante Gonçalves, afirmava que o recurso da empresa apontava só divergências técnicas, sem apontar ilegalidades, que justificasse, então, rever, de fato, a abertura do processo de caducidade. Assim, então, essa investigação continua e esse processo, que pode acabar na perda do contrato, também está mantido. Ainda em abril, a gente lembra, a distribuidora, ou seja, a própria Enel, tinha pedido à ANEEL, que é a agência reguladora, que reconsiderasse a abertura desse processo, apontando que houve erro no método usado pela agência para medir o restabelecimento de energia após os apagões causados, especialmente o apagão que foi causado ainda no fim de 2025, justamente causado pela passagem de um ciclone extratropical aqui, tanto na capital paulista quanto na região metropolitana da cidade. Na época, inclusive, 2 milhões ou mais de 2 milhões de pessoas, de clientes, ficaram aí sem luz. E a Enel disse que 80,2% dos clientes tiveram essa energia, esse serviço restabelecido em até 24 horas. Só que nas apurações da própria ANEEL, agência reguladora, apontou aí que esse índice, na verdade, foi de 67%, ou seja, bem abaixo do que a própria Enel justificou, né, ou apresentou. E aí a AGU, claro, considerou o que foi dito pela agência reguladora, a metodologia, inclusive, usada pela Enel, a ANEEL, aliás, foi considerada pela AGU, e assim, então, esse processo está mantido. Só que o processo de caducidade, ele não é baseado, ou não está sendo baseado nesse momento, só nesse evento de 2025. Pelo contrário, a ANEEL também apontou: demora no atendimento de ocorrências, grande número de clientes sem energia por mais de 24 horas e outras falhas operacionais e de planejamento. Então, mesmo que fossem considerados os números da própria ANEEL em relação ao apagão de 2025, ainda assim esse processo seria mantido por conta dessas outras irregularidades. O que a própria ANEEL afirma em nota é que discorda desse parecer da AGU, que continuará apresentando a sua defesa às autoridades competentes e que tem cumprido, sim, as metas previstas em contrato. A gente segue acompanhando e traz todas as informações aqui ao longo da programação da Jovem Pan. De São Paulo, Júlia Firmino.
0: 5:09 e a reforma tributária já está mudando o comportamento das famílias e do mercado imobiliário. Muita gente resolveu antecipar a doação de imóveis com a chegada do novo sistema tributário. É assunto aqui para Caroline Meira.
4: O medo de pagar mais imposto já está acelerando a transferência de patrimônio entre as famílias brasileiras. De acordo com o Colégio Notarial do Brasil, foram mais de 185 mil escrituras de doação de imóveis no ano passado. Um aumento de quase 60% em comparação com 2020 e o maior número da série histórica.
5: Mas essa corrida tem uma explicação. É que a partir do ano que vem, a transmissão de patrimônio pode ficar mais cara em boa parte do país. A reforma tributária abre caminho para mudanças no ITCMD, o imposto cobrado sobre heranças e doações.
4: Nos estados que ainda usam alíquotas fixas, a principal alteração será a obrigatoriedade da cobrança por taxas progressivas, que podem chegar ao teto de 8%. O advogado tributarista Luiz Garcia explica que isso pode aumentar o custo na transmissão de patrimônio em alguns casos.
6: Que vai haver uma progressividade. A progressividade de alíquotas não significa necessariamente que todos vão pagar mais. Pode ter, inclusive, casos de imóveis que vão pagar menos, de donos de imóveis que vão pagar menos. Isso depende muito da legislação de cada estado. O estado do Paraná, por exemplo, tem uma legislação que eventualmente vai premiar aqueles imóveis de menores valores, né?
4: Nos estados que já usam alíquotas progressivas, o principal efeito será a nova base de cálculo, que passa a considerar o valor de mercado dos bens. O advogado avalia que essa mudança pode trazer insegurança jurídica.
6: Porque o valor venal, normalmente ele está defasado, né? Ou seja, por uma série de características, não há um acompanhamento do eventual valor de mercado. A simples atribuição por parte do Estado do valor do imóvel não é suficiente para você poder fazer essa cobrança.
4: Uma das modalidades mais utilizadas é a doação de imóvel com reserva de usufruto, onde o pai transfere a propriedade ao filho, mas mantém o direito de uso e administração desse bem durante toda a vida. Como explica a advogada especialista em sucessão familiar, Daniele Biasi.
7: O usufruto é um direito real

0: conflito, uma eventual disputa, o planejamento patrimonial ele pode vir numa tentativa como uma ferramenta super eficiente para reduzir esses conflitos.
1: Enquanto as novas regras ainda não entram em vigor, a arrecadação do imposto já dispara. Só na região sudeste, a receita com o ITCMD passou de 6 bilhões de reais em 2020 para 10 bilhões de reais em 2025.
2: O governo federal adiou novamente a reunião que deveria estabelecer o aumento do percentual obrigatório de etanol anidro misturado à gasolina de 30% para 32%. Quem tem os detalhes para a gente é o repórter Marco Viana.
3: O Conselho Nacional de Política Energética, o CNPE, tem uma reunião prevista para amanhã, terça-feira, no Ministério de Minas e Energia, aqui em Brasília. Na pauta, o principal tema é o aumento da mistura de etanol anidro na gasolina, que pode passar dos atuais 30% para 32%. A mudança, que ficou conhecida como E32, é discutida pelo governo como uma nova etapa da política de biocombustíveis do país. Essa discussão, no entanto, já foi adiada 3 vezes e acabou aumentando a expectativa sobre a decisão. A proposta é alterar a gasolina, que hoje tem 30% de etanol na composição. Antes disso, o percentual era de 27%, foi elevado para 30%. Agora a discussão é sobre uma nova elevação para 32%. O governo federal defende que o aumento da mistura pode trazer benefícios para o país, como o fortalecimento dos biocombustíveis, a redução da dependência brasileira da importação de gasolina e também para deixar o país menos vulneráveis às oscilações internacionais, principalmente no Oriente Médio. E, claro, além de uma maior participação de fontes renováveis na matriz energética. A avaliação do Ministério de Minas e Energia é que a mudança não deve gerar impactos significativos para a frota brasileira. Mas a proposta também enfrenta questionamentos. Parte dos consumidores, principalmente proprietários de veículos mais antigos, teme possíveis danos em componentes do motor, como mangueiras e outras peças do sistema de combustível. Há também dúvidas entre quem possui veículos que não são flex e sobre um possível aumento no consumo, já que o etanol tem menor poder energético e pode exigir uma maior quantidade de combustível para o mesmo desempenho. A expectativa é que o CNPE debata não apenas a autorização da nova mistura, mas também os detalhes de como essa transição seria feita na prática, com a aplicação em postos e bombas de combustível de todo o país. Nos bastidores, a avaliação é que a decisão política de avançar para o E32 já está praticamente tomada pelo governo e que a reunião deve servir como uma etapa de validação e organização da implementação. O Brasil pode estar prestes a ter uma nova composição na gasolina, com mais etanol na mistura, mas o tema ainda divide opiniões entre governo, o setor produtivo e os consumidores.
2: Agora a gente olha para o cenário internacional porque a tensão entre os Estados Unidos e o Irã voltou a se intensificar. O presidente norte-americano Donald Trump ameaçou destruir o Irã caso o país tente assassiná-lo. Vamos entender esse conflito com o Luca Bassani.
4: A escalada de tensão entre Estados Unidos e Irã ganhou um novo capítulo nestes últimos dias, com declarações contundentes do presidente norte-americano Donald Trump e do novo líder supremo iraniano Mojtaba Khamenei. As manifestações aumentam a preocupação da comunidade internacional sobre o futuro das negociações de paz e reforçam o clima de instabilidade que persiste no Oriente Médio após a guerra iniciada em fevereiro. Em uma publicação na rede Truth Social, Trump afirmou que as Forças Armadas dos Estados Unidos estão preparadas para responder de forma devastadora caso o Irã tente assassiná-lo. O presidente americano escreveu, abre aspas, 1.000 mísseis estão prontos para disparo e apontados para a República Islâmica do Irã, com milhares de outros pontos para serem lançados imediatamente em seguida, caso o governo iraniano cumpra a ameaça de assassinar ou tentar assassinar o presidente em exercício dos Estados Unidos da América, neste caso eu. Fecha aspas. Trump acrescentou que as ordens já foram emitidas e declarou que os militares americanos

0: Americanos estão preparados para dizimar e destruir completamente todas as áreas do Irã durante um período inicial de um ano, caso um atentado seja executado. A mensagem terminou com a expressão "Louvado seja Alá", chamando atenção pela referência religiosa islâmica incomum em declarações do presidente. A publicação ocorreu poucos dias depois do funeral do ex-líder supremo Ali Khamenei, morto em um bombardeio americano-israelense em fevereiro deste ano. Durante as cerimônias fúnebres em Teerã, grupos de apoiadores do regime entoaram palavras de ordem, pedindo a morte de Donald Trump. Já o novo líder supremo do Irã, Mojtaba Khamenei, filho de Ali Khamenei, rompeu parcialmente o silêncio mantido desde o início da guerra e publicou uma mensagem na rede X defendendo a vingança pela morte de seu pai. Abre aspas. "A vingança pelo mártir do Irã é a exigência do nosso povo e com toda a certeza deve ser realizada. Esses criminosos, cuja lista completa, do primeiro ao último, está em nossas mãos, levarão para o túmulo o desejo de ter uma morte tranquila em sua própria cama." Fecha aspas. Apesar da declaração, Mojtaba continua sem fazer aparições públicas desde o início do conflito. Agências iranianas afirmam que ele sofreu ferimentos graves durante o ataque que matou Ali Khamenei e estaria se recuperando, motivo pelo qual participou apenas por meio de mensagens escritas, até mesmo do funeral de Estado realizado nesta última semana. A troca de ameaças ocorre em um momento de deterioração das negociações entre Washington e Teerã. Segundo uma fonte ligada à equipe negociadora iraniana, ouvida pela agência Fars, o Irã não pretende retomar qualquer diálogo enquanto os Estados Unidos não cumprirem compromissos assumidos. Entre as exigências iranianas estão a implementação de um grupo internacional para tratar da situação no Líbano, a normalização da navegação no Estreito de Hormuz e o restabelecimento das exportações de petróleo e outras commodities energéticas. Ainda de acordo com a fonte, Teerã não apresentou nenhum pedido para negociar e considera impossível avançar enquanto Washington não recuar de suas posições atuais. A tensão também aumentou após o jornal Wall Street Journal informar que Israel compartilhou novas informações de inteligência com os Estados Unidos, indicando um suposto plano iraniano para assassinar Donald Trump. Autoridades americanas já haviam acusado anteriormente integrantes ligados ao regime iraniano de planejarem atentados contra o presidente, acusações que Teerã continua negando. Essa problemática remonta a janeiro de 2020, quando Trump ordenou o ataque que matou o general Qassem Soleimani, comandante da Guarda Revolucionária. Desde então, líderes iranianos afirmam repetidamente que a morte do militar será vingada. Enquanto ambos os lados endurecem o discurso, analistas avaliam que o espaço para uma solução diplomática permanece cada vez mais estreito. As ameaças públicas de Washington e Teerã demonstram que, apesar dos esforços internacionais para estabilizar a região, a relação entre os dois países atravessa um de seus momentos mais delicados das últimas décadas e que a continuação de uma guerra repleta de impasses é dada como muito provável. Para a Jovem Pan, da Europa, Luca Bassani.
1: E ainda como reflexo disso, o FMI fez um alerta sobre essa guerra do Irã e a inflação em todo o mundo. O fundo avalia que a crise econômica global pode ser ampliada. Quem tem os detalhes para a gente é a repórter Júlia Firmino.
2: O alerta de desaceleração econômica está na atualização do relatório Perspectivas Econômicas Mundiais do Fundo Monetário Internacional, FMI. O documento aponta que a produção global pode alcançar pouco mais de 3% em 2026, valor menor que o previsto pelo FMI em abril deste ano, de 3,1%, e menor ainda que as projeções feitas no ano passado, que eram de 3,5%. Com o anúncio feito pelo presidente dos Estados Unidos do fim do cessar-fogo no Oriente Médio, o risco é que essa crise se agrave. É o que explica o professor e pesquisador de Direito e Relações Internacionais, Danilo Porfírio.
3: Essa crise de abastecimento gerará um problema de encarecimento dessa fonte e, portanto, implicará um aumento inflacionário, que tudo aquilo que é manufaturado em função dessa fonte energética, vai se encarecer.
2: A situação tem se tornado ainda mais complicada com os constantes bloqueios ao Estreito de Hormuz. Os problemas do tráfego marítimo na região já atingem consumidores em todo o mundo. O FMI prevê que a inflação alcance os 4,7% em 2026, o que preocupa os especialistas.
3: Aquilo que é caro deixa de ser consumido quando não é essencial. E aí nós vamos ter o quê? Um ciclo de empequenamento econômico, estagnação e até mesmo o quê? Risco de recessão.
4: Petróleo mais caro, o preço do petróleo saiu do patamar 60, 70 dólares, chegou a alcançar 118 dólares. Então, esse é um aumento de custos. Esse custo, primeiro aumenta o custo de combustíveis, depois de transportes, depois de energia e depois de todos, segue-se difundido por toda a cadeia.
2: Mas mesmo com todos esses dados, o Fundo Monetário Internacional aponta que a economia global ainda tem força neste ano, já que no primeiro trimestre de 2026, a energia renovável amenizou os efeitos da alta do petróleo. O economista Roberto Luiz Troster comenta como a inteligência artificial também ajudou no status positivo dos primeiros meses.
4: O primeiro, ele fala a importância de novas tecnologias como propulsor da economia e países que exportam energia também propulsores da economia. Países que não têm esses avanços em tecnologia e países que são importadores de petróleo vão ser prejudicados. Brasil está no meio termo, que é tanto em energia renovável para substituir o petróleo como exportação de petróleo. O Brasil está muito bem na foto, em tecnologia não está tão bem quanto poderia estar.
2: E mesmo com a preocupação com o futuro do segundo semestre desse ano, o FMI tem uma boa notícia para o Brasil. O fundo melhorou a projeção do PIB brasileiro e prevê uma alta de 2,4% na produção nacional.
1: 5 horas e 25 minutos, o governo Donald Trump propôs novas tarifas sobre produtos importantes do Brasil. Empresas e associações brasileiras e americanas se manifestaram pedindo para que o país não implementasse a medida. Nós vamos entender quais são os desdobramentos e as atualizações desta semana, que é importantíssima nesse cenário, na reportagem do nosso correspondente Eliseu Caetano.
5: O agronegócio brasileiro participou e ativamente das audiências públicas do USTR sobre a proposta do tarifaço, a tarifa adicional de 25% contra produtos brasileiros. Entidades como CNA, Secafé, Única, UNEM, Sociedade Rural Brasileira e associações de arroz e mel defenderam exceções para segmentos vulneráveis, como café solúvel, etanol, açúcar, mel e tilápia. Produtos estratégicos como carne bovina, café em grão e suco de laranja ficaram fora da lista inicial de taxação. Ao longo dos dias, o discurso foi unificado. A tarifa prejudicaria exportadores brasileiros, mas também consumidores e indústrias americanas, com risco de inflação e instabilidade na oferta. Marcos Matos, do Secafé, destacou o tom técnico e a possibilidade de negociar exceções. A Amshan Brasil reforçou os impactos negativos para empresas americanas que dependem de insumos brasileiros. O destaque foi a participação do senador pelo PL do Rio de Janeiro e pré-candidato à presidência do Brasil, Flávio Bolsonaro, que participou no segundo dia de audiências e pediu o adiamento das tarifas até depois das eleições de outubro, considerando o momento como o pior possível. O governo brasileiro também acompanhou os debates, mas apenas com observadores da embaixada, sem discutir oficialmente os assuntos. Agora, a decisão final do USTR deve sair até o dia 15 de julho. É o prazo para os Estados Unidos responderem se vão ou não aplicar o tarifaço. O agro brasileiro segue mobilizado, mesmo nesse momento pós audiências públicas aqui nos Estados Unidos, com argumentos sólidos e apoio de parceiros americanos para proteger o comércio bilateral. Direto dos Estados Unidos, Eliseu Caetano para Jovem Pan.
1: É isso, semana decisiva. Portanto, a gente vai acompanhando de perto. Quarta-feira tem esse prazo aí para que isso entre em vigor ou não. O governo brasileiro segue tentando, de algum modo, negociar um pouco mais para que esse tarifaço não venha. A gente vai acompanhando de perto aqui no jornalismo da Jovem Pan. Agora são 5 horas e 27 minutos.
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1: Jornal da Manhã, 5 horas e 31 minutos. O Partido dos Trabalhadores iniciou uma mobilização para pressionar o Senado a votar a proposta de emenda à Constituição que prevê o fim da escala de trabalho 6x1. Em áudio divulgado neste domingo, o presidente nacional da legenda, Edinho Silva, convocou a militância para uma campanha nas redes sociais a partir desta segunda-feira, com o objetivo de cobrar o avanço da proposta na casa. A PEC foi aprovada pela Câmara dos Deputados no fim de maio e aguarda agora a análise do Senado. No áudio, Edinho afirma que o presidente Lula é um dos principais defensores da medida e pede o engajamento dos apoiadores para acelerar a tramitação do texto. A movimentação ocorre após declarações do líder do PT na Câmara, o deputado Pedro Uxay, que cobrou o envio da proposta à Comissão de Constituição e Justiça do Senado e criticou o presidente da Casa, Davi Alcolumbre. A fala foi rebatida por Alcolumbre, que classificou a manifestação como tentativa de intimidação. Já a líder do governo no Senado, Tereza Leitão, afirmou que a declaração do deputado foi uma posição individual e não representa a bancada petista na Casa. Representantes dos caminhoneiros pressionam o presidente do Senado, Davi Alcolumbre, para que a MP do frete seja votada antes do recesso do Senado. A repórter Janaína Camelo tem aqui os detalhes para a gente.
15: Pressionado, o presidente do Senado, Davi Alcolumbre, deve decidir em breve se pauta para votar no plenário a MP do frete, que está prestes a perder a validade. A medida provisória, que atende reivindicações de caminhoneiros, precisa ser aprovada no Congresso até esta quinta-feira. No entanto, Alcolumbre já disse que não pauta nenhum tema popular antes das eleições. A MP estabelece uma série de regras que endurecem a fiscalização e as punições contra empresas que não cumprem o piso mínimo obrigatório no transporte rodoviário de cargas. O principal objetivo da medida é garantir remunerações mais justas e proteger os caminhoneiros autônomos. As mudanças estão em vigor, mas enquanto a MP estiver valendo. No Congresso, a resistência é forte por parte do setor produtivo, que alega que a medida eleva custos de logística e traz insegurança jurídica. O governo federal enviou em março essa medida provisória para o Congresso Nacional. Foi aprovada a medida provisória na Câmara dos Deputados em junho e agora falta a análise no Senado. Mas além do tempo já estar muito curto, o maior problema é que a possibilidade desse texto ser modificado no Senado. E aí, nesse caso, ele precisa ser reenviado para a Câmara dos Deputados. Entre outras regras, a MP do frete estabelece a possibilidade da ANTT bloquear pagamentos e aplicar multas a embarcadores e transportadoras que contratarem fretes abaixo da tabela legal. Em caso de reincidência, pode haver o cancelamento do registro de transportador da empresa, impedindo a empresa de operar por até 2 anos. Outra regra é a integração entre a ANTT e a Receita Federal e outros órgãos de fiscalização locais para a eficácia do controle. Ao passar pela Câmara, os deputados incluíram outros temas no texto da MP, como a anistia das multas de caminhoneiros por protestos depois das eleições de 2022. E também anistia a quem já havia sido multado por infringir o piso do frete que valia antes a MP. Na semana passada, representantes de caminhoneiros cobraram o presidente do Senado e ameaçaram greve caso o texto da medida provisória não seja colocado para votação.
1: Os embates entre Estados Unidos e Irã sobre o Estreito de Hormuz continuam. Os Estados Unidos afirmam que navios circulam normalmente no local. Já o Irã afirmou que o canal está fechado. A Amanda Nascimento tem mais detalhes para a gente desse episódio, novamente, do conflito no Oriente Médio.
19: O exército dos Estados Unidos reiterou neste domingo que há circulação de navios pelo Estreito de Hormuz, apesar do anúncio do Irã de que fechou a via estratégica em represália pelo aumento da tensão entre Washington e Teerã. Nas redes sociais, o Comando Central dos Estados Unidos, que supervisiona as forças do país no Oriente Médio, afirmou que o Irã não controla o estreito e que o tráfego continua fluindo. Além de anunciar o fechamento do estreito, o Irã atacou vários países aliados dos Estados Unidos no Golfo, em resposta aos bombardeios ordenados por Washington contra a República Islâmica. O agravamento do conflito coloca em xeque as negociações de paz, que acontecem com base em um acordo de cessar-fogo temporário. O presidente Donald Trump disse neste domingo que os Estados Unidos atingiram o Irã com força, em resposta aos ataques mais recentes contra navios no Estreito de Hormuz, e sugeriu que um acordo entre os dois países estava bem encaminhado antes da retomada das hostilidades. Trump afirmou ainda que os Estados Unidos e Irã estiveram perto de um acordo no sábado. O republicano disse que os iranianos estavam cedendo em tudo e, de repente, atacaram um navio com um drone.
1: Bom, na noite deste domingo, as Forças Armadas dos Estados Unidos realizaram mais uma série de ataques contra o Irã. De acordo com os militares americanos, o objetivo é continuar reduzindo a capacidade do Irã de atacar navegantes civis e navios comerciais que transitam livremente pelo Estreito de Hormuz. E para a gente tratar um pouco mais a respeito desse assunto, nós recebemos agora o professor de Relações Internacionais, Marcos Vinícius de Freitas, que mais uma vez atende aqui a Jovem Pan, trazendo a avaliação dele a respeito desse cenário. Professor, muito obrigado por nos atender mais uma vez. Por que é que nós voltamos a ter esses enfrentamentos lá no Oriente Médio, professor, à medida em que tínhamos aí um cessar-fogo, ainda que fosse frágil? Bom dia e bem-vindo.
20: Bom dia, Nonato. Prazer conversar com você sempre. Eu acredito que nós temos dois aspectos a levar em consideração nessa história toda. Em primeiro lugar, a interpretação do memorando de entendimento. Desde o momento que o memorando foi assinado, os Estados Unidos alegam uma coisa e o Irã alega outra. E quando você lê o memorando, de fato, você tem como mais acertada a interpretação do Irã com relação ao controle do Estreito de Hormuz. Não necessariamente uma tributação, mas um período aí de 60 dias em que a situação seria controlada pelo Irã. Então esse é o primeiro aspecto, e os Estados Unidos têm aí descumprido o acordo ao longo do processo, justamente por tentar criar rotas alternativas. E para o Irã isso é uma preocupação, porque os iranianos entendem que o Estreito de Hormuz é a verdadeira bomba atômica que eles têm para exercer pressão com relação aos Estados Unidos. Então, esse é o primeiro lugar. E segundo, nós temos o problema das narrativas também. Por um lado, você tem o Irã, que ali teve aquela demonstração de união nacional no enterro do Ayatollah Ali Khamenei, mas que também precisa, para dar continuidade à legitimidade do regime, uma atuação mais intensa, justamente no sentido de garantir um apoio popular à resistência à ação norte-americana. Então, os iranianos sempre vão aí optar por uma narrativa de defesa do Estado iraniano, justamente por alegar que isto é uma guerra de escolha e uma guerra assimétrica, e eles precisam aí justificar a sua história de mais de 2.500 anos no sentido de buscar a sua defesa. E, por outro lado, nós temos Trump, não é? Que é um presidente que tem uma paixão enorme pela questão midiática, utiliza isso sempre que possível e, claro, utiliza também para querer dar uma mensagem ao mundo de que os Estados Unidos têm aí um poder que efetivamente a força militar comprovadamente demonstrou que não existe, né? Porque você precisaria de uma ação militar em campo e não somente uma ação aérea para fazer tudo aquilo que ele prometeu durante a guerra. Mas nós sabemos que o presidente Trump gosta e busca, através da sua verve política e da sua forma de expressar, uma tentativa também de fazer com que aqueles que são contrários à ação dos Estados Unidos, particularmente na sua opinião pública, de alguma forma entendam que os Estados Unidos estão vencendo a guerra, e com isso ele consegue levar a narrativa, particularmente levando em consideração as eleições intercalares aí de meio de mandato que ele vai ter e que aparentemente não deverão ser tão prósperas e tão boas e auspiciosas para o Partido Republicano.
1: Pois é, professor, esse é um ponto importante, porque a impressão que dá é que isso não interessa ao Donald Trump, primeiro por causa dessas eleições de meio de mandato, segundo porque ele descumpre uma promessa de campanha quando diz que os Estados Unidos não entrariam em conflitos que não lhe dizem respeito e por aí vai. E pelo lado do Irã, obviamente um país já devastado com a economia ruim e já havia, né, uma insatisfação da população com essa economia em relação ao regime dos ayatolás, então me parece que também não é interessante para o Irã, ou seja, para nenhum dos lados. Só que o que a gente tem observado é uma espécie de soluços, né? A gente tem uma relação que entra numa espécie de cessar-fogo, dali a pouco tem um pico, dali a pouco volta a se estabilizar de novo, daqui a pouco outro pico. O senhor diria que esse é mais um soluço, que daqui a pouco a gente tem uma negociação de cessar-fogo, ou é imprevisível da gente tentar imaginar o que possa acontecer a partir de agora, professor?
20: A pior coisa que pode acontecer nessa história, Nonato, é essa guerra se transformar aí numa guerra de atrito, não é? Numa guerra contínua, e os Estados Unidos sofrerem justamente um processo complexo de cansaço, como a gente observou em outras guerras de atrito que se prolongaram, em que os Estados Unidos não tiveram o sucesso que gostariam de ter em razão do seu poderio militar. E o Irã também enfrenta aí todos os problemas econômicos inerentes às sanções, ao fato de os Estados Unidos manterem ali as sanções econômicas, de eles não poderem vender o petróleo como gostariam de fazer. E isso, de alguma forma, vai sufocando ainda mais o país, que passa aí há 47 anos num período enorme de sanções econômicas e que não consegue se recuperar economicamente em razão desse processo de histórico de sanções que tem acontecido. Então, para nenhum dos dois interessa a continuidade, mas existe um fator fundamental aqui, né, Nonato, que nós não podemos deixar de levar em consideração. Para o Irã, esta é uma guerra existencial, não é? E pressupõe aí também a sua legitimidade na região e a forma de projetar poder dentro da região em que ela está inserida. E para os Estados Unidos, é um engajamento militar que acontece numa outra parte do mundo, no Oriente Médio, onde eles têm uma presença, e que, de alguma forma, não afeta diretamente aos Estados Unidos. Tem afetado do ponto de vista econômico. Trump dizia muito claramente que não seriam os Estados Unidos afetados por esta guerra, tem sido no ponto de vista econômico, mas não é uma guerra que gere enormes problemas para os Estados Unidos do ponto de vista econômico no longo prazo. Então, esta é a grande distinção desta guerra neste processo todo. E claro que deteriora a imagem norte-americana, particularmente para os países do Golfo, que entenderam neste processo todo que o grande objetivo dos Estados Unidos na região é a proteção do Estado de Israel e não efetivamente dos seus aliados da região.
1: A gente segue acompanhando e monitorando de perto. Professor de Relações Internacionais Marcos Vinícius de Freitas, muito obrigado por mais uma vez participar conosco, esclarecendo para a gente esse cenário todo. Um ótimo dia ao senhor.
20: Sempre um prazer conversar com vocês.
1: Obrigado. 5 horas e 44 minutos. O governo federal anunciou o Plano Safra no início de julho, mas o setor agropecuário ainda aguarda a liberação dos recursos para o financiamento da nova temporada. O deputado federal Arnaldo Jardim, vice-presidente da Frente Parlamentar da Agropecuária, afirma que é essencial que o crédito chegue aos produtores dentro da janela de plantio.
0: Essa renegociação das dívidas, que taxas serão praticadas nesse processo de renegociação? 2, o prazo. Prazo para que o agricultor possa fazer frente aos seus compromissos e, de outro lado, também um prazo de carência, um período de carência. 3, quem vai ser atendido nesse processo de renegociação? Está claro que ele tem uma motivação muito grande a partir de fatores climáticos. O Rio Grande do Sul é o grande centro de preocupações.
1: Esse, portanto, aí o parlamentar Arnaldo Jardim, né, defendendo aí uma conclusão das negociações para a renegociação das dívidas dos produtores rurais. Agora a gente pode ouvir, então, o deputado dizendo que é essencial que o crédito chegue aos produtores dentro da chamada janela de plantio. Vamos conferir.
0: O governo finalmente anunciou o Plano Safra. Aconteceu no começo de julho. Então ele precisa agora ser colocado em prática, leia-se, os empréstimos serem contraídos para dar início ao plantio da safra. Outro dado muito importante, que é o fato de que esse período tem uma janela determinada para o agricultor, e se passar o período do plantio, fica tudo comprometido. Ou seja, nós temos urgência. Me permito, Evandro, colocar um outro fator na mesa também, muito relevante. O governo festejou muito, e toda a sociedade, o fato de que o índice inflacionário diminuiu, ou pelo menos cresceu menos do que se esperava, 0,16, referente ao mês de junho. E o fator mais decisivo para que isto pudesse ter diminuído, portanto criando uma expectativa de poder diminuir juros, foi exatamente o desempenho da inflação de alimentos.
1: E por fim, Arnaldo Jardim alerta para a necessidade de ampliar a cobertura do seguro rural diante dos riscos climáticos associados ao El Niño.
0: Nós tivemos aí um debate em torno do seguro rural, foi aprovada uma proposta no Senado, veio à Câmara, nós também aprovamos, estamos esperando que o Senado sobre ela delibere, porque nós precisamos de ter um avanço no seguro rural. Não dá para continuar nessa situação em que da área plantada no nosso país, apenas aproximadamente 8% estão cobertas por seguro. Portanto, a questão do seguro é sempre importante, mas se faz ainda mais urgente diante de um fenômeno como o do El Niño.
1: Um serviço promete reduzir a burocracia para recuperar o acesso à conta Gov. Os detalhes com a Beatriz Souza.
3: O governo federal anunciou uma nova ferramenta para facilitar a recuperação de contas do gov.br. A partir de agora, usuários que utilizam a verificação em duas etapas poderão cadastrar um e-mail de recuperação e voltar a acessar a plataforma em poucos minutos. Essa mudança beneficia principalmente quem troca de celular, perde o aparelho ou é vítima de roubo ou furto. E por isso, acaba ficando sem acesso ao aplicativo autenticador responsável por gerar os códigos de segurança. Até então, nesses casos, era necessário passar por um processo de validação que podia levar dias. Com a novidade, basta solicitar a recuperação da conta para receber um código no e-mail previamente cadastrado, agilizando a liberação do acesso. Segundo o Ministério da Gestão e da Inovação em Serviços Públicos, a medida amplia a praticidade sem comprometer a segurança. Antes da recuperação ser concluída, o sistema continua exigindo reconhecimento facial para confirmar a identidade do usuário.
21: O governo também mantém a opção de recuperação por meio da Carteira de Identidade Nacional. Nesse caso, o aplicativo deve estar atualizado e o usuário também precisa ter o documento físico em mãos para concluir a validação.
1: E o programa Abrigo Solidário do governo de São Paulo começa a acolher pessoas em situação de rua durante a onda de frio no estado. Os detalhes na reportagem do Misael Mainet.
22: Tá esfriando, né? Pelo menos aqui na cidade de São Paulo, e a previsão do tempo aponta queda nas temperaturas em várias cidades do estado de São Paulo. Por isso, o governo decidiu criar estratégias para lidar com isso, especialmente para pessoas que vivem em situação de vulnerabilidade social. Entre as principais ações, a abertura do Abrigo Solidário. Ele fica na estação Pedro II da linha 3 vermelha do metrô na capital paulista. Essa iniciativa, ela é coordenada pela Defesa Civil do Estado, em parceria com o Fundo Social de São Paulo, secretarias estaduais, o metrô e outras instituições. O espaço, ele é preparado para oferecer acolhimento temporário a pessoas em situação de rua durante as noites mais frias. No local, os acolhidos contam com vários itens: colchões, cobertores, kits de higiene pessoal, alimentação e atendimento social. O abrigo também recebe animais de estimação, permitindo que os tutores permaneçam acompanhados dos pets durante todo o período de permanência. E ao deixar o espaço pela manhã, eles recebem um vale para tomar café da manhã em uma unidade do restaurante Bom Prato, garantindo uma refeição antes de seguirem para as atividades. Além dessa estrutura de acolhimento, a Defesa Civil emitiu um alerta para que a população redobre os cuidados com os grupos mais vulneráveis às baixas temperaturas. Então, de quem é que a gente está falando? Idosos, por exemplo, crianças e pessoas em situação de vulnerabilidade. O órgão recomenda atenção especial aos impactos da frente fria e orienta que a população acompanhe as atualizações das condições meteorológicas e siga todas as recomendações dos órgãos oficiais. Essa mobilização, ela faz parte do Plano Estadual de Resposta às Baixas Temperaturas. Eu já visitei essa unidade e é um trabalho muito importante, porque a gente vê os moradores em situação de rua, eles são acolhidos ali com itens de higiene pessoal, cobertores, e o que chama mais a atenção, eles nunca querem, é lógico, se desfazer ou ficarem longe dos animais de estimação que acompanham eles por toda a vida. E esse local recebe também esses animais de estimação. Então, se você ver alguém na rua, se você encontrar com alguém na rua, você pode falar para essa pessoa se abrigar. Vou repetir aqui o local para você anotar, é o Abrigo Solitário. Ele fica na estação Pedro II, linha 3 vermelha do metrô na capital, e passa a funcionar à noite quando está muito frio, quando a temperatura está bastante baixa.
1: Pois é, onda de frio no sul e sudeste brasileiros, mas a Coreia do Sul emitiu pela primeira vez um alerta de calor no nível máximo. Isso devido a uma intensa onda de calor que atinge o sudeste do país. Quem tem detalhes pra gente é o Luca Bassani.
2: A Coreia do Sul emitiu neste final de semana o mais alto nível de alerta para calor extremo pela primeira vez desde a criação da nova classificação meteorológica, em um reflexo da intensificação das ondas de calor provocadas pelas mudanças climáticas. A medida foi adotada para duas cidades da província de Gyeongsang do Norte, no sudeste do país, onde a combinação entre altas temperaturas e umidade elevou significativamente os riscos à saúde da população. O novo sistema de alerta implantado neste ano pela Administração Meteorológica da Coreia prevê o nível máximo quando a temperatura aparente, que combina calor e umidade, permanece acima dos 35 graus por 2 dias consecutivos ou atinge 39 graus em um único dia. Embora apenas duas cidades estejam sob o alerta máximo, grande parte da população sul-coreana permanece sob níveis inferiores de atenção. Dados da agência mostram que a frequência das ondas de calor no país mais do que dobrou nas últimas décadas. Enquanto na década de 1970 eram registrados em média 8 dias por ano com temperaturas acima de 33 graus, nos últimos 5 anos esse número subiu para 19 dias anuais. A situação sul-coreana faz parte de um cenário global de temperaturas extremas. Nos Estados Unidos, cerca de 44 milhões de pessoas enfrentam uma nova onda de calor, com máximas previstas entre 38 e 43 graus Celsius em diversos estados. Na Europa Ocidental, a região vive a terceira onda de calor em apenas 2 meses, após registrar o mês de junho mais quente da sua história. Segundo a Organização Mundial da Saúde, mais de 1.300 pessoas morreram em decorrência das altas temperaturas desde o fim do mês de junho de 2026. Somente na França, aproximadamente 24 milhões de habitantes estão sob alerta máximo. Especialistas atribuem a intensificação desses eventos ao aquecimento global provocado pelas emissões de gases de efeito estufa. O cenário é agravado pelo desenvolvimento do fenômeno El Niño, que contribuiu para o aumento das temperaturas dos oceanos e da atmosfera. Cientistas alertam que episódios de calor extremo tendem a se tornar cada vez mais frequentes e intensos nas próximas décadas, exigindo investimentos em infraestrutura, adaptação urbana e políticas públicas voltadas à proteção da saúde da população. Continuaremos acompanhando para atualizar sempre a nossa audiência da Europa para a Jovem Pan. Luca Bassani.
1: E um incêndio deixou ao menos 27 mortos em um pub de Bangkok. As chamas começaram por volta da meia-noite desse domingo, em horário de Brasília, já madrugada de segunda-feira na Tailândia. Os bombeiros foram acionados e conseguiram controlar o fogo. Inclusive, isso foi feito rapidamente, mas o estabelecimento ficou completamente destruído e 63 pessoas tiveram de ser socorridas com ferimentos. O primeiro-ministro tailandês disse à imprensa que as causas do incêndio ainda estão sendo investigadas e apuradas. O Partido dos Trabalhadores segue com o palanque indefinido em Minas Gerais. Rodrigo Costa tem mais detalhes para a gente.
4: O Partido dos Trabalhadores enfrenta dificuldades para definir os rumos da disputa pelo governo de Minas Gerais no prazo inicialmente estipulado. O deputado federal Patrus Ananias, atual favorito da legenda para concorrer ao Executivo Mineiro, deve atrasar o seu retorno para Brasília em virtude de compromissos e agendas que cumpre no interior do estado. A intenção do parlamentar é conversar pessoalmente com o presidente Luiz Inácio Lula da Silva antes de tomar qualquer decisão definitiva sobre o pleito. Apesar do desejo de um encontro presencial, interlocutores próximos ao assunto acreditam que a urgência do cenário político pode forçar um diálogo remoto entre o deputado e o presidente Lula. Enquanto a presidente estadual do partido, a deputada Leninha, manifestava expectativa de resolver o impasse até este fim de semana, pessoas ligadas a Patrus contestam a viabilidade desse prazo. Patrus Ananias recebeu um telefonema do presidente nacional do partido, Edinho Silva, em uma ligação que contou também com a participação de Gilberto Carvalho. Durante a conversa, os caciques petistas apresentaram argumentos considerados sólidos para tentar convencer o ex-ministro do Desenvolvimento Social a assumir o papel de líder do palanque local do governo federal aqui no estado. A urgência do Partido dos Trabalhadores em estruturar um palanque forte em Minas é impulsionada pelo favoritismo consolidado do senador Cleitinho Azevedo. O parlamentar do Republicanos lidera com folga os principais levantamentos de intenção de voto para o Palácio Tiradentes. A força eleitoral do congressista, calçada em um estilo informal e forte presença nas redes sociais, tem ditado o ritmo das articulações tanto na esquerda quanto na direita. O favoritismo de Cleitinho mantém o tabuleiro político em constante tensão em virtude da estratégia adotada pelo parlamentar que optou por estender o mistério sobre sua possível candidatura até agosto. O senador declarou publicamente que pretende adiar o anúncio oficial de sua candidatura até o prazo final das convenções partidárias no próximo mês, com o objetivo, confesso, de desestabilizar os planos das legendas concorrentes.
1: E o vice-presidente nacional do PSDB, Paulo Serra, diz que o partido não tem a mesma força de antes para caminhar sozinho por causa da polarização. A reportagem é do Matheus Dias.
5: Rival histórico do PT, o partido tucano aos poucos perdeu espaço no cenário. A direita hoje, dominada pelo bolsonarismo, desde 2018 desbancou o PSDB nas corridas eleitorais e faz frente com a esquerda de Lula. Para 2026, o projeto tucano era marcar posição e avançar jardas em candidaturas sólidas, tentando explorar o limbo entre a polarização. De início, o postulante à presidência escolhido era a figura carimbada, Ciro Gomes. O ex-governador do Ceará, porém, desistiu. O escolhido, então, foi o presidente nacional do PSDB, Aécio Neves, que recentemente também desistiu. E agora é cotado na disputa ao Senado por Minas Gerais. A estratégia do partido mudou. E segundo o vice-presidente nacional da sigla, Paulo Serra, também presidente do partido em São Paulo, o país não parece pronto para uma terceira via.
6: Como a gente quer fazer uma reconstrução longe dos extremos, né, oferecendo alternativas para o país, essa eleição não dá mais tempo, infelizmente. Nós vamos de novo ter uma eleição polarizada. E também esse foi um dos motivos que aqui em São Paulo nos fez repensar, né? Tinha um grande risco da gente ser, de alguma forma, exprimido por essa polarização, né?
5: Da mesma forma que Aécio, o braço direito, Paulo Serra, era postulante a outra disputa. Nesse momento, vista como majoritária, o presidente estadual estava pré-candidato ao governo em São Paulo. Segundo ele, tudo começou quando Tarcísio dava indícios de que concorreria à presidência. O PSDB via, então, uma avenida a ser explorada e a chance de reconquistar o eleitor, antes fiel à sigla. Porém, a direita frustrou os planos. O ex-presidente Jair Bolsonaro escolheu o filho mais velho, ao invés do governador. E com isso, Tarcísio buscando a reeleição, o diretório estadual do PSDB viu como remotas as chances de vitória. Ainda mais sem alianças consolidadas com outros partidos.
7: A estratégia agora seria a longo prazo. O partido tem como objetivo eleger de 25 a 30 deputados nessa eleição. Paulo Serra seria um dos postulantes e diz que se o partido conseguir realizar esse feito, em 4 anos voltam a disputar a presidência.
5: Em 2026, o apoio em São Paulo deve ser a favor de Tarcísio.
6: É óbvio que o diálogo com o governador Tarcísio é um diálogo muito mais próximo, né? Tem muito mais convergência. Eu acredito que, pelas entrevistas que o presidente Aécio, pelo que a gente tem conversado, ele deve deixar os estados livres também para deliberarem. Até porque, como já disse aqui, nenhuma terceira via se cristalizou.
5: O PSDB tem como pré-candidatos ao governo Ciro Gomes, no Ceará, Marconi Perillo, em Goiás, Vicentinho, em Tocantins, João Henrique Caldas, no estado de Alagoas, Tião Bocalão, no Acre, e Marcelo Maranata, ao governo do Rio Grande do Sul.
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1: Jornal da Manhã, 6 horas e 5 minutos. Seguimos levando para você as principais informações nesta manhã de segunda-feira, 13 de julho de 2026. Se você está chegando agora, seja bem-vindo, bem-vinda. Já estamos na segunda hora do Jornal da Manhã, primeira edição. Para você ficar sabendo que o Partido dos Trabalhadores iniciou uma mobilização para pressionar o Senado a votar a proposta de emenda à Constituição que prevê o fim da escala de trabalho 6x1. Em áudio divulgado neste domingo, o presidente nacional da legenda, Edinho Silva, convocou a militância para uma campanha nas redes sociais a partir desta segunda-feira. O objetivo é cobrar o avanço da proposta na casa. A PEC foi aprovada pela Câmara dos Deputados no fim de maio e aguarda a análise do Senado. No áudio, Edinho afirma que o presidente Lula é um dos principais defensores da medida e pede o engajamento dos apoiadores para acelerar a tramitação do texto. A movimentação ocorre após declarações do líder do PT na Câmara, o deputado Pedro Czai, que cobrou o envio da proposta à Comissão de Constituição e Justiça do Senado e criticou o presidente da Casa, Davi Alcolumbre. A fala foi rebatida por Alcolumbre, que classificou a manifestação como tentativa de intimidação. Já a líder do governo no Senado, Tereza Leitão, afirmou que a declaração do deputado foi uma posição individual e não representa a bancada petista na casa. É assunto para a nossa primeira rodada de comentário aqui nesta manhã de segunda-feira. Nelson Kobayashi está com a gente abrindo essa semana e trazendo aqui as avaliações dele a respeito dos principais temas. Esse é um que está aí rolando já faz algum tempo, né, o Kobayashi? Havia expectativa de que isso pudesse ser apreciado antes das eleições. Agora a gente tem essa pressão do PT para que o tema seja pautado e para que isso ande. Teria sido um bom negócio essa fala do Pedro Kizai em relação ao Davi Alcolumbre para tentar forçá-lo a colocar isso em votação, ou o tiro pode sair pela culatra, ô Kobayashi? Bom dia para você, boa semana, hein?
10: Bom dia, Nuná. Bom dia para você, para toda a audiência do Jornal da Manhã. Não há esta fala de um deputado isolado que vai fazer com que o Davi Alcolumbre se convença de pautar e de acelerar o projeto de emenda à Constituição do fim da escala 6x1. Até por isso mesmo é que ele foi desautorizado pela própria líder do governo no Senado. Até porque o presidente Lula sabe, e os governistas também, de que o Davi Alcolumbre, presidente do Senado e do Congresso, se tornou muito poderoso. Muito poderoso, muito influente, e os petistas mais racionais não vão comprar uma briga tão efusiva com ele. Até porque, mesmo com a não aprovação do fim da escala 6x1, há 3 meses das eleições, só o sonho disso acontecer já é pauta de campanha eleitoral. Aliás, os petistas, o presidente Lula, há muito tempo já trabalham com isso, com este capital eleitoral, né? O sonho, a promessa, a esperança de que o trabalhador vai ter um dia a mais, isso já se converte em voto. E se tiver um culpado para isso não ter acontecido ainda, melhor ainda. No caso, agora, pelo menos pela fala do deputado, desautorizado, mas real, está na conta do Davi Alcolumbre.
1: Volta comentando outros assuntos importantes para a gente. Essa escala 6x1 é um deles. Representantes dos caminhoneiros pressionam o presidente do Senado, Davi Alcolumbre, para que a MP do frete seja votada antes do recesso do Senado. Quem tem os detalhes para a gente é a repórter Janaína Camelo.
13: Pressionado, o presidente do Senado, Davi Alcolumbre, deve decidir em breve se pauta para votar no plenário a MP do frete, que está prestes a perder a validade. A medida provisória, que atende reivindicações de caminhoneiros, precisa ser aprovada no Congresso até esta quinta-feira. No entanto, Alcolumbre já disse que não pauta nenhum tema popular antes das eleições. A MP estabelece uma série de regras que endurecem a fiscalização e as punições contra empresas que não cumprem o piso mínimo obrigatório no transporte rodoviário de cargas. O principal objetivo da medida é garantir remunerações mais justas e proteger os caminhoneiros autônomos. As mudanças estão em vigor, mas enquanto a MP estiver valendo. No Congresso, a resistência é forte por parte do setor produtivo, que alega que a medida eleva custos de logística e traz insegurança jurídica.
14: O governo federal enviou em março essa medida provisória para o Congresso Nacional. Foi aprovada a medida provisória na Câmara dos Deputados em junho e agora falta a análise no Senado. Mas além do tempo já estar muito curto, o maior problema é que a possibilidade desse texto ser modificado no Senado. E aí, nesse caso, ele precisa ser reenviado para a Câmara dos Deputados.
13: Entre outras regras, a MP do frete estabelece a possibilidade da ANTT bloquear pagamentos e aplicar multas a embarcadores e transportadoras que contratarem fretes abaixo da tabela legal. Em caso de reincidência, pode haver o cancelamento do registro de transportador da empresa, impedindo a empresa de operar por até 2 anos. Outra regra é a integração entre a ANTT e a Receita Federal e outros órgãos de fiscalização locais para a eficácia do controle. Ao passar pela Câmara, os deputados incluíram outros temas no texto da MP, como a anistia das multas de caminhoneiros por protestos depois das eleições de 2022. E também anistia a quem já havia sido multado por infringir o piso do frete que valia antes a MP. Na semana passada, representantes de caminhoneiros cobraram o presidente do Senado e ameaçaram greve caso o texto da medida provisória não seja colocado para votação.
1: 6:11, agora a gente muda de assunto aqui no Jornal da Manhã da Jovem Pan. São Paulo recebeu em Interlagos mais uma etapa da FIA WEC. Acompanhe aqui na reportagem do Pedro Sperber.
0: 6 horas, parece muita coisa, mas para quem gosta de emoção, o tempo passa muito rápido. E foi assim em Interlagos, neste domingo, em mais uma etapa da FIA WEC na capital paulista. Neste final de semana, São Paulo recebeu pela sexta vez o Mundial de Endurance, uma categoria que preza não só pelas habilidades pilotando o carro, mas também a estratégia em mantê-lo no topo por muito tempo. E de um dia para o outro, tudo pode mudar. Nos treinos de sábado, dobradinha da Cadillac e a Alpine na terceira colocação na categoria Hypercar. Já na LMGT3, a préviadinha Aston Martin, Mercedes e Lexus na largada. Bem, os resultados foram completamente diferentes.
3: E além da peculiaridade da FIA WEC com relação à resistência e ao desgaste dos carros, também tem uma peculiaridade neste final de semana. Um dia antes, no sábado, a Jovem Pan esteve aqui, nos boxes da BMW, a vencedora da etapa de São Paulo.
0: E após a pitadinha de sorte do

0: BM GT3, nem Aston Martin, nem Mercedes e muito menos Lexus ficaram no pódio. Deu Corvette. O carro 34, pilotado por Peter Dempsey, Salih Yolut e Charlie Eastwood, acabou vencendo a prova. Fechando o pódio, a BMW e a Porsche, com um carro de cada montadora.
1: Recebendo a bandeira quadriculada, vitória da Racing Turk e também Interlagos. Conseguindo, enfim, a vitória na temporada. Mais uma vez, Corvette na frente, venceu em Le Mans e vence também Interlagos.
0: Se no que diz respeito a automobilismo, a prova não deixou a desejar, no que diz respeito ao entretenimento, também não. Além das diversas ativações e dos shows pirotécnicos, o público também foi parte crucial. Mesmo com um frio danado e uma previsão de chuva, mais de 84 mil pessoas. Para ser exato, 84.960 pessoas estiveram no autódromo para a corrida, um número superior a 2025, que contou com 84.741. Ah, e só um detalhe, a corrida já rolou, mas em 2027 a FIAWEC retorna à capital do automobilismo no Brasil. Entre os dias 9 e 11 de julho, novamente em Interlagos, os carros de protótipo de turismo voltam à casa de Ayrton Senna e de tantos outros nomes históricos. Não só para uma hora, duas horas, três horas, mas sim para 6 horas de São Paulo.
2: Ainda no esporte, Yannick Sinner confirmou um reinado no tênis mundial neste domingo. O número 1 do mundo bateu o alemão Alexander Zverev por 3 sets a 1, parciais do jogo em 6-7, 7-6, 6-3 e 6-4. Com a vitória, o italiano consagrou-se bicampeão do torneio de Wimbledon e também foi o primeiro troféu de Grand Slam de Sinner na atual temporada. O duelo de quase 4 horas foi marcado por muito equilíbrio e técnica de ambos os lados. Jornal da Manhã, 6 horas 15 minutos.
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3: Jornal da Manhã, 6:19. A Guarda Revolucionária do Irã garante que fechou o Estreito de Hormuz por tempo indeterminado. Nós temos mais detalhes a respeito desse assunto com o Luca Bassani.
4: A crise no Golfo Pérsico atingiu um novo nível de tensão após a Guarda Revolucionária do Irã anunciar o fechamento por tempo indeterminado do Estreito de Hormuz, uma das rotas marítimas mais estratégicas do planeta para o transporte de petróleo, fertilizantes e gás natural. A decisão foi tomada depois que militares iranianos afirmaram ter disparado um tiro de advertência contra uma embarcação que, segundo o Teherã, navegava por uma rota não autorizada. De acordo com a mídia estatal iraniana, o navio ignorou as orientações da Marinha da Guarda Revolucionária e acabou sendo interceptado. Em comunicado, o órgão informou que a embarcação foi detida e declarou que nenhum navio terá autorização para atravessar o estreito enquanto a medida permanecer em vigor. O comunicado acrescenta que o bloqueio permanecerá ativo até novo aviso e enquanto continuar o que o governo iraniano classificou como interferência dos Estados Unidos na região. A Guarda Revolucionária também advertiu que qualquer tentativa de utilizar o incidente como justificativa para uma ação militar receberá uma resposta severa. A reação norte-americana foi imediata. O Comando Central dos Estados Unidos, CENTCOM, anunciou uma nova rodada de ataques contra alvos iranianos, afirmando que a operação foi realizada por determinação do presidente Donald Trump. Em nota publicada na rede X, os militares americanos informaram ainda que um integrante da tripulação civil da embarcação permanece desaparecido e que o navio sofreu um incêndio e danos significativos na casa de máquinas, impossibilitando a continuidade da viagem. O Estreito de Hormuz é responsável pela passagem de aproximadamente 20% do petróleo comercializado mundialmente, além de uma parcela significativa das exportações globais de gás natural liquefeito e fertilizantes. Qualquer interrupção prolongada na navegação pela região pode provocar impactos imediatos nos mercados internacionais de energia, pressionando os preços do petróleo e afetando cadeias globais de abastecimento. O episódio ocorre em meio a uma rápida deterioração das relações entre Washington e Teherã. Horas antes do anúncio do fechamento do estreito, o ministro das Relações Exteriores do Irã, Abbas Araghchi, esteve em Omã para discutir mecanismos de segurança para a navegação da região. Os Estados Unidos pressionam o governo iraniano a assumir um compromisso formal de manter a rota aberta ao comércio internacional. Apesar de Donald Trump ter declarado recentemente que Washington e Teherã concordaram em manter negociações diplomáticas, o próprio presidente norte-americano afirmou que o cessar-fogo entre os dois países chegou ao fim. Segundo fontes iranianas, representantes do Irã, Estados Unidos, Catar e Paquistão deverão participar com mediação de Omã de uma nova rodada de conversas para tentar evitar uma escalada ainda maior. A crise foi agravada após ataques nesta semana contra 3 navios-tanque comerciais do Catar e Arábia Saudita, seguidos por bombardeios americanos contra instalações iranianas e pela revogação da licença que permitia a venda de petróleo iraniano. O novo fechamento do Estreito de Hormuz amplia o risco de uma crise estratégica internacional e reforça o temor de um confronto direto de maiores proporções no Oriente Médio. Da Europa para a Jovem Pan, Luca Bassani.
3: A gente volta a conversar aqui com o Nelson Kobayashi nesta manhã de segunda-feira no Jornal da Manhã. O Kobayashi, o Trump foi eleito prometendo acabar com o conflito Rússia-Ucrânia em 24 horas. Dizendo que os Estados Unidos não se meteriam em nenhuma guerra que não fosse sua efetivamente. e parece descumprir tudo isso, fora que a gente tem agora esse recrudescimento do conflito e a economia mundial, de novo, preocupada com a questão do petróleo, preocupada com as consequências e mais esse conflito em outro ponto do planeta, como já se não bastasse o conflito russo e ucranianos, não?
5: O Trump não conseguiu acabar com os conflitos que já existiam e, pelo contrário, ainda inaugurou outros conflitos como esse mesmo, com o Irã, nesta proporção, né, Nonato? Infelizmente, ele prometeu há semanas e meses atrás também, porque isso vai e volta o tempo todo, uma solução mais rápida, havia outros países intermediando um acordo. Há poucas semanas a gente viu isso perto de acontecer, mas infelizmente, novamente, aí um escalonamento deste conflito e, claro, com um resultado, com impacto na economia global. Com o fechamento do Estreito de Hormuz, a gente vai ter um impacto direto na economia em razão do petróleo, que depende daquele canal para o seu escoamento em boa parte da produção global. Então a gente vai ter, ao longo das próximas semanas ou meses, um impacto disso já recaindo sobre o mundo todo, inclusive aqui no Brasil. Isso pode gerar, inclusive, efeitos aqui para as eleições, porque se a economia vai mal, o brasileiro médio, ele não quer saber, ele atribui ao governo federal. Se a inflação acontece, ele não está muito preocupado qual é a raiz disso, se é o conflito dos Estados Unidos com o Irã, se é a alta ou a baixa das questões internacionais, o brasileiro médio coloca isso na conta do governo. Então é questão para a gente ficar acompanhando e torcendo, porque não resta mais nada a não ser torcer para uma solução desse conflito que impacta o mundo todo.
3: Esse é o Nelson Kobayashi participando com a gente aqui do Jornal da Manhã. A linha de crédito do Move Brasil para mototaxistas e entregadores de aplicativo, divulgada pelo governo federal, foi adiada para o dia 27 deste mês. E a Luísa Câmara tem os detalhes.
6: Segundo o governo, o financiamento, que começaria em 13 de julho, teve o cronograma alterado para permitir a conclusão de testes tecnológicos e operacionais entre os sistemas envolvidos. Com a alteração, a partir do dia 27 de julho, os trabalhadores que tiveram a participação confirmada no programa devem procurar a Caixa, Banco do Brasil ou instituições financeiras habilitadas para análise de crédito e contratação do financiamento. A aprovação do cadastro apenas confirma que o trabalhador cumpre os requisitos do programa. A liberação do financiamento, porém, dependerá da análise de crédito feita pelos bancos. A linha de crédito é destinada a entregadores, ciclistas e motociclistas, motofretistas e mototaxistas que usam motos ou bicicletas como instrumento de trabalho, por aplicativo ou com vínculo formal de emprego. O programa permite ainda financiar sem entrada um veículo zero quilômetro por beneficiário. O financiamento garantido pelo Fundo Garantidor de Operações tem um prazo de até 48 meses e carência de 2 meses para início do pagamento. O programa foi criado por meio de uma medida provisória que autoriza uma linha de crédito de 30 bilhões de reais. A iniciativa reduz os juros do financiamento de veículos destinados a motoristas de aplicativo e taxistas, com limite de R$ 150 mil para carros zero quilômetro. Os recursos virão do Tesouro Nacional e serão repassados ao Banco Nacional de Desenvolvimento Econômico e Social, o BNDES. O objetivo é cobrir a diferença entre os juros praticados no mercado e as taxas mais baixas oferecidas pelo programa.
3: O super tufão Bavi chegou à China e fez quase 2 milhões de pessoas deixarem áreas de risco no país. Quem tem as informações para a gente é o nosso correspondente Luca Bassani.
4: A China voltou a enfrentar um grande desastre natural neste fim de semana, com a chegada do tufão Bavi, o segundo ciclone tropical de grande intensidade a atingir o país em apenas uma semana. As autoridades chinesas determinaram a retirada preventiva de quase 2 milhões de pessoas das áreas de risco, em uma das maiores operações de evacuação do ano. O Bavi atingiu inicialmente a cidade costeira de Taizhou, na província de Zhejiang, na noite de sábado, antes de realizar um segundo desembarque poucas horas depois em Wenzhou, cidade com cerca de 10 milhões de habitantes. Embora tenha perdido força após cruzar o Oceano Pacífico, o sistema continua sendo considerado extremamente perigoso devido ao enorme volume de chuva transportado por suas bandas de precipitação. Os serviços meteorológicos chineses prevêem que o sistema alcance posteriormente o Mar Amarelo, mantendo o risco de fortes chuvas, enchentes e deslizamentos de terra. Somente na província de Zhejiang, mais de 1,7 milhão de moradores foram retirados preventivamente, enquanto milhares de pessoas também deixaram suas casas em províncias vizinhas. Escolas suspenderam as aulas, atividades ao ar livre foram canceladas e aproximadamente 400 voos, além de dezenas de serviços ferroviários, foram interrompidos. Antes de atingir a China, o Bavi passou pelo Pacífico como um super tufão, chegando a registrar ventos de até 290 km por hora. O ciclone atingiu Guam, as Ilhas Marianas do Norte e, posteriormente, o arquipélago japonês de Tsukushima. Em Taiwan, apesar de não ter provocado impacto direto, as chuvas intensas levaram milhares de moradores a deixarem suas casas por precaução diante do risco de deslizamentos. Nas Filipinas, o fenômeno provocou os efeitos mais graves até o momento. Deslizamentos de terra, desencadeados pelas fortes chuvas, deixaram ao menos 17 mortos, segundo as autoridades locais. A chegada do Bavi ocorre poucos dias depois da passagem do tufão Maizak, que atingiu o sul da China e deixou pelo menos 39 mortos, além de causar enormes prejuízos à agricultura e provocar dois tornados na província de Hubei. A sucessão de tempestades reforça a preocupação das autoridades chinesas com a intensificação dos eventos climáticos extremos no leste da Ásia. Especialistas alertam que oceanos mais quentes fornecem mais energia para ciclones tropicais, aumentando o potencial destrutivo dessas tempestades e elevando os desafios para governos e sistemas de proteção civil em toda a região. Continuaremos acompanhando para sempre atualizar a nossa audiência da Europa para a Jovem Pan. Luca Bassani.
3: Jornal da Manhã, 6 horas 30 minutos.
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6: Jornal da Manhã, 6 horas e 33 minutos. O Tribunal de Justiça absolveu a acusação de estupro e reverteu a condenação de Thiago Brenan, de 8 anos de prisão. A Júlia Firmino tem mais detalhes para a gente a respeito dessa decisão.
7: O Tribunal de Justiça do Estado de São Paulo aceitou um pedido da defesa do empresário Thiago Brenan e absolveu ele de uma das 9 acusações de estupro em que é réu. E com essa nova decisão, agora está anulada a condenação de 8 anos de prisão que foi aplicada em primeira instância ainda em 2025, ou seja, no ano passado. A defesa da vítima, que é a estudante Stephanie Corren, recorreu, inclusive, ao Superior Tribunal de Justiça, o STJ, para tentar restabelecer a condenação. Os advogados afirmaram que a decisão deu peso excessivo a provas digitais que não têm garantia de autenticidade. Também alegam que a decisão desrespeitou o Conselho Nacional de Justiça, que é o CNJ, para julgamentos com perspectiva de gênero e também a Lei Mariana Ferrer, que coíbe atentado à dignidade de mulheres em processos de violência sexual. A defesa de Brenan afirma que a relação entre os dois foi consensual. Os desembargadores também entenderam nessa nova decisão que havia dúvidas suficientes para absolver o réu. Para a gente lembrar, essa já é a 2ª condenação de Brenan, que é revertida pela Justiça de São Paulo. Ele continua preso desde abril de 2023, está na penitenciária 2 Álvaro de Carvalho, na cidade de Potim, interior do estado paulista, e ainda responde a outros processos, inclusive possui outras 3 condenações em primeira instância. O caso, a gente lembra, a Stephanie teria sido dopada durante um jantar com o Thiago Brenan. Ela foi levada a um hotel e ali teria sido estuprada. O Ministério Público do Estado de São Paulo, só para a gente destacar, também denunciou o Brenan por cometer outros crimes, tantos como, por exemplo, cárcere privado, tortura, lesão corporal gravíssima, registro não autorizado de intimidade sexual e também divulgação de cena de sexo ou estupro. A gente segue de olho nesse caso, acompanhando, porque pode ter novos desdobramentos e aí traz novas atualizações aqui na programação da Jovem Pan. De São Paulo, Júlia Firmino.
6: Agora são 6 horas e 36 minutos. 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Bolsa de valores chega a ser para todo mundo, Renata? Bem-vinda.
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6: É isso, falamos hoje sobre como investir em empresas e essa discussão em torno do investimento em bolsas de valores sempre gera muita dúvida. 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Renata Flores, obrigado. Amanhã tem mais. Bom início de semana para você.
8: Para você também. Até amanhã.
6: Valeu. Agora temos 6 horas e 39 minutos aqui no Jornal da Manhã. Semana começa com céu nublado, chuviscos e temperaturas baixas na cidade de São Paulo. Diante da persistência do frio intenso, o governo do estado de São Paulo emitiu um alerta oficial para a proteção da população. Danúbia Braga participa com a gente aqui do Jornal da Manhã, tem mais informações e detalhes a respeito desse assunto para a gente nesse início de semana. Porque está muito frio hoje em São Paulo, sem dúvida nenhuma, a temperatura máxima não deve se elevar, né, Danúbia? E aí o que a gente observa é que tem muita gente vulnerável também nessa história. Bom dia para você, bem-vinda, estou vendo que você está bem agasalhada aí.
2: Exatamente, Nonato, é o único jeito da gente ficar assim posicionada, manter a voz em ordem, para não ficar assim se tremendo, né, para conseguir entrar ao vivo. Tá bem frio, agora faz 10 graus na capital paulista, sensação térmica quando venta, a gente sabe que é de menos. E aí justamente pensando nas pessoas mais vulneráveis, o governo do estado de São Paulo já anunciou que a partir de hoje, às 7 horas da noite, o abrigo solidário vai ser ativado e permanece até quinta-feira, porque tem ali uma previsão dos próximos dias, essa temperatura aí diminuindo. Então, por isso, é uma forma de trazer essas pessoas para esse abrigo e dar um pouco mais de dignidade para elas. Sendo ali uma alimentação, um café da manhã, à noite eles distribuem sopa, chocolate quente, chá, colchões, cobertores, os pets dessas pessoas também são bem-vindos. Então, eles recebem roupinha, ração, se precisar fazer alguma vacina, também são vacinados. Então, a partir das 7 horas da noite dessa segunda-feira, a estação que a gente tem aqui, Pedro II, linha 3, vermelha do metrô, recebe esse abrigo solidário, consegue até quinta-feira. A gente tem uma previsão, segundo o Centro de Gerenciamento de Emergências Climáticas da Defesa Civil, que esse alerta de tempo mais frio para terça até quinta-feira, uma massa de ar frio provoca ali queda acentuada das temperaturas em diversas regiões de São Paulo. Para se ter uma ideia, a mínima prevista na Serra da Mantiqueira é de 4 graus, com possibilidade de geada. Já na região de Itapeva, 6 graus. Região metropolitana de São Paulo, 8 graus. Vale do Ribeira, Sorocaba, deve ficar em torno de 10 graus. E assim por diante, então, as mínimas bem baixas e as máximas também não são tão elevadas. Por exemplo, hoje, a máxima prevista é de 16 graus. Então, vai permanecer frio ao longo de todo o dia. Geralmente, a gente tem, né, uma amplitude térmica um pouquinho maior, fazendo mínimas mais baixas, mas aí a máxima vai até 25, 24, semana passada chegou até 27 graus, então esquentava bastante ao longo do dia, o que não deve acontecer hoje. Hoje tem previsão de uma chuva fina, em torno de 4 milímetros, não é uma chuva tão forte, então é bem fraca, mas ainda assim isso faz com que a sensação térmica por conta dessa chuva fique ainda menor. Então, para essa segunda-feira e ao longo dos próximos dias, as temperaturas bem mais baixas. Então, quem estiver acompanhando a gente aqui no Jornal da Manhã, é bom se agasalhar bem para sair de casa. A temperatura não deve subir muito ao longo do dia. Então, vai usar casaco assim ao longo do dia todo dessa segunda-feira. E permanece com tempo mais frio até quinta. Com isso, esses abrigos solidários, então, sendo instalados por parte do governo do estado de São Paulo. Esse em específico vai funcionar na linha vermelha, Estação Paulo II, a partir das 7 horas da noite. É claro que a gente vai acompanhando todas as ações, tanto do governo do estado de São Paulo, quanto da prefeitura de São Paulo também. Volto com você.
6: Tá combinado então, Danúbia Braga, e o recado da Danúbia, hein? Você que está saindo de casa agora, está aí se preparando para enfrentar mais uma semana de trabalho. Leve a sua blusa, não esqueça de se agasalhar bem, porque hoje a máxima não passa dos 16 graus. Está frio agora, vai continuar frio durante todo o dia em São Paulo. Logo mais, na segunda edição do Jornal da Manhã, a gente detalha para você a previsão da meteorologia para todo o país. Mas sul e sudeste, sem dúvida nenhuma, enfrentando temperaturas mais baixas. Um incêndio de grandes proporções atingiu o interior de um bar na Tailândia, causando caos e mortes. Nosso correspondente internacional, Luca Bassani, participa aqui com a gente do Jornal da Manhã, tem outros detalhes e informações a respeito desse incêndio que, infelizmente, a gente tem que noticiar. Boa semana para você, Luca, bom dia, hein?
9: Bom dia e boa semana a você também, Nonato, a todos que nos acompanham aqui no Jornal da Manhã. É uma tragédia na Tailândia. Na capital Bangkok, uma das cidades mais visitadas do mundo, mais turísticas do mundo, onde um bar, um pub, teve um incêndio no seu interior e deixou pelo menos 27 pessoas mortas durante a última madrugada. O fogo, que começou por volta da meia-noite, horário local, realmente destruiu todo o interior do estabelecimento, arrastando as labaredas para várias localidades do interior deste bar, matando 27 pessoas e deixando outras 63 feridas. Realmente um cenário de grande destruição. Ainda não se sabe a nacionalidade das vítimas, mas é possível que não sejam apenas tailandeses, mas também alguns estrangeiros, considerando que é uma cidade muito visitada nessa época do ano, além das causas para este incêndio estarem sendo ainda investigadas. De acordo com o Corpo de Bombeiros local e com as autoridades, não se sabe ao certo o que aconteceu, mas em incêndios parecidos durante os últimos anos, alguns shows pirotécnicos aconteciam no interior de bares, o que promovia, infelizmente, um incêndio e causou também mortes durante outros períodos. Por hora, não temos uma resposta, mas já está sendo interpretado como uma grande tragédia local, considerando o número expressivo de mortes, o número de feridos e também toda a comoção da comunidade internacional para que a solidariedade seja mandada a essas pessoas. A gente vai ficar de olho ao longo desta segunda-feira, ao longo dessa semana, se teremos uma resposta. Lembrando que, infelizmente, essas tragédias acontecem muitas vezes por negligência, seja de shows pirotécnicos, seja também por uma manutenção mal feita da rede elétrica. A ver os reais motivos, voltaremos com mais informações.
6: Luca Bassani, atualizando para a gente essas informações, esse incêndio na Tailândia até agora, infelizmente, 27 pessoas perderam a vida, morreram nesse incêndio, como o Luca destacou, uma grande tragédia para a Tailândia e para Bangkok, que é uma das capitais mais visitadas no mundo turisticamente também. 6h46, hora da gente mudar de assunto, falar aqui de futebol. A Copa do Mundo entra na reta decisiva. Inglaterra e Argentina disputam na próxima quarta-feira uma vaga na grande final do Mundial. Acompanhe com Guilherme Silva.
10: Inglaterra e Argentina se enfrentam na próxima quarta-feira, às 4 horas da tarde, em Atlanta, nos Estados Unidos, pela semifinal da Copa do Mundo. Os ingleses não perdem há 16 jogos em competições oficiais sob o comando do alemão Thomas Tuchel. e contam com os artilheiros Harry Kane e Bellingham, cada um com 6 gols nessa Copa, para tentar surpreender. Já os argentinos apostam suas expectativas em Lionel Messi, maior artilheiro da história das Copas, com 21 gols e com 8 anotados na atual edição, sendo o melhor marcador do Mundial ao lado do francês Mbappé. Na fase de grupos, a Inglaterra venceu Croácia e Panamá e ainda empatou com Gana. No mata-mata, eliminou Congo, México e Noruega. A Argentina venceu todos os confrontos até aqui, contra Argélia, Áustria e Jordânia na fase de grupos, além de Cabo Verde, Egito e Suíça na parte eliminatória. A Jovem Pan transmite o duelo entre Inglaterra e Argentina. 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
6: Lembrando, né, que amanhã também tem jogaço. Tem Espanha e França às 16 horas. Jogo também valendo uma vaga na grande final da Copa do Mundo 2026. A gente vai acompanhando de perto aqui no jornalismo da Jovem Pan. A CBF iniciou uma campanha para curar as feridas dos brasileiros após a decepção na Copa do Mundo. Não sei se caiu muito bem, mas o Misael Mainetti tem aqui os detalhes para a gente.
11: A CBF lançou um vídeo tentando curar essa dor do brasileiro em relação à saída da Copa do Mundo. Mas esse vídeo motivacional gerou alguma revolta, viu? Gerou revolta para vários torcedores. É, exatamente uma semana depois da eliminação para a Noruega, esse vídeo foi lançado, tem imagens reais, também uso de inteligência artificial e um tom motivacional. A publicação faz referência justamente ao início de um novo ciclo e pede para que a torcida olhe para o futuro. Tem até um trecho que diz assim, ó, vamos com tudo, não só com nosso talento, mas com mais estabilidade, planejamento e trabalho duro, diz a locução do vídeo. A mensagem revoltou vários internautas. Nos comentários, vários internautas aí, torcedores, lembraram o fato de o Brasil ficar 28 anos sem título mundial e ainda cobraram mudanças profundas na instituição após a campanha considerada decepcionante no Mundial. Aproveitando que a gente está falando ainda de Copa do Mundo, o presidente da FIFA, Gianni Infantino, afirmou que a instituição vai analisar a possibilidade de ampliar a Copa do Mundo para 64 seleções. Foi uma entrevista a um portal suíço. Ele disse que o tom vai ser debatido após o Mundial de 2026, adicionando 16 equipes em relação ao atual formato.
6: A Copa do Mundo, inclusive, continua sendo assunto aqui porque ela traz grandes emoções para o público. Inclusive, dúvidas levantadas pelos telespectadores também sobre algumas seleções. O Vanderlei Nogueira vai nos ajudar aqui a entender melhor a respeito desse assunto e a respeito dessas dúvidas também. Confira.
12: Argentina é o assunto. Nas redes, muita acusação de protecionismo. É mais rivalidade do que realidade comprovada. O Brasil já passou por isso. A Argentina passa agora e o ciclo continua. Futebol sem polêmica não seria futebol. Você sabe disso. No futebol, evidências de protecionismo sistemático são mais subjetivas. Decisões polêmicas acontecem mesmo para os dois lados. E a rivalidade amplifica tudo isso. Quando o Brasil vivia sua era dourada, principalmente nos anos 90, 2002, picos de até 2010, era muito comum ouvir acusações de que a seleção era protegida pela FIFA. Em 98 e 2002, críticas de que o Brasil recebia cartões amarelos a menos, pênaltis duvidosos e árbitros muito amigos. Na final de 2002, alguns italianos e alemães reclamaram de favorecimento. Na era Ronaldo, Rivaldo, Ronaldinho, acusações de que a FIFA empurrava o Brasil por marketing, o país como potência, sede de 2014. Rivais sul-americanos, argentinos e uruguaios, e europeus também, falavam abertamente de protecionismo. Em 2006 e 2010, frases como FIFA favorece o Brasil eram comuns em fóruns, jornais argentinos e até alguns brasileiros torcendo contra. Isso é clássico de rivalidade. O time dominante sempre leva a pecha de favorecido. Hoje, o alvo é a Argentina, com Messi, títulos recentes, assim como Palmeiras no Brasil, Flamengo no Brasil, ou qualquer time que ganha muito no Brasil. Há vários motivos para isso. Eu cito dois no futebol. Sucesso gera inveja e arbitragem nunca é perfeita. Em 2006, era comum ouvir que a FIFA ama a Itália. Em 2014, argentinos e brasileiros disseram que o time da FIFA era a Alemanha. Em 98, você deve ter ouvido muito que tudo foi armado para os franceses. Em 2018, brasileiros e sul-americanos reclamaram de protecionismo a Mbappé. Claramente, em 2008 e 2012, o alvo foi a Espanha, com Holanda e Itália apontando a grande influência de Real Madrid e Barcelona na FIFA e também na UEFA. Quando um time ou um país ganha seguido, as derrotas dos outros talvez precisem de explicação, além de simplesmente eles foram melhores. Até a próxima.
6: É isso, Vanderlei Nogueira trazendo aqui as análises, né, a respeito das seleções. Lembrando, é Espanha e França, o jogo será disputado amanhã, 16h. No dia seguinte, na quarta-feira, tem Inglaterra e Argentina. Aí desses dois confrontos saem as duas seleções que disputarão a grande final no fim de semana. Ampla cobertura aqui na programação da Jovem Pan. São 6h53, está na hora da gente conferir aqui capas dos principais jornais do país que já estão circulando nesta manhã de segunda-feira. E a gente começa pelo jornal O Estado de São Paulo, a manchete principal do Estadão, Contas Públicas. Governo descumpre metade das metas de investimento, diz o Tribunal de Contas da União. E o problema é maior, ó, na saúde, na infraestrutura e na assistência social, de acordo com a abordagem aqui do Estadão no dia de hoje. Além disso, Eduardo Cunha tem os bens bloqueados por suspeita de forjar emendas. Também está na capa do jornal O Estado de São Paulo. Outro destaque, a anorexia de criança e adolescente cresce e desafia o poder público. É mais um cenário desafiante para a área da saúde aqui no Brasil, essa discussão em torno da anorexia de criança e também de adolescentes. Do Estadão, nós vamos agora para os temas abordados pela Folha de São Paulo. Daqui a manchete principal. Benefícios puxam perda de 56% da arrecadação da Previdência. Folha diz que um novo estudo mostra que a sonegação fiscal é o segundo maior causador do déficit da Previdência. Sonegação fiscal, segundo a Folha. Outros destaques, histórico de primeiro turno de interior são obstáculos para Haddad, que tenta o governo de São Paulo. Crise escala com troca de ataques entre Estados Unidos e Irã, tema que já acompanhamos aqui na edição de hoje. Infelizmente, a gente voltou a ter os enfrentamentos no Oriente Médio e aí com o fechamento do Estreito de Hormuz também. O jornal traz ainda destaque para a justiça absolvendo PMs acusados de ações letais em São Paulo. É mais um tema de capa aqui da Folha de São Paulo no dia de hoje. E o prédio mais alto de São Paulo está pronto. Inclusive a foto de capa de hoje do jornal Folha de São Paulo. O prédio tem 239 metros, diz aqui a Folha na edição de hoje. Da Folha de São Paulo, a gente vai agora para os temas abordados pelo jornal O Globo, editado no Rio de Janeiro. Manchete principal, sob suspeita. Eduardo Cunha operou emendas do orçamento sem mandato, diz aqui a Polícia Federal, segundo o jornal O Globo. Em representação enviada ao Supremo, a Polícia Federal aponta haver indícios de aval do presidente da Câmara, Hugo Mota. Estados Unidos e Irã intensificam ataques em escalada da crise no Golfo Pérsico. Tema que a gente já comentou, os dois têm trocado ataques ultimamente e os Estados Unidos voltando a intensificar as suas ações lá no Oriente Médio, especificamente contra o Irã, que rebate, né, atingindo países aliados dos Estados Unidos ali na região. Petróleo dispara com tensão e novo fechamento do Estreito de Hormuz. Consequência óbvia, né? Pelo menos 25% do petróleo escoam pelo Estreito de Hormuz. Com o fechamento, obviamente que o produto vai subir de preço. E o jornal traz ainda as quatro seleções que estão nas semifinais da Copa 2026. Lamine Yamal com Espanha, tem também o Mbappé pela França, Lionel Messi pela Argentina e o Jude Bellingham pela seleção inglesa. A última semana da Copa dos Protagonistas também é destaque. Assim você conferiu os assuntos de capa dos principais jornais do país nesta manhã de segunda-feira. Jornal da Manhã, 6h57.
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0: Muito bom dia, começamos agora mais uma edição do Jornal da Manhã Litoral Norte, nesta segunda-feira, dia 13 de julho de 2026, agora 7 horas em ponto, nós vamos juntos até as 8 horas com as principais notícias da nossa região, informações do tempo, trânsito, esporte e muito mais. Eu sou a Duda Nunes e você segue comigo nessa manhã aqui na Jovem Pan 94,1, junto com Anderson Davi. Muito bom dia, Anderson.
1: Bom dia, Duda Nunes, bom dia, ouvintes do nosso Jornal da Manhã Litoral Norte, começando então mais uma semana por aqui na Jovem Pan 94,1, com muitas informações do trânsito também, notícias da nossa região, e lá no final do programa a gente fala de esporte, fala de semifinais de Copa do Mundo e também da eliminação do Marcílio Dias na Série D.
0: Vamos aos primeiros destaques do dia.
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1: Dólar comercial fechou ontem R$ 5,10, uma queda de 0,28%. O euro, R$ 5,83, uma queda também de 0,38%. Dólar turismo, R$ 5,31, a libra, R$ 6,87, peso argentino, 0,004 e o Bitcoin, R$ 325.193.
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0: O dia começa com tempo estável e poucas nuvens em todas as regiões. Também tem possibilidade de nevoeiros isolados nas primeiras horas desta manhã. O destaque é o frio intenso nesse amanhecer, porque nas áreas mais altas de Santa Catarina, as mínimas variam entre menos 4 e 4 graus, com condições para formação de geada ampla. No litoral, os termômetros ficam abaixo dos 10 graus. Ao longo do dia, o sol predomina, mas as temperaturas seguem amenas. As máximas não passam dos 18 graus em boa parte do estado. O vento sopra de sudoeste a sul, com variação para nordeste no oeste de intensidade fraca a moderada. E essa condição é provocada pela atuação de uma massa de ar frio e seco sobre o sul do Brasil, que mantém o tempo firme e as temperaturas baixas. Então, resumo do dia, segunda-feira de sol e tempo seco, amanhecer com frio intenso e geada nas áreas mais altas, além de uma tarde com temperaturas amenas. O casaco continua sendo indispensável, principalmente para quem sai ainda cedo de casa. Essas foram as informações da previsão do tempo aqui no Jornal da Manhã Litoral Norte.
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1: Informações do Complexo Portuário de Itajaí na manhã desta segunda-feira. Nós temos, por enquanto, neste momento, as condições da barra consideradas como impraticáveis pela autoridade marítima, né, pela Marinha do Brasil. Vamos a mais informações aqui, ó. Isso já está desde ontem, né? Esse status aí já ocorre desde ontem. Ontem à tarde, a Marinha do Brasil determinou, então, que o canal portuário, né, de Itajaí e Navegantes fosse fechado. Segundo a autoridade marítima, condição então impraticável, movimentação de navios foi suspensa pela correnteza marítima e ainda não há previsão de liberação do canal. Então, neste momento, nós não temos movimentações previstas, justamente porque as condições da barra estão sendo consideradas impraticáveis pela autoridade marítima, né? Temos algumas movimentações previstas para hoje, né? Saídas e entradas, mas neste exato momento a Marinha do Brasil ainda não liberou a movimentação no canal devido à forte correnteza. Então, se tiver alguma atualização, a gente traz ao longo do nosso programa, mas neste momento não há movimentações previstas, porque o canal da Barra está, vamos dizer assim, impraticável, segundo a autoridade marítima.
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0: Vamos agora ao giro dos aeroportos para saber como está o funcionamento dos voos nesta manhã de segunda-feira. Se você vai embarcar, vai fazer uma viagem ou espera por alguém, nós começamos conferindo as operações no Aeroporto Internacional de Navegantes, que nesta manhã de segunda-feira opera normalmente, porém com visibilidade de 200 metros. E saindo de Navegantes, vamos a Florianópolis também conferir o funcionamento do Aeroporto Internacional de Florianópolis, o Floripa Airport, que nesta manhã de segunda também opera normalmente com visibilidade de 10 quilômetros ou mais. E por fim, nós também vamos a Joinville, conferir o funcionamento do aeroporto de Joinville, que nessa manhã de segunda também opera normalmente com visibilidade de 10 quilômetros ou mais. Então, Manhã de segunda-feira com o Aeroporto Internacional de Navegantes, como eu disse na previsão do tempo, ainda com esses nevoeiros na manhã que dificultam, né? Dificultam um pouco a visibilidade na nossa região. Mas Aeroporto Internacional de Navegantes, Aeroporto Internacional de Florianópolis e Aeroporto de Joinville funcionando normalmente com seus pousos e decolagens dentro da programação.
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1: Vamos às informações do trânsito, então, Duda Nunes, depois desse recado do Vale Auto Shopping para o nosso ouvinte, né? 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Nós vamos às informações do trânsito aqui da nossa região. Nós temos, por enquanto, Itajaí, né? Começando aqui pela região central de Itajaí, nenhum ponto de maior destaque, né? Principalmente o contorno sul, que é a via mais movimentada neste horário, agora às 7 horas e 6 minutos. Por enquanto, o trânsito está fluindo bem na contorno sul nesta manhã fria de segunda-feira aqui na nossa região. Então vamos falar de BR-101, porque nós temos alguns pontos na BR-101 já mais movimentados também. Nós temos o sentido sul da BR-101 a partir de Balneário Piçarras em diante, com bastante trânsito no sentido sul, né? Esse trânsito intenso, ele se estende já também até Itajaí, né? Alguns trechos ali, depois passando a Ponte Navegantes, ainda tem bastante trânsito entre Balneário Piçarras e Itajaí, e depois entre os trevos, né? O trevo da Jorge Lacerda e o trevo da Antônio Raio no sentido sul da BR-101, nós temos um pouco mais de movimento neste horário. Sentido norte também, entre os trevos, já começa a ter mais movimento ali entre o trevo da Jorge Lacerda e também o trevo da Antônio Raio. Por falar em Jorge Lacerda, já amanhece com bastante trânsito a Jorge Lacerda neste momento, né? Temos uma fila bem longa se formando na Jorge Lacerda, no sentido BR-101, então já começa com um trânsito bem mais intenso na Jorge Lacerda esta segunda-feira, né? Semana passada foi uma semana bem tranquila, inclusive nessa rodovia importante de ligação entre ali Ilhota e Itajaí, mas neste momento a SC-412, né, a Jorge Lacerda, está bem congestionada, inclusive com indicativo de obra e no trecho final ali da Jorge Lacerda, já quase chegando no trevo. Então, atenção redobrada para quem está indo de Ilhota em direção a Itajaí, vai pegar bastante trânsito neste momento. Nós temos em Balneário Camboriú, por enquanto, o sentido sul e o sentido norte fluindo bem na BR-101, nenhum ponto de maior destaque, mas temos no sentido norte, aliás, um pouquinho mais de trânsito ali no sentido norte, já mais próximo do limite com Itajaí. Então, mais atenção ali para quem vai sentido norte entre Balneário Camboriú e Itajaí, vai pegar um pouco mais de movimento naquele trecho ali antes de chegar em Itajaí, na altura do bairro Caianduba. Ainda falando de Balneário Camboriú e também de Camboriú, nós temos a Avenida Santa Catarina neste momento, para quem vai de Camboriú para Balneário ou para a BR-101, vai pegar o trânsito mais intenso ali já naquele finalzinho ali da Santa Catarina, antes de chegar na BR, ou para quem vai seguir pela Avenida do Estado para Balneário Camboriú. Então, aquela fila normal, né, do horário, nem não chega a ser uma novidade essa fila ali na Avenida Santa Catarina. Então, as informações do trânsito neste momento, né, principalmente Itajaí, Balneário Camboriú, o trânsito está bem tranquilo, só a BR-101 mesmo, né, entre Piçarras e Itajaí no sentido sul, e tem um trecho também do sentido norte da BR-101 entre os trevos, né? Tanto sentido sul quanto sentido norte, entre os trevos ali da Jorge Lacerda, da Antônio Raio, tem mais movimento nesta manhã de segunda-feira. E eu vou trazer uma outra informação. Essa informação não é bem aqui da nossa região, mas ela é importante porque muita gente, né, que escuta, a gente está saindo de casa agora para trabalhar, e quem vai precisar viajar para o sul do estado, nós temos muitos motoristas, né, pessoal que trabalha principalmente com transporte de pessoas ou até transporte de cargas, acaba se deslocando aí nas rodovias do estado, e tem uma interdição na ponte de Laguna, A ponte Anita Garibaldi, no quilômetro 316 da BR-101, está totalmente interditada para obras de manutenção, isso tanto no sentido sul quanto no sentido norte. Então, os veículos estão sendo desviados pelo traçado antigo, né, que era a ponte que é conhecida como a ponte de Cabeçudas. Então, ambos os sentidos, norte e sul, já com um trânsito lento e filas. Então, se você está indo, né, se deslocando aí no sentido sul, aliás, para o sul do nosso estado, né, tanto sentido sul quanto sentido norte, mas principalmente para quem está indo da nossa região em direção ali ao sul do estado, aquela região toda ali de Laguna, Tubarão, Criciúma, enfim, ou em direção até a Porto Alegre, ao Rio Grande do Sul, muita atenção, porque próximo à ponte de Laguna o trânsito já está parado em função dessas obras de manutenção. Inclusive, essa manutenção da ponte de Laguna, ela já veio ocorrendo já desde o final de semana, então o trânsito ali já está bem intenso no final de semana e continua essa manutenção nesta segunda-feira. Vale aí o destaque, então, para os nossos ouvintes, né? Principalmente quem trabalha aí com transporte de cargas, que vai pegar bastante trânsito ali no sul do estado. Lembrando que você pode mandar sua mensagem para a gente pelo WhatsApp, que é o 999019410, 999019410, para você participar com a gente via WhatsApp aqui na Jovem Pan 94,1. Manda sua mensagem, como é que está o trânsito aí, por onde você está passando, que a gente atualiza em tempo real aqui para os nossos ouvintes. E aproveita e segue a gente também lá no Instagram, no @jornaldamanhã, Litoral Norte, para ficar por dentro também das novidades e dos bastidores do nosso programa.
0: 7:11, e Anderson, nós já recebemos participação do WhatsApp desde as 5 horas da manhã, aqui no nosso Jornal da Manhã, Litoral Norte. E o nosso ouvinte mandou: bom dia, sou caminhoneiro, BR-101 tudo parado de Tijuca, sentido Itajaí, motivo a princípio acidente, acredito que passa de 10 quilômetros de fila ou mais, e também compartilha que já faz mais de 2 horas que ele estava parado, ou seja, desde as 3 horas da manhã esse ouvinte já estava parado na BR-101, Tijuca, sentido Itajaí. E ele compartilha também essas informações 5 horas da manhã, viu? Estava já logo cedo acordado mandando essas informações do trânsito. Anderson, fala pra gente, o que pode ter acontecido ali?
1: Duda, só pra atualizar, né, como essa mensagem ela veio durante a madrugada, a gente tem realmente alguns pontos já ali naquela parte de Tijucas, né, com o trânsito um pouco mais lento, e temos sim congestionamento ali um pouco antes de chegar em Tijucas, também com congestionamento. Isso na Grande Florianópolis ali, né, de Governador Celso Ramos até um pouco antes de chegar em Tijucas, ainda tem congestionamento, né, no sentido norte da via, né, para quem está vindo ali da Grande Florianópolis direção à nossa região, né, a direção Litoral Norte aqui, a direção Itajaí, mas apenas esse trecho entre Governador Celso Ramos e antes de chegar em Tijucas. Na altura de Tijucas, o trânsito já está fluindo melhor, tem bastante movimento ali, principalmente depois a partir de Porto Belo, mas está feito o registro então da participação do nosso ouvinte. Realmente o trânsito bem complicado ali na Grande Florianópolis antes de chegar em Tijucas.
0: Sete horas e 12 minutos. Então, depois dessas informações do trânsito, Anderson, vamos com algumas notícias da nossa região. Fala pra gente o que mais tem de notícia também, que depois eu trago outra notícia de trânsito.
1: Duda, pra gente começar o nosso programa, vamos falar de um assunto que a gente trouxe, inclusive, na semana passada, que foi o recorde nacional que Balneário Camboriú bateu no dia da pizza, na última sexta-feira, né? A gente trouxe as informações sobre esse evento, tivemos entrevista aqui no nosso programa para falar sobre a programação de aniversário de Balneário Camboriú e a celebração do Dia Mundial da Pizza. Então, ganhou um ingrediente especial em Balneário Camboriú na noite da última sexta-feira. A cidade bateu os recordes de maior pizza linear do Brasil pelo segundo ano consecutivo e o de maior distribuição gratuita de pizza do país, com uma pizza de 162 metros de comprimento, que foi montada e servida gratuitamente.

0: entidade responsável pela validação de recordes nacionais. Para preparar a pizza, né, do sabor marguerita, foram utilizados mais de 670 quilos de ingredientes, entre eles aproximadamente 260 quilos de massa artesanal, 270 quilos de queijo mussarela, 115 quilos de tomate, 25 litros de molho de tomate e 50 pés de manjericão. Cerca de 90 voluntários participaram da montagem e da distribuição, então, essa ação realizada, né, na última sexta-feira, que bateu aí o recorde nacional de maior pizza linear. E para viabilizar o evento, uma estrutura foi montada na Avenida Atlântica com sinalização, com sinalização e 34 tendas. Isso também contou então com a participação da BC Trânsito lá auxiliando também na questão do trânsito, né? Tiveram que fechar lá a Avenida Atlântica na Barra Sul, e essa distribuição é de quase 11 mil fatias de pizza, né? Pizza pra caramba, milhares de pessoas participaram desse evento pelo segundo ano consecutivo, né? Balneário Camboriú aí com essa ação especial dentro da programação de aniversário e que também celebrou o Dia Mundial da Pizza, que foi na última sexta-feira.
1: Depois dessa notícia, Anderson, até difícil seguir aqui o nosso Jornal da Manhã Litoral Norte pensando nessa delícia toda já nessa segunda de manhã. Mas vamos continuar aqui com as nossas notícias. Inclusive, outro ouvinte mandou mensagem via WhatsApp compartilhando trânsito parado sentido norte, saída de Itajaí agora, e compartilhou uma foto também. Realmente muitos veículos nesta imagem, viu? Então, fica o recado para você, nosso ouvinte, que passa por esta via agora. Bastante atenção com esse trânsito completamente congestionado. E agora sim, voltamos a falar de notícias e ainda relacionada a trânsito. Vamos a Brusque, porque a recuperação asfáltica será realizada na rua São Leopoldo nesta segunda e terça-feira em Brusque. O Samai de Brusque realizará nesta segunda e terça a recuperação asfáltica dos trechos da rua São Leopoldo no bairro São Pedro, onde foram executadas as obras de ampliação da rede de abastecimento de água. Inclusive, a gente trouxe essa notícia na semana passada, mas agora partindo para essa recuperação asfáltica. Os trabalhos serão realizados das 8 às 17 horas e durante a execução o trânsito funcionará em meia pista com operação no sistema Siga e Pare. Os motoristas e motociclistas devem redobrar a atenção ao trafegar pelo local e respeitar a sinalização e também as orientações das equipes. A recuperação do pavimento é a etapa final das obras que contemplaram a implantação de mais de 800 metros de nova tubulação na região. Grande parte da antiga rede de 60 milímetros foi substituída por uma tubulação de 110 milímetros, garantindo aí uma capacidade maior de abastecimento para aumentar a pressão da água e proporcionar mais segurança ao sistema. E essas intervenções incluem os trechos onde foram realizadas as interligações da nova rede, concluídas na última semana, tanto na rua São Leopoldo quanto na rua Axiel Kriger. A execução da recuperação asfáltica depende das condições climáticas e, claro, em caso de chuva, os serviços poderão ser reagendados, mas fica o recado para você, nosso ouvinte de Brusque. A rua São Leopoldo opera em meia pista nesta segunda-feira e também amanhã, terça-feira.
0: Vamos falar de Itajaí agora, porque o SEMAS amplia obras da rede de esgoto na rua Heitor Liberato e implanta planejamento e interdições. A ampliação da rede coletora de esgoto de Itajaí avança em nova frente de trabalho na rua Heitor Liberato, entre os bairros São João e São Judas. A partir desta segunda-feira, dia 13, o SEMAS adotará um novo planejamento de execução das obras e ampliará o período diário de trabalho para acelerar a implantação da rede e reduzir o prazo de conclusão da intervenção. Ao todo, serão 22 horas diárias de trabalho ininterrupto. O trecho da rua Heitor Liberato interrompido será entre as ruas Luciano Pinheiro da Silva e Indaial. A rua ficará com interdição completa entre as 5 horas da manhã e as 16 horas e entre as 19 horas e as 3 horas da madrugada. Para ajudar no deslocamento dos motoristas ao final do dia, no período entre as 16 e as 19 horas, o trecho terá fechamento parcial com uma pista liberada para os veículos. O planejamento vale para os dias de semana, de segunda até sexta-feira. No sábado e domingo, o trecho ficará interditado por completo. O município conta atualmente com cerca de 150 quilômetros de rede coletora de esgoto em operação. Com os investimentos em andamento, a meta do SEMAS é levar a coleta e tratamento de esgoto a um número cada vez maior de moradores. A obra integra, então, um plano de expansão do sistema de esgotamento sanitário de Itajaí. Neste momento, as equipes atuam na altura do número 2.170 da rua Heitor Liberato. A previsão é que em aproximadamente 40 dias os serviços avancem até o cruzamento com a rua em Daial. Então, para garantir o andamento da

0: As obras, o trânsito na via será alterado. Fica o alerta, então, né? De segunda a sexta-feira, das 5 horas da manhã às 16 horas e depois das 19 às 3 horas, com interdição total. Então, já está valendo, né? Iniciou hoje, então já começa, já iniciamos amanhã, né? Com a Heitor Liberato, então, interditada nesse trecho, entre as ruas, só para confirmar aqui, né? Entre as ruas Luciano Pinheiro da Silva e Indaial. Hoje, então, a semana inteira, né? Das 5 às 16 horas e depois das 19 às 3 horas. E no período entre 16 e 19 horas, né? Que é o período que muita gente acaba se deslocando para voltar para casa depois do trabalho. Nesse horário haverá interdição parcial, uma faixa será liberada aí para passagem de veículos. E vale reforçar também que aos finais de semana a via ficará totalmente interditada. Então, quem puder, principalmente nessa semana, evitar passar pela Heitor Liberato ali naquele trecho até a rua Indaial é muito importante para evitar também o transtorno no trânsito naquele trecho.
1: 7 horas e 20 minutos depois das nossas notícias no Jornal da Manhã Litoral Norte, vamos para o nosso primeiro intervalo, mas na volta ainda tem informações do trânsito e também notícias de segurança da nossa região. Nós já voltamos.
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5: 7:30, estamos de volta com o nosso Jornal da Manhã Litoral Norte, aqui na Jovem Pan 94,1, nesta manhã de segunda-feira, manhã com bastante nevoeiro aqui em Itajaí e cidades próximas. E por falar nisso, Anderson Davi, já nos fala como é que está a situação do trânsito também nessa manhã de segunda-feira, para o nosso ouvinte que já está saindo de casa agora, que já está no volante, como é que está a situação das principais vias aqui da nossa região, Anderson?
7: Vamos lá, Duda, vamos a mais um boletim de trânsito aqui do nosso Jornal da Manhã Litoral Norte. É bom destacar também, né, eu acho que eu não citei isso no primeiro bloco, que a gente já começou um período de férias escolares aqui. Por isso, por exemplo, a Contorno Sul, férias escolares na nossa região, por exemplo, a Contorno Sul não tem movimento hoje, né, o que não é muito comum, mas justamente em função aí das férias escolares, né, aquele trecho ali próximo ao Univale, que é o trecho mais movimentado deste horário, não tem movimento hoje porque as aulas já estão aí em período de férias escolares. Isso vale também para várias escolas, aí, principalmente escolas particulares aqui de Itajaí. Com isso, né, várias escolas particulares que ficam no centro da cidade. Com isso, o trânsito do centro da cidade está bem mais tranquilo, né, nessa segunda-feira, e assim deve permanecer aí ao longo do mês de julho. Nós temos... Vamos então falar de BR-101, já que o trânsito está mais tranquilo em Itajaí. Na BR-101, sim, aí o trânsito está mais complicado. Nós temos o sentido norte, né? Como o ouvinte até tinha mandado no WhatsApp, que a saída de Itajaí estava complicada, e realmente, ali para quem sai de Itajaí via Contorno Sul, já vai pegar congestionamento no sentido norte. Esse congestionamento ele vai se estender até quase o trevo de Ilhota, né? O trevo da Jorge Lacerda, ou seja, tanto a saída via Contorno Sul, para quem sai de Itajaí via Contorno Sul, quanto para quem sai via Adolfo Konder, né, para acessar o sentido norte da BR-101, vai encontrar a BR-101 congestionada e travada neste momento. Isso no sentido norte aqui em Itajaí. Outro ponto que está bem congestionado é a Jorge Lacerda, né? Nós temos a Jorge Lacerda com uma fila bem grande para quem vai no sentido BR-101 da via. Então vai pegar ali uma fila grande para quem sai, principalmente para quem vai de Ilhota, direção Itajaí, vai pegar bastante trânsito ali já na saída do Santa Regina. Vai pegar um trânsito bem travado neste momento. O sentido sul da BR-101 também tem congestionamento. Entre Balneário Piçarras e Navegantes, ali até a Ponte de Navegantes, e depois em Itajaí também. bastante movimento no sentido sul da BR-101. Não chega a parar a BR, mas o trânsito está bem intenso, então tem um congestionamento já se formando também no sentido sul nesse trecho todo. Entre Balneário Piçarras e Itajaí, o trânsito já com lentidão, mas o ponto de maior congestionamento mesmo está no sentido norte ali, a partir da saída da Contorno Sul em Itajaí. Vamos falar um pouquinho também de Balneário Camboriú, falar de trânsito em Balneário Camboriú, porque o sentido norte da BR-101 em Balneário Camboriú também já está bem mais movimentado. Nós temos um trânsito bem intenso no sentido norte da BR-101, já a partir ali da saída do trevo, aliás, da saída do túnel, do Morro do Boi. A partir daquele trecho ali do túnel do Morro do Boi em diante, o trânsito está bem complicado já no sentido norte, já bem mais movimentado, né? Não chega a estar congestionado, mas tem um movimento mais intenso até quase o limite com Itajaí. Avenida Santa Catarina também é outro ponto que a gente destaca diariamente aqui, segue aquele trânsito mais intenso, né? Para quem vai de Camboriú para Balneário, principalmente o trecho final ali da Santa Catarina já está bastante congestionado também entre Camboriú e Balneário Camboriú, ou para quem vai chegar na BR-101. Outro ponto de destaque, né? A gente está falando bastante sobre sentido norte da 101, mas para quem está tentando ir de... para quem está indo de Balneário, direção Itajaí, via Oswaldo Reis, vai pegar trânsito já na saída da Avenida do Estado, né? Na saída da Avenida do Estado, direção Praia Brava, direção Itajaí, na Oswaldo Reis, nós temos um acidente neste momento e com isso o trânsito está bem travado naquele trecho ali antes de chegar na Brava. Então, atenção redobrada aí para quem está saindo de Balneário Camboriú, direção Itajaí, vai pegar ali a transição, né, da Avenida do Estado para Oswaldo Reis, congestionado neste momento no sentido Itajaí da via. Então, fica o alerta também para quem está já saindo de casa, né, principalmente para quem mora em Balneário e trabalha em Itajaí, vai pegar a saída ali da Avenida do Estado já congestionada. Lembrando que você pode mandar sua mensagem para a gente pelo WhatsApp, que é o 999019410, para você participar com a gente via WhatsApp. Manda sua mensagem, como é que está o trânsito aí, por onde você está passando, que a gente atualiza em tempo real aqui para os nossos ouvintes. 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
5: 7:35, depois das informações do trânsito com Anderson Davi, vamos a algumas notícias de segurança aqui da nossa região. Eu começo falando de uma notícia de Brusque, onde um homem armado, embriagado, é detido após tentar arrombar a própria casa em Brusque. Um homem de 60 anos foi detido por posse irregular de arma de fogo de uso permitido na madrugada do sábado no bairro Azambuja. Vizinhos acionaram a PM na madrugada após o homem armado e embriagado tentar arrombar a porta da sua própria casa. Policiais foram até o local por volta das 3:45. E após a abordagem em buscas no carro do homem de 60 anos, os agentes encontraram um revólver calibre 32, 4 munições não deflagradas e 2 munições deflagradas. Ele foi detido e entregue junto ao material apreendido à Delegacia de Polícia Civil. Então, neste fim de semana, um homem armado e embriagado é detido em Brusque após tentar arrombar a própria casa.
7: Foragido da justiça é preso após perseguição entre Camboriú e Itajaí. Um homem foragido da justiça foi preso após uma perseguição que iniciou em Camboriú e terminou em Itajaí na noite de sábado. Além disso, uma criança de 11 anos foi resgatada com ele e acolhida pelo Conselho Tutelar. A Polícia Militar foi acionada para atender uma denúncia de perturbação de sossego, que culminou na captura do foragido. O motorista desobedeceu às ordens de parada em Camboriú e fugiu em alta velocidade, passando por Balneário Camboriú e colocando a vida de outros motoristas e pedestres em risco. A perseguição só acabou na altura do bairro Caianduba, em Itajaí. O homem perdeu o controle do carro, saiu da pista na BR-101 e bateu contra um barranco. O motorista tentou resistir à abordagem e os policiais precisaram usar a força para contê-lo. O homem ainda apresentava sinais de embriaguez e se recusou a fazer o teste do bafômetro. Em consulta ao sistema, os agentes descobriram que ele era foragido da justiça, tinha um mandado de prisão em aberto expedido pela comarca de Itapema por violência doméstica. O homem foi encaminhado ao presídio da Caianduba e o carro foi removido ao pátio conveniado da guarnição. Dentro do carro, os policiais ainda encontraram uma criança de 11 anos. Ela não se feriu e foi atendida pelo Conselho Tutelar e posteriormente entregue a um familiar. A relação entre a criança e o homem não foi divulgada, mas esse homem, então, foi preso, né, uma fuga pela BR-101 entre Camboriú e Itajaí, acabou aí com um acidente de trânsito, foi preso pela polícia, onde foi constatado então o mandado de prisão em aberto, e olha o risco, né, ainda botou uma criança de 11 anos que estava dentro do carro em risco com ele.
5: Sete horas e 37 minutos, eu falo de uma notícia que já aconteceu há quase um mês em Camboriú, mas que tomou grandes proporções nas redes sociais, principalmente nesta semana. Motoristas se abraçam após batida de carro em rua de Camboriú. Uma cena improvável foi registrada em Camboriú, aqui no nosso litoral norte, depois de um acidente de trânsito envolvendo dois carros. Uma câmera de segurança flagrou o momento em que os dois motoristas saíram de seus respectivos veículos batidos e, em vez de discutir, se abraçaram após a colisão. O caso aconteceu no dia 23 de junho desse ano, mas o vídeo passou a viralizar nesta semana, principalmente nas redes sociais. A cena foi gravada por um morador de Camboriú, o Silvio Silvério, que viu as imagens nas câmeras de segurança da prefeitura da cidade. As imagens foram compartilhadas nas redes sociais pela filha dele. E o que aconteceu nesse caso? O flagrante aconteceu na esquina da rua Rodolfo da Silva Simas, com a Avenida Santa Catarina. Nessas imagens que viralizaram, a gente consegue enxergar o momento que um veículo cinza bate levemente na traseira de um Hyundai HB20. Depois dessa colisão, os condutores abrem as portas e descem dos seus veículos. Inicialmente, eles se aproximam do local da batida para avaliar ali os danos materiais. Depois disso, o condutor do veículo que teria provocado esse acidente aparenta reconhecer essa responsabilidade pela batida e é consolado pelo outro. Em vez de começarem ali um desentendimento, uma discussão, um dos homens estende os braços e eles se abraçam. Então, olha só esse caso, né, em Camboriú, quase um mês, que aconteceu no dia 23 de junho, mas que agora tomou grandes proporções nas redes sociais, esses motoristas que se abraçaram depois dessa batida de carro em Camboriú. Agora, 7 horas e 39 minutos, depois dessa notícia um tanto quanto inusitada, a gente vai para o nosso segundo intervalo aqui no Jornal da Manhã Litoral Norte, porque na volta ainda tem mais informações de trânsito, vamos dar uma faladinha de previsão do tempo também, e além disso, informações de esporte junto com Anderson Davi. Nós já voltamos.
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1: 7h49, estamos de volta com o nosso Jornal da Manhã Litoral Norte, nesta manhã de segunda-feira, você sintonizado com a gente aqui na Jovem Pan 94,1, e vamos seguir com as nossas informações nesse último bloco, né, Anderson? Vamos falar de trânsito. Para você, nosso ouvinte, que já está encarando esse trânsito de segunda-feira, como é que está a situação das principais vias aqui da nossa região, Anderson?
3: Vamos lá, Duda, vamos a mais um boletim de trânsito aqui do nosso Jornal da Manhã Litoral Norte. Nós temos neste momento, né, a região central de Itajaí mais tranquila, como eu tinha falado no bloco anterior, começa nessa semana em férias escolares, então temos muitas escolas particulares, principalmente no centro de Itajaí, e isso deixa o trânsito mais tranquilo, né, os alunos de férias neste momento. Por exemplo, a Contorno Sul, que é uma via bem movimentada, hoje ela não tem movimento, né, tá bem tranquilo transitar na Contorno Sul nesta manhã de segunda-feira. A Renault Schmidhausen começa a ter um pouco mais de movimento para quem vai ali de Cordeiros, Murta em direção ao centro de Itajaí, é um ponto aí de bastante destaque também neste momento. Nós temos também a 7 de setembro para quem está indo em direção a Balneário Camboriú para pegar Oswaldo Reis, né? Vai pegar bastante trânsito ali no final da 7 de setembro antes de chegar na Oswaldo Reis, também tem um trânsito mais intenso ali naquele trecho até a Escola Básica Gaspar da Costa Moraes, depois o trânsito flui melhor. Por falar em Oswaldo Reis, eu falo de Balneário Camboriú antes da gente ir para a BR-101, porque quem está indo de Balneário Camboriú direção Itajaí, saindo de Balneário Camboriú ainda na Avenida do Estado, vai pegar congestionamento, bastante trânsito, temos um acidente ali na saída de Balneário Camboriú, com isso, direção Oswaldo Reis, direção Itajaí, o trânsito está travado com bastante congestionamento neste momento, então vale aí a atenção dos motoristas que precisam sair de Balneário para ir em direção à Praia Brava e Itajaí, antes de chegar ali na Oswaldo Reis, na Avenida do Estado, o trânsito já está bem travado. Vamos falar de BR-101 agora, porque tem bastante congestionamento na 101, no sentido sul da BR-101, entre Balneário Piçarras e Penha, nós temos um ponto de bastante congestionamento, trânsito já parado. Depois, entre Penha e a Ponte de Navegantes, o trânsito segue bastante intenso. E, passando a Ponte de Navegantes, a partir dali, né, temos inclusive indicativo de nevoeiro naquele trecho. Passando a Ponte de Navegantes, o sentido sul está todo congestionado novamente até o trevo de Brusque, em Itajaí. Então, tem bastante trânsito no sentido sul da BR-101. Entre a Ponte de Navegantes e o trevo de Brusque, já em Itajaí ali, para quem vai entrar em Itajaí na Contorno Sul, vai seguir na BR-101. Sentido norte, entre os trevos, né, entre o trevo de Ilhota e o trevo de Brusque, né, no caso ao contrário, né, para quem está indo do trevo de Brusque até chegar no trevo de Ilhota, vai pegar bastante trânsito no sentido norte também. Então, sentido sul e sentido norte, nesse trecho entre os trevos, está bastante congestionado. Com isso também, para quem sai de Itajaí, para quem entra em Itajaí via Adolfo Konder, também vai pegar o trânsito bem travado. Então, temos alguns pontos aí de congestionamento em Itajaí, principalmente BR-101 e esse trecho da Adolfo Konder. A Jorge Lacerda segue com uma fila bem grande também na Jorge Lacerda. No sentido BR-101, nós temos um trânsito bem intenso neste momento na rodovia Jorge Lacerda até chegar na BR-101, também com bastante congestionamento. Congestionamento também tem no sentido norte em Balneário Camboriú, aliás, um congestionamento bem grande, né? Algo que não era tão comum aí nas últimas semanas. O sentido norte, na saída do túnel do Morro do Boi em diante, até praticamente o limite com Itajaí, nós temos congestionamento também na BR-101 em Balneário Camboriú. Então, atenção redobrada ali. A partir da saída do túnel do Morro do Boi em diante, o sentido norte da BR-101 já está congestionado em Balneário Camboriú também. E nós temos a Avenida Santa Catarina, para quem vai de Camboriú para Balneário, né, ou para acessar ali a BR-101, também travado neste momento, assim como a Marginal Oeste naquele mesmo trecho, também congestionada nesta manhã de segunda-feira, né? Se por um lado aí as férias escolares deram uma aliviada em alguns trechos, né, importantes, principalmente no centro de Itajaí, por outro, nós temos uma segunda-feira com um movimento bastante intenso na BR-101, nos dois sentidos, sentido sul entre Piçarras e Itajaí, sentido norte em Balneário Camboriú, também um trecho de Itajaí. Nós temos Jorge Lacerda congestionada. Então, a saída de Balneário Camboriú também em direção a Itajaí via Oswaldo Reis também está congestionada. Então, trânsito todo travado neste momento. Lembrando que você pode participar com a gente via WhatsApp, que é o 99901-9410. 99901-9410 para mandar sua mensagem, fala como é que está o trânsito, para onde você está passando, que a gente atualiza em tempo real aqui para os nossos ouvintes. 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
1: E por falar em participação via WhatsApp, Anderson, acabamos de receber uma mensagem do nosso ouvinte. Bom dia! O trânsito da Avenida dos Estados é devido a uma cegonha descarregando carros em frente à sinaleira da Boca Mafra. Está ocupando uma via. Compartilha então até uma imagem esse nosso ouvinte via WhatsApp. Então tá aí um dos motivos do trânsito também na Avenida dos Estados. Você, nosso ouvinte, que tem uma rota alternativa nessa manhã de segunda-feira, talvez seja uma boa opção, viu? Para fugir um pouco deste trânsito.
3: É, ali na saída de Balneário Camboriú, né, na Avenida do Estado, mas tá meio complicado, tanto o sentido norte da BR-101 quanto a Oswaldo Reis travadas neste momento, então, mas o motorista tem que ter um pouquinho de paciência agora, Duda Nunes.
1: É verdade, Anderson. E depois das informações do trânsito, vamos falar também de previsão do tempo, porque tivemos um amanhecer com bastante nevoeiros aqui na nossa região, o que até deixou a visibilidade dos aeroportos um pouco mais baixa do que o normal, viu? Mas esse dia começou com um tempo estável e tende a permanecer assim nesta manhã. Porém, no fim do dia, lá durante a noite, pode ser que tenha chuva aqui para a nossa região, viu? Mas nada muito significativo, uma chuva bem fraca chegando aqui para a nossa região. Mas a previsão é que tenhamos um dia, no seu geral aí, de bastante tempo estável. Então, durante a tarde, podemos atingir máximas de até 18 graus e o tempo estável e o sol brilhando aqui na nossa região depois de dias de bastante chuva. Ontem, domingo, já tivemos um dia com um pouquinho de sol, durante ali o fim do domingo, e essa segunda deve permanecer bem parecida. Anderson, você que estava com saudade do calor, saudade dos dias de sol, talvez seja uma boa notícia que essa semana teremos máximas aí de até 28 graus, 27, 28 graus, mas isso é mais para o fim de semana, viu? Então deixa para outro momento do nosso Jornal da Manhã Litoral Norte. Depois dessas informações do tempo, vamos falar de esporte também. Anderson, o que você fala para a gente?
3: Ah, Duda Nunes, primeiro falar que ter uma previsão de calor, mesmo que seja mais pro final de semana, já tá bom. Já começa a segunda-feira com, né, um pouco mais de ânimo, né? Até porque hoje cedo tava bem frio mesmo. Falar um pouquinho de esporte do Dan Nunes, mas agora a gente dá uma desanimada aqui no programa, porque o Marcílio Dias foi eliminado da Série D do Campeonato Brasileiro, perdeu para a Portuguesa no sábado à tarde lá em São Paulo, 2-0 para a Portuguesa. Tinha empatado o jogo da ida, né, em casa em 1-1. E o Marcílio Dias cai, então, na terceira fase da Série D, pelo menos por ter chego na terceira fase, né, ficar entre os 32 melhores, garantiu a vaga da Série D do ano que vem, que era o principal objetivo na competição. E falando um pouquinho sobre essa eliminação do Marcílio, na realidade, uma eliminação, vamos dizer assim, melancólica, né? O Marcílio Dias, em momento algum, competiu com a Portuguesa lá em São Paulo, tomou um gol logo com 8 minutos de jogo. Portuguesa seguiu melhor no jogo. O Roldan, volante do Marinheiro, foi expulso, né, irresponsavelmente ainda no primeiro tempo. Já tinha cartão amarelo, foi lá, deu mais um carrinho, tomou mais um cartão amarelo, foi corretamente expulso. Aí com um jogador a menos, se o Marcílio já tem um time limitado, aí ficou apenas assistindo a Portuguesa tocar bola, e a Portuguesa fez o segundo no segundo tempo. Então o Marcílio Dias foi facilmente batido por 2-0 e ficou barato. A Portuguesa não quis forçar o jogo, se quisesse poderia ter feito uma goleada lá no Canindé, e o Marinheiro se despede com o time que o Lúcio Flávio tinha em mãos. Embora o Lúcio Flávio tenha errado em algumas escolhas aí ao longo dessa competição, o Lúcio Flávio conseguiu tirar até alguma coisa que foi levar esse time até a terceira fase. Por falar em derrotas, né, e resultados desanimadores, o torcedor do Barra também está muito desanimado com o Barra, porque o Barra perdeu mais uma na Série C e perdeu em casa ontem de manhã na Arena aqui em Itajaí, 2-1 para o Santa Cruz, e o Barra praticamente aí sem chance já de classificação, faltando aí 5 rodadas. O Barra é o 17º colocado com 15 pontos. A distância para o G8, para o 8º colocado, já é de 7 pontos. Então teria que tirar aí muita diferença em poucos jogos. Situação bem complicada, e o Barra Barra ainda se preocupa com a zona de rebaixamento. Está 4 pontos acima do Confiança, que é o 19º colocado com 11 pontos, né? O primeiro time ali dentro da zona de rebaixamento, só cai em 2 na Série C. Se caíssem 4, o Barra estaria bem complicado. Mas nesse ano mudaram aí a fórmula, a CBF vai rebaixar apenas 2 times, então o Barra ainda tem 4 pontos de vantagem, mas não conseguiu engrenar nessa Série C do Campeonato Brasileiro. O Barra que perdeu mais uma em casa ontem, dessa vez pro Santa Cruz. Vamos falar agora de Série B do Brasileiro. Nós tivemos a vitória do Avaí. Avaí aí vencendo o Náutico ontem 2-0 na Ressacada, deu uma respirada. Ainda está na zona do rebaixamento, 18º com 16 pontos, mas deu uma respirada aí o Avaí. Então, ainda está ali agora 2 pontos para sair da zona do rebaixamento. Precisava vencer e venceu o Náutico 2-0. Copa do Mundo, para a gente encerrar, vamos falar um pouquinho das classificações aí das quartas de final. E nós acertamos todas, né, Duda? Até porque os favoritos estavam bem claros. Na sexta-feira, a Espanha ganhou da Bélgica 2-1, embora tenha sofrido aí uma falha do goleiro reserva da Bélgica, que entrou no lugar do Courtois, entregou um gol ali, deu um rebote, e a Espanha fez o gol no finalzinho. A Inglaterra, na prorrogação, venceu a Noruega no sábado 2-1, né? Empatou 1-1 no tempo normal, fez 2-1 na prorrogação, 2 gols do Bellingham. E a Argentina, no sábado à noite, venceu a Suíça 1-1 no tempo normal também, e aí marcou mais 2 gols na prorrogação, 3-1. A Argentina estava jogando já com um jogador a mais, então 3-1. Todos os favoritos passaram e a gente acertou todas, Duda Nunes. Teremos semifinal, França e Espanha amanhã, 16 horas, e quarta-feira, 16 horas, Inglaterra e Argentina. Então, semifinais de camisas pesadas, não pintou nenhuma zebra aí nas quartas de final da Copa do Mundo. E amanhã a gente fala mais sobre isso, porque amanhã já tem um jogão em França e Espanha pela Copa do Mundo. Mas isso é assunto para amanhã. Me despeço por aqui, Duda. A gente volta, então, na terça-feira, desejando aí uma boa semana a todos. Fui!
1: Tá certo então, Anderson, depois dessas informações do esporte, encerramos aqui mais uma edição do nosso Jornal da Manhã Litoral Norte, mas só para registro, nosso ouvinte compartilhou uma foto da rodovia Ivo Silveira Gaspar e realmente bastante nevoeiro nesta manhã, viu? Muita atenção você, nosso ouvinte, que encara as estradas aí, que tá no trânsito, cuidar bastante com essa visibilidade que fica um pouco mais reduzida. Mas depois dessa informação, agora sim, encerramos a nossa edição de segunda-feira do Jornal da Manhã Litoral Norte. Obrigada a você, nosso ouvinte, por ter começado esta semana com a gente. Amanhã, terça-feira, nos encontramos novamente aqui na Jovem Pan 94,1 com todas as notícias da nossa região. Uma excelente segunda-feira a todos, excelente semana, um grande abraço e até amanhã. Tchau!
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11: Muito bom dia, excelente segunda-feira pra você que tá aí começando a semana no rádio ou no Zep, está feliz da vida, tá ligado aqui na Jovem Pan Classe Especial. Eu sou Luciane Chiodi, tô no agito, vamos juntos até o meio-dia.
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11: Uma hora direto com muito som bom pra você curtir aqui na número 1 do Brasil.
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11: Pra começar, vamos de Dolce & Sire. Bom dia pra você.

0: tá aí o som de Drake, One Dance, encerrando uma atrás da outra aqui na número 1 do Brasil. Teve também Vanessa da Mata no remix de Feel Good, Cat Dealers, também o som de Miley Cyrus, Easy Lover, Carly Rae Jepsen, Call Me Maybe, The Weeknd com Ariana Grande, Save Your Tears, Justin Timberlake, Mirrors, David Tense, Rain Dance, Ed Sheeran, Shivers, Guns N' Roses com a clássica Sweet Child O' Mine e tantas outras nessa hora diretaço. E assim a gente vai curtindo essa super manhã de segunda-feira com a melhor trilha sonora do rádio. Segura aí que depois do break tem as mais pedidas da Pan.
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2: Muito bom dia, excelente segunda-feira pra você que tá aí aproveitando esse solzão no litoral e Vale do Itajaí, tá ligado aqui, na Jovem Pan 94,1, classe especial. Eu sou Luciane Chiodi e a gente vai juntos até o meio-dia.

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0: Para começar, vamos de Olivia Dean, Mena.

0: Tivemos também Doja Cat, Say So. Oitava posição, Ted Swings, The Door. Na nona, Ariana Grande, Hey That I Made You Love Me. E no décimo lugar, Olivia Jean, Man I Need. Depois do break, vem o top 5 das mais pedidas. E também você vai conferir aquela viagem no tempo com um clássico da Pan. Já escolheu a sua preferida? Aproveita, manda sua mensagem aqui pro WhatsApp 47990194 10 ou pelas redes sociais, @ Jovem Pan Itajaí. 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

0: 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Jovem Pan, 10:30.
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nas mais pedidas da Pan. Teve também Dua Lipa, Hallucinate. No segundo lugar, Sam Fender e Olivia Jean, Rain Me In. No terceiro, Bruno Mars, I Just Might. O flashback mais pedido com The Killers, Human. Quarta posição, Sabrina Carpenter, Expresso. E também rolou Hendrix Golden, lá na posição de número 5. Muita música boa aqui nas mais pedidas da Pan e você continua nessa vibe. Afinal de contas, hoje é o Dia Mundial do Rock. A gente pode celebrar curtindo um rockzão aí que você gosta. Durante todo o dia você continua participando, interagindo e fica à vontade para pedir a sua música preferida pro 47-99019410 ou lá pelas redes sociais. @ Jovem Pan Itajaí. 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

0: 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Jovem Pan, 11:06.
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0: Fica Boa, passando aqui pela número 1 do Brasil. E você também pode dar uma passadinha lá pelas redes sociais, no arroba Jovem Pan Itajaí, que ontem a gente fez um estúdio ao vivo, direto do Viva BC Festival, lá na Roda FG. E o vídeo da ação já tá por lá. É só você acessar arroba Jovem Pan Itajaí e ficar sempre ligado nas ações que a gente faz aqui no nosso litoral. Não deixe de conferir, arroba Jovem Pan Itajaí. 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Jovem Pan, 27 para o meio-dia. 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

0: Kate Perry, Hot and Cold, e Rosalind Snap. Tô indo nessa, espero que você aproveite muito a segunda-feira, excelente início de semana, e não esquece que pra conferir as ações que estão rolando aqui no nosso litoral, fica bem pertinho da Jovem Pan, onde a gente estiver, é só acessar as redes sociais, @JovemPanItajaí. Muito obrigada pela sua sintonia, uma ótima segunda-feira, uma super semana, já depois do break tem o Pânico, 2 horas vem aí o Planeta DJ, e mais tarde nosso novo encontro. Beijo grande, até, tchau! 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Jovem Pan, 6 para o meio-dia.
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1: Olá, meus censurados pelo amor. Como é que vocês estão? Tudo bem com vocês? Tudo bacana? Tudo certo? Tudo lindo? Tudo maravilhoso? Estamos de volta. Mais um alucinado programa Pânico pelas distintas plataformas da Jovem Pan. Sejam bem-vindos ao programa mais motivado e competitivo que o Brasil na Copa do Mundo. Todos com muita vontade de ganhar o caneco. Vamos falar de Copa do Mundo? Hã? Argentina? Lá vem os brasileiros que torcem pra Argentina. Pra depois eles chamar a gente de macacos, de chimpanzés. É isso aí. Vamos torcer bastante pra Argentina.
2: Isso.
1: A Argentina está sendo favorecida? Vamos explicar essa questola. Eu chamo eles Roberto Avalanches e Walter Calça Grande. Tudo bem, Calção?
3: Tudo bem.
4: Eu não sei. Não é um exemplo pra juventude.
3: O Neymar não é exemplo pra juventude.
4: Eu que sou.
3: É, na verdade ele não é exemplo, precisa ser melhor. Aliás, o Samidana voltou usando a minha peruca, né? Isso aí eu gostei, né? A Argentina vai ser campeã. Mas eu torço pra Argentina, mas não torço pro Neymar. Se o Neymar fosse argentino, aí talvez eu falasse um pouco menos mal. A Argentina tá sendo mais ajudada pela arbitragem que um primo virgem da zona. O Messi está sendo tão bem tratado que parece até um cachorrinho de madame. Mas eu gosto da Argentina. Eu só não gostaria se ela chamasse Neymar Argentina. Agora eu preciso correr, que eu enchi o fraldão. Agora vai lá o Messi, eu não sei. Vai Messi palmeirense.
4: Meu Deus, alguém traz uma vamp para lavar a retaguarda desse marmanjão que está totalmente maluco. Boa tarde, Surita, o famoso Tunhão Ferramenta de
1: Diga,
4: São
1: Manuel.
4: Meu Deus, essa Copa do Mundo, vou falar, estão dando tudo pro argentino. Me desculpa, palavreado, mas só faltou dar o brioco para o Messi, exclamação. Francamente, seu Gianni Infantino, o senhor fica molhadinho quando o Messi pega na mola. Ah, meu San Gennaro, mais um careca ferrando o Brasil. Assim não dá, meu Deus do céu. Meu San Gennaro, Argentina, tá mais blindada que o filho do Lula. Interrogação, exclamação, fica com você. Eu pergunto e eu respondo, sim, está. Essa Copa do Mundo tá mais comprada. E que tal que os amigos do Gorcaro, meu Deus. Agora bora encher a pança no Krispy Kreme. Sou louco por uma rosquinha, é claro. E lógico, o meu Dipolini Maggiore, que aumenta até 5 centímetros o meu pepino frio. Agora com você, Emílio Zurita. Partiu o terror do parto natural, meu Deus.
1: Muito bem, aí está ele. Morcadinho. Folgadinho, né?
2: Terror do parto natural.
1: Uma senhora lá de
2: o cara
1: Uberlândia.
4: Não, gente, mas
1: teve um bebê gordaço.
2: É o Avalone. O cara foi preciso.
1: Marto Norte. Vamos pra agenda.
2: Meu Deus.
1: Vamos. É o melhor stand-up comedy do Brasil. No meio, ele é conhecido como Buchudinho da Alegria.
4: Sou eu.
1: É o nosso Morgadinho, Rogério Morgado.
4: Nossa, gente.
2: Aqui no, mesmo.
4: Nossa. Olha lá,
5: chegou. Esse rock'n'ball, hein? Uma hora dessa.
4: Sou eu, Morgadão, chegando aí na sua cidade. Lembrando que toda quarta-feira tem Rogério Morgado aqui em São Paulo, no My Fucking Comedy Club, a melhor casa de comédia de São Paulo. 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Alô, você de Brusque, Santa Catarina. 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Um abraço aí pro Juliano Rosa, lá da Jovem Pan Tubarão, que tá dando um apoio aí pra gente, tá certo? Galera, é o seguinte,
6: 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Obrigado, Emílio!
1: É isso aí, Bischofsky. Vamos agora a ele?
2: Todo mundo
1: é
2: agora.
1: O Guerezito. O Guerezito também tem shows. Não é isso, Guerezito?
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1: Oh.
2: Na verdade, piada só zoando a Argentina e o Brasil também, que já foi saiu zoado daqui pra lá. 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E é isso aí, Emilão, muito obrigado. Boa. E partiu!
1: É isso aí, Bischofsky. Olha, muita gente bacana.
2: Oba!
1: Tá, alguns chatos também.
2: Tem sempre. Não, bastante também. Tem um que sempre enche os
1: faz parte. A vida é sempre assim. Sim. Uma na trave, uma no gol.
2: Exato.
1: Isso. Tem, a vida não é só gol.
2: É isso
1: não
2: aí.
1: É isso? Temos aqui o Carlos Nascimento, o Anderson de Pedreiras.
2: Porra, meu.
1: Vejam vocês. Pedreiras. Temos aqui também o René Design Vídeos.
2: Ô, louco.
1: É, por incrível que pareça, tem um design vídeo aqui com a gente. O Bicho 133.
2: É o bichão incrível. Mesmo.
1: E a nossa querida Maristela Bianchi. Todos aqui nos acompanhando.
2: Olá.
1: Porque agora chegou a hora de homenagear Opa. Quem rasparia a cabeça para salvar o topete do fuzil. Quem pagaria um psiquiatra para a Samidana? É hora de nossa audiência, a Majestade.
7: Da paradisíaca Serra da Cantareira. Uma psicanalista de garbo e elegância, casa dona e administradora do Grande Jorge. A mulher assiste demais o Pânico e ainda arruma tempo para fazer dança tribal. Palmas para Elisandra Souza.
2: Elisandra Souza.
1: Ó, Elisandra, Elisandra tá sempre aí na Dirce,
8: sempre,
1: né?
8: Sempre, sempre.
1: É isso aí.
2: Na que... mesa do lado, né?
1: Sempre ela tá aí na Dirsoca.
8: É um prazer estar aqui agora, né?
1: Tá vendo só? Legal. Você vai se decepcionar rapidamente.
2: Sim.
8: Não, tenho certeza que não.
1: Isso aí é uma questão de tempo. É uma questão de tempo pra você falar, puta, que
2: eles
1: coisa.
2: São terríveis.
1: Que coisa desagradável.
8: Não,
1: mas,
8: imagina.
1: Mas tudo bem, a gente mantém as aparências, né? O que você quer mandar um beijo pra quem, Elisandra? O que você quer falar? Ai. Pode falar à vontade, que agora é hora da nossa audiência majestade.
8: Eu mando um beijo pro meu marido, pros meus filhos, pra minha filha que tá longe, que mora fora do Brasil, pro meu pai, pra minha mãe, pra vocês, né, pra mesa. O
1: Sua
8: básico.
1: Filha mora onde?
8: Minha filha mora em Malta.
1: Malta!
2: Oh, diz pra mim!
1: Malta é um lugar bacana.
2: Pequena ilha.
1: É. Uma pequena ilha. Baixos impostos.
2: Muito baixo.
1: Deu problema impostos lá. Baixos. Não, imposto baixo.
2: Não, deu um problema no avião, depois vocês vão...
1: Olha, você que tem filhos, se esforce. Se mate de trabalhar.
2: Putz, não fala.
1: Mas mande seus filhos embora desse país.
2: Isso.
1: É o melhor presente que você dá.
2: É, um intercâmbio ou a vida?
1: Não, não. Mande embora. Faça os...
8: É verdade.
1: Isso aqui, vai vai ser triste daqui a muitos
2: fala
1: anos.
2: Isso, pô.
1: É.
8: É, ela fala que não volta mais, né?
2: Boa.
8: Eu acho que lá a vida, apesar de ser cara, é mais tranquila.
1: Exatamente.
6: É. E o que ela foi fazer lá? Ela trabalha?
8: Ela foi estudar inglês. E aí arrumou um emprego e ficou. Legal. E aí falou pra minha mãe, eu não vou voltar. Eu falei, fica.
6: Vem você.
2: Isso aí.
8: Boa. Mas é mais gostoso também a gente ir pra lá visitar, né?
1: Claro. Muito bem. Pô, seja bem-vinda. Obrigado aqui pela sua participação.
8: Eu queria te deixar um presente.
1: Opa! Um presente? Pô, muito obrigado. Não precisa trazer presente, viu, gente?
2: Não precisa.
6: É, mas...
1: Deixa eu ler aqui.
6: Deixa eu mostrar aqui primeiro pra turma. Aí...
1: As Sombras do Eu. O que é isso aí?
8: É um livro que eu discuto sobre psicanálise e criminologia.
2: Ó.
8: Falo de psicopatia. Opa. Que é uma área de estudo.
7: Ah, muito você, me interessa.
1: É, ela é autora.
8: É, sim, eu sou autora.
1: Ela é autora da, da bagaça.
7: É. É psicopatia é da vida do Sam, então.
1: Ó, tem até os Borja.
8: Sim.
1: Os Borja
8: sim.
1: É terrível.
8: É.
1: Foi Papa, né?
8: Isso, foi Papa.
1: É, os Borja, você conhece a história?
7: Não tenho ideia, bicho.
8: Que os Borja? Conhecendo agora. Tem pra todo mundo.
4: É. Pô, obrigado.
7: É. Valeu. Se morgado não comer.
4: Mas, vou comer livro isso, agora.
7: Isso é bobeira, meu.
4: É zoeira com
8: qualquer mas é um livro que fala sobre maldade, né? Sobre a maldade humana.
1: Tem o César e Borja. Que ele era o cara que mandava o outro matar. Nós temos vários exemplos aqui.
7: Temos.
1: Porque o que, que ele fazia? Ele pegava o cara bravo. Você falava, tem uma zona lá, tá bagunçado. Vai lá e resolve pra mim.
7: Faz sicário, a limpa.
1: Né? É, faz
4: era
1: a limpa
4: tipo
1: pra mim.
4: Tipo um sicário.
1: Tipo um sicário.
4: Sim.
1: Aí o cara chegava lá, mas destruía.
7: Olô.
1: E a população odiava.
7: Certo.
1: Aí o César chegava lá e via o descontentamento da população.
7: Chique.
1: O César está chegando aí. Quem é ele? O Borja? Ah, é o Borja? Aí o Borja chegava. O que está acontecendo aqui nesta região? Uma região tão maravilhosa. Não, não. O cara veio aqui, matou todo mundo.
4: Tacou o terror.
1: Quem é o cara? É o fulano de tal?
4: Deixa com o pai.
1: Deixa comigo. Oh. Aí ele ia lá, cortava a cabeça do cara, colocava no poste e falava...
4: Resolvi.
1: Venham para mim.
7: Parece algo aqui.
1: Vem, parece alguém.
7: Nossa, que loucura.
1: Parece alguém.
2: Não sabia que foi ele que pegou o Virgulino.
1: É isso, né, mais ou menos, né?
8: É história.
1: É que eu conto de uma maneira muito feia.
8: Não, mas não tem problema.
1: Mas olha que bacana o livro dela.
8: Eu vou fazendo uma análise psicanalítica sobre vários crimes, desde a Idade Média.
7: Interessante.
8: E depois eu trago um pensamento da psicanálise sobre... crimes, e também crimes atuais, tipo Richthofen...
7: Mulheres assassinas.
1: Elise Matsunaga.
8: Os tipos de crimes, né, que a gente pesquisa.
7: Que legal.
4: Da hora.
7: Suzana era manipuladora.
1: Ó, tá aqui, tá vendo o livro, né, Kissas Books, tá aqui, ó. Sombras do Eu,
8: Tem na Amazon.
1: Psicopatologias da Maldade.
7: Olá.
1: Você acha que realmente são pessoas más?
4: Nasce má?
7: Ou é uma patologia?
8: A gente aprende
7: reféns
8: a ser
7: da
8: bom,
7: sociedade.
8: Né?
4: Você acha que pau que nasce torto nunca assim direito?
1: É.
4: Menina quando...
1: Nasce quebra na cabeça.
7: E domingo
1: muito
7: ela
1: obrigado.
7: Vai.
1: Muito obrigado. Olha que audiência. Vejam vocês que audiência qualificada.
7: Sensacional.
1: Nós temos. Isso nos enche de orgulho.
4: Isso é incrível.
1: Muito obrigado. Olha, eu vou passar o Instagram dela. O livro está à venda aí. Você pode comprar na Amazon. Parece ser muito bacana. É Elisandra _ Souza para você seguir. Você quer participar? É nossa audiência majestade. Você manda um e-mail para audienciamajestade@jovempan.com.br.
7: Que beleza, hein?
1: Gostou?
7: Oh, um toquezinho. VR, fluente. O cara é gringo, meu.
1: É um toquezinho.
7: VR.
1: Puta, eu vi um negócio maravilhoso. Depois eu vou mostrar para vocês.
7: Boa.
1: Olha quem chegou aqui, ó.
7: Opa.
1: Pô, o Caê, prefeito de Campos do Jordão.
7: Campos do Jordão.
1: Campos
7: do Jordão.
1: Olha quem chegou aqui. Exatamente.
4: Acho que era o Cailu.
1: Não, é o Caê, o Carlos Caê. Eduardo.
7: Boa.
1: Ganhou no primeiro turno. Você ganhou no primeiro turno lá, não foi? É, ganhou direto lá, né?
7: Essa cabeça. Belíssima cidade.
1: Campos do Jordão. Agora que é uma... Que é uma época de Campos do Jordão, né?
7: Sempre
1: seja bem-vindo aqui ao nosso programa.
7: E no Pastel do Maluf.
4: É verdade.
1: Você não foi mais em Campos, Jordão?
7: Eu vou, esporadicamente, eu vou. Dona Vera adora. Estive lá faz acho que uns dois meses.
2: Daniel
7: adoro.
2: Vai, que é
7: com a minha mãe, eu adoro.
4: Ele faz depósito lá da...
7: Do quê?
4: Depósito de mães.
1: Vocês... Não, Campos do Jordão.
7: O cara já voltou louco.
1: Não.
7: Eu vou muito.
4: Medicado.
7: É. Tem Fundi maravilhoso, sim, né? Tem o Morro do Elefante, que é um clássico.
1: O Morro do Elefante é um clássico.
4: O teleférico.
7: O teleférico que eles reformaram lá. E, aliás, o centrinho está bárbaro. Podem frequentar, que é muito bonito.
1: Fazer
7: uma corridinha lá, é gostoso. Lindo demais.
2: É muito bom.
7: Quem comer pinhão?
1: Muito obrigado pela sua presença aqui no estúdio. Olha só que programa elegante hoje, hein? Muito bem.
7: Chique.
1: Então, por isso mesmo, vamos falar de filmes.
7: Aê.
1: Vamos falar de séries. Vamos falar com homens que estão ansiosos pela Odisseia só para se deliciarem com o Cicope da Sissunga. Ai, sunguinha do Cicope. Linhagem Geek com Homem-Aranha, com a papada do Jô Soares, André Alba.
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10: Boa tarde, boa tarde. Se inscrevam lá no canal da Linhagem Geek no YouTube. Tem muitas informações. Bom, eu vou começar com uma notícia triste, né? A gente tem que...
7: Sammy voltou.
10: Informar. Essa é a segunda.
11: Essa é a mais triste.
10: É, essa é uma notícia triste, que é o falecimento do Sam Neill. É, o doutor eterno, doutor Alan Grant, ali do Jurassic Park, morreu aos 78 Eita. Anos. Ele já tinha, ele tinha vencido o câncer, né? A família trouxe ali um boletim. Ainda eles não deram muitas declarações, mas ele faleceu hoje. E não se sabe, obviamente, a causa da morte dele.
7: Devorado pelo T-Rex.
10: Mas a família fez um post ali no Instagram, pedindo pra... informando todo mundo, todos os fãs, né? E ele já fez vários filmes. Ele fez O Homem Bicentenário. Obviamente, ele é mais reconhecido como o Jurassic Park, mas fez A Caçada ao Selvagem. Então, tem uma vasta filmografia.
7: É bom ator.
10: Ele é muito bom ator. Fez o Sweet Country também. Então, infelizmente, boa. O Sam Neill se foi. Mas como nós aprendemos em Hollywood, o show tem que continuar. Oh. Né? Mas fica aqui a nossa nota, aí, a nossa informação sobre o falecimento dele. A causa, obviamente, depois nós saberemos, mas a família pede privacidade nas redes sociais. Bom, com grande sucesso do entretenimento, grande sucesso do YouTube, Zuzu.
7: Pois não.
10: A Disney estuda uma versão gratuita do streaming.
7: Ah, eu vi.
10: Pra competir com o YouTube.
7: YouTube.
10: Né? YouTube. A medida ainda está em discussão pelos executivos e viria como uma resposta ao aumento da audiência.

0: Ruby, Disney, tudo proibido lá. Não pode ver nada. Lá não tem
1: lá
0: essa
1: não tem briga. Linhagem
0: não,
1: geek.
0: Lá não pode, acabou. E quem quiser, que também não pode reclamar. Mas vamos lá. Eu vi uma crítica de um pessoal que eu conheço, que trabalha nessa área, falou assim: o problema da Cazé. A Cazé tá com sucesso, ganhou muito dinheiro.
1: Sim.
0: Bateu todas as metas. Só que eles estão. Ele usou o seguinte termo, ele falou, ó, ele tá construindo a casa no terreno da sogra.
1: Sim.
0: Por quê? Porque gasta banda, gasta processamento de dados, e em um determinado momento, o YouTube, ou a Netflix, ou quem for, vai falar, olha, Cazé...
2: Tchau, pessoal.
0: Eu mas sinto já tá... muito, isso é muito legal,
1: já tá,
0: mas eu que disso. Vou fazer Exato. A transmissão oficial. Então, esse dinheiro que você ia ganhar, agora fica pra
1: Exatamente,
0: mim.
1: Exatamente, é o
0: e
1: que vai acontecer.
0: E aí, acabou.
3: Mas você acha que o cara que agora já tá milionário tá se incomodando com isso?
0: Não, mas eu tô falando como um negócio.
1: Como um negócio,
0: sim. Assim. Ele, obviamente, ele ganhou
3: ele
0: dinheiro
3: tá
0: muito antes disso.
3: Ele praticamente
0: Eu tô falando como
3: um
0: modelo
3: isso.
0: de negócio, que é provável que...
4: Você voa com uma asa emprestada.
0: Exato.
4: Entendeu?
2: Sempre uma frase.
4: Mas
0: ele você é uma frase você voa. Você tem prazer com.
4: Você voa, mas aqui também é mesmo.
3: Eles dão
4: coisa.
3: A asa e depois cortam.
4: Não, sim, mas o cara acha que ele é dono do canal no YouTube. E esse é um erro. Porque você acha que você tem o seu canal com o seu nome.
1: Isso.
4: Emílio Surita canal.
1: Show. Show.
0: Tem uma
3: eu acho que a galera
4: mas
3: grande.
4: A tecnologia.
3: Eu acho que a galera grande já sabe que não é dona. Sabe que vai tirar não, o máximo
0: mas
3: dali.
0: Mas tem uma
3: ponto.
0: Mudança de negócio. Porque aqui, o conteúdo é proprietário do Emílio, da Jovem Pan, das pessoas. Não, tô falando
1: não,
0: que você...
1: Não, produz... não.
0: O Cazé...
4: Porra, tiraram o Monark, cara.
1: É isso aí.
4: O Monark saiu
1: é proibido de fazer.
4: Foi eliminado.
0: Foi eliminado. Que a Copa
1: do Big Brother.
4: Foi morto.
0: Eu sei.
4: Foi morto.
0: E eu acho lamentável.
4: Não é nem censurado. Mataram.
0: Com o Monark, eu acho um risco.
2: Foi morto digitalmente.
3: Você voltou muito comunistinha da China.
0: Não, eu tô falando que a Copa do Mundo, o que chama atenção não é o Cazé.
1: Sim.
0: Quem tivesse com a Copa, com o evento, ia ver, ninguém ia ver a transmissão do Cazé se não estivesse passando a Copa.
4: Calma. O que acontece é o seguinte: as pessoas, quando elas veem o Cazé, acham que esse negócio da Copa do Mundo foi aquele gordinho,
1: isso,
4: que era um negócio
1: exato.
4: Pequenininho.
1: Sim,
4: na casa não
3: dele.
4: É
3: aquela
4: não
3: figura.
4: É. Aquilo lá é uma associação de grandes empresas. E há muito tempo, é o esporte interativo
1: sim.
4: que virou,
1: boa.
4: Que são dois sim. caras que foram para os Estados
1: Live
4: Unidos,
1: mode,
4: foram nas zonas, e sacaram antes que a jogada estaria na internet e não na TV aberta. Enquanto isso, a Globo, o interessante da Globo era ter a TV aberta, porque ela considerava a internet, algo que era concorrente a ela.
1: Exato.
4: E algo menor. Então ela falou, deixa isso aqui com eles, eu vou ficar na TV aberta, porque é aqui que está o dinheiro. Só que o negócio inverteu. Esses caras viram antes o negócio.
1: Isso. Sim.
4: Quem entendeu? Antes, quem olha antes sim. o negócio, que acaba colhendo o fruto.
3: É, sim.
4: Foi
3: eles
4: exatamente
3: acreditaram
4: isso.
3: No potencial.
4: Entendeu? Chegaram no Cazé e falaram, ó, quer vender o negócio aqui? Você entra no rolo e tal. O cara entrou no rolo e aí... Também, provavelmente, o YouTube deve estar junto, porque,
1: sim.
4: porque tem uma...
2: Uma Nossa. Banda dedicada.
4: E você abre o YouTube
0: não, é
4: desse tamanho.
0: É
2: destaque.
4: Então, é todo um esquema.
0: Aliás, não só no YouTube, né? Quando você entra na Amazon, quando você entra em vários streamings, eles sugerem sim. o Cazé. Ele
1: Verdade.
0: Fez uma parceria
1: na
0: grande.
1: Na Prime tá assim. No,
4: então, mas lugares. Todo mundo acha que o Cazé é o Cazézinho lá, que ficava no...
1: Em casa.
4: Sabe aquele Cazé?
2: Sim, em casa assistindo perseguição da polícia.
4: Que é o romantismo da coisa.
3: Ele é ganhou
0: uma bolotinha. Gigante,
4: não é,
0: né?
4: tudo
3: A empresa é maior que ele.
2: Mas essa Copa do Mundo já tá mexendo aí, porque a Disney parece... os executivos ainda estão conversando, mas parece que vai ter um conteúdo gratuito da plataforma e pode ter até um cronograma ali, de acordo com uma... Pode ter até uma grade gratuita para as pessoas e alguns títulos ali gratuitos. É uma forma de competir com o YouTube. Acho muito difícil... Porque a Disney estaria restrita ali
4: Mas a Disney
2: aos próprios
4: é ESPN.
2: Títulos. Exato.
4: Por que ela não bancou? Não.
2: Então. Perdeu. Não. Perdeu
3: a pedalada.
2: Perdeu a pedalada.
3: E nessa ideia deles tentarem se aproximar de algo do YouTube, eu acho que eles vão competir mais com eles mesmos. Se eles não vão abrir para todo mundo.
4: Agora, é impressionante esse Cazé, né?
1: Audiência.
4: Onde você vai nos bares
1: tudo aí, tudo ele,
3: porra, 20 milhões estavam
4: Cazé,
3: vendo
4: né?
3: no jogo da Argentina, cara. 20
0: não,
3: milhões.
0: E eu vi um comentário do Mariano Boni, que foi diretor da Globo, foi daqui também, e estava jogando Inglaterra contra Noruega.
1: Sim.

0: um jogo desse e a Globo tava passando outra coisa, acho que era o Mion ou alguma coisa assim.
1: A Globo não deu direito.
0: Então, mas aí você vê como tomaram uma... perderam um pouco
1: o rumo. Tiraram o monopólio. Disso.
0: Então, assim, um jogo que quem gosta de futebol certamente viu.
1: E só pra ficar no assunto, a Globo não vai transmitir as semifinais
2: Sim.
1: da Copa do Mundo, ficou com o Cazé TV.
3: Mas agora já perdeu a graça.
1: Pra você. Pra gente, a gente adora.
2: Pra ele, torce tá pra torcendo pra Argentina.
1: Posso torcer pra Argentina? Eu tô torcendo agora pra Inglaterra contra a Argentina.
2: Aquela camisa
1: e a França vai ser campeã.
2: Metade Brasil, metade Isso, Argentina.
1: Eu e o...
2: Ridículo. Ele é ridículo.
1: Eu e o Segredo. Eu e o Segredo.
0: Ou
1: o
0: Choripan. A camisa.
1: Você tem essa camisa, Brasil, bonitão. Eles estão usando junto.
2: Você usa ela na granja no churrasco.
1: Eu uso, sim.
2: É Metsa Metsa.
3: Sou eu que uso.
4: Do segredo.
1: O Emílio usa do Pita, velho.
0: É verdade.
2: Eu uso Pita 11.
1: Sua foto com o Batistuta, você não fala também, né?
0: É verdade.
1: Já transmitiu a Copa de 90.
4: Mas, Zuzu, você tá correto na afirmação. A Globo, assim, não é uma semifinal. É França e Espanha.
1: Porra, meu.
4: A Globo não vai transmitir exclusividade.
1: Vão tirar o programa do Mion. Que é uma audiência avassaladora pra passar esse joguinho.
4: É uma dúvida cruel, né?
1: Você acha?
4: Mas a gente vai atualizando aí o que vai acontecer no stream, mas muita coisa vai mudar. Inclusive, olha aqui, ó. A União Europeia exige que a Meta mude o design viciante do Facebook e do Instagram.
1: Como assim, gente?
4: A União Europeia, o Bloco Europeu afirma que o Facebook e o Instagram usam mecanismos que incentivam o uso prolongado das plataformas e diz que a empresa poderá ser multada caso não faça algumas mudanças. Emílio, eu lembrei muito de você dessa notícia dos donos do mundo.
1: Tudo.
4: Nós temos os donos do mundo, aí surgiram os caras das redes sociais. Eles ficaram muito, muito poderosos. Aí os donos do mundo, eles precisam baixar um pouco.
1: Isso.
4: Precisa fazer.
1: Enganar assim, menos.
4: Vocês estão indo muito longe.
3: Mas esse cara, eu não gosto dele, não.
4: O Zucker.
3: Zuckerberg.
4: Zuckerberg. Olha. É por meio do Zuzu.
3: O Zuckerberg.
4: Por quê?
3: Porque esses caras são Malaquias.
4: Certo.
3: Ele faz aquela propaganda.
1: Sim.
3: Ele faz aquela propaganda de vamos salvar o planeta.
4: Ah, tá.
3: Ele é muito bonzinho.
4: Olha a carinha dele aí, ó.
3: Ele é muito bonzinho.
1: Sempre com a mesma camiseta.
3: Com essa carinha, eu uso uma camisa. Você viu? E o aquecimento global.
4: Vamos salvar.
3: Você viu o iate que ele comprou? Põe aí, eu mandei pra você.
4: O iate do Zuckerberg?
3: Põe grande.
4: Ele tá um puta Robert.
3: Tem também. Quatro. Tem que isso queima diesel?
4: É.
3: Porra, mas que esse caminhão velho. Olha o tamanho.
1: Puta na miséria.
3: Olha o tamanho do iate. Olha o tamanho do iate do Zuckerberg que ele comprou. Aí ele posa de. Né?
1: Olha ele lá de lá.
0: Herói da humanidade.
3: Ele posa de herói da humanidade. Ele fala, gente, e nós aqui, os trouxas,
4: acredita,
3: vão trabalhar de bicicleta.
4: Isso.
3: Na chuva.
4: Isso.
1: E a gente postando.
3: Na chuva você vai de bicicleta.
4: E patinete.
3: Porra, meu. Você anda de patinete.
1: Dando like na Greta.
0: A verdade.
3: Você usa aquele canudo ruim, tomando de sua papel. Caipiroca.
1: Exato, de papel.
4: Passar uma tartaruga.
3: Esse cara que você segue e fala, ai,
1: você engole um pedaço de papel.
3: Você viu?
1: Tá pequeno o iate do Ney. Caraca,
3: tem,
1: meu.
3: Tem quatro motor, aqueles Olha. Volvo, diesel.
1: Caraca, que é isso?
3: Isso gasta um diesel, que eu vou te falar.
1: É que nem ela tava falando que a filha dela tá em Malta. Esse barco é maior que Malta.
3: Então, essa conversinha não me pega.
4: Lindo na rede social, né, meu?
3: Essa conversinha não me pega.
1: Mas foi a mesma conversa aqui também, lembra? Quando teve a COP30? Não, não vamos poluir nada. Aí vem o cara, mete um barcão no brejo lá também.
3: É só pra nós.
1: Só bonito, Michel. No Facebook.
0: Mas de qualquer forma, Emílio, você pensar que a empresa existe para as pessoas serem usuárias. A mesma coisa é mandar a empresa de cigarro fazer um cigarro que não gera vício. Por que não manda, então? Faz um cigarro que não gera vício. Assim, você está indo contra o negócio.
3: Mas você fala o quê? Da União Europeia?
0: Sim, porque
3: não,
0: eu entendo
3: por
0: que
3: exemplo,
0: você pode proibir para criança, mas para adulto...
3: Não. Por exemplo, vou dar um exemplo, se você me permitir.
0: Claro.
3: Ele gosta de brigar. Vocês sabem o negócio do judeu. O judeu tem uma história que é o seguinte... Você junta dois judeus, tem três teorias.
4: É isso aí.
3: Se você juntar dois judeus, tem um debate.
0: Assim, por isso que
3: e se você juntar três, tem uma revolução. Então sempre vai ter briga.
1: Se juntar cinco, tem um banco.
3: Então, por exemplo, o que é um negócio bom da comunidade europeia, certo?
0: Certo.
3: iPhone. O iPhone tinha um negócio desagradabilíssimo. Que toda vez eles mudavam o pino.
1: Orra.
3: O plugue. Era que nem chato. O pino da Dilma. Só que os caras da Apple, eles mudavam todo ano. Aí você tinha que comprar um pino assim, aí outra hora era um outro pino.
1: Comprava separado. Sim.
3: Aí outra hora era outro pino, aí você tinha que trocar o pino e tal. Chegou a União Europeia e falou, a partir de agora...
1: Aqui não.
3: Todo celular que entrar aqui vai ter que ser o mesmo pino. Aí é esse pino
1: maravilhoso
3: para todo celular. Então, resolveu o problema dos caras.
1: Total.
3: Por quê? Porque lá eles têm muito consumidor, têm muito dinheiro, e aí eu achei boa. Ou
0: sim,
3: não.
0: Mas
1: ficar comprando cabo que assim,
3: é, ou você acha que a gente tem que ficar trocando cabo
1: que estoura logo.
3: O cabo C.
0: Mas aí
3: que
0: ele usa. Tá falando...
3: O cabo A era perfeito.
0: A época do cabo A. Saudoso cabo A.
3: Cabo A.
1: Ninguém reclamava.
3: Ninguém reclamava quando era só cabo A. Aí
0: mas também
3: o cabo...
0: só tinha o cabo A.
3: E o cabo B.
1: Não, o cabo B era bom também.
0: O cabo B foi uma inovação.
3: Veio o cabo C.
1: Aí.
3: Aí o cabo C. Aí o cara falou, mas o cabo esquentava.
1: E aí?
3: Cabo C. Esquenta.
1: Esquenta!
3: O cabo C esquentava. Vocês lembram como esquentava?
1: Muito. O celular não
3: podia. Aí fala assim: ah, o cabo C tá quente.
1: É, isso aí.
0: Demais.
3: Cabo C tá queimado. Mas quem é que vai resolver se o cabo C tá
1: quente? Hein, Sami? Você que entende.
3: Sami! A comunidade europeia. Aí eles foram pra Bruxelas. Aí a Úrsula, ela é muito bonita. Olha.
1: Como é que ela fala? Tinha voz de Ancelotti.
4: Tem voz de urso?
3: Não, ela tem. Não, ela é bonita. Ela tem seis filhos, cara.
1: Cara,
3: ela tem seis filhos. A urso. Olha, estão reclamando. Porque o cabo C tá quente. E eu vou resolver esse problema. A partir de agora, todos os cabos vão ser únicos. E aí o cabo C vai ser perfeito também. E aí resolveu o problema. Você entendeu, Sam?
1: E aí
3: Sam?
1: O cabo C tá bom.
3: É. É. E agora? Agora tem a bateria.
1: Ixi.
0: Que bateria?
3: Já entra? É o seguinte, a União Europeia falou, ó. A partir de agora, 2027, acho que é 2027 já, o celular você vai ter que poder trocar a bateria.
0: Ah, que nem era antigamente.
3: Que nem era antigamente. Que nem era antigamente. Você vai poder abrir e trocar a bateria, porque é a coisa que... Então, esse negócio de você ficar trocando o celular a cada dois minutos,
1: PCP.
3: Você vai poder ser...
1: Boa.
3: É norma, né?
1: Qualcomm.
3: O que vocês acham?
4: Tem que facilitar, cara.
1: Pode ser.
4: Facilitar.
1: Só que o problema disso aí, Emílio, é o seguinte, né? Só pra deixar claro aqui, a meta vai ter que mudar por conta da União Europeia. A meta vai ter que mudar ali algumas partes ali da engenharia.
4: Layout?
1: Só que é o seguinte, olha só, e aí eu faço até uma aposta com qualquer um aqui.
3: Ó.
1: Até as eleições... Calma que eu vou falar. O que, que a União Europeia alega? Olha lá. Abre aspas, hein? Vai vir
3: aspas.
1: Vocês vão visualizar a cena de parlamentares, ó. Proteger a saúde física e mental dos europeus deve ser uma prioridade para as plataformas de redes sociais, afirma a vice-presidente da Comissão Europeia para a Soberania Tecnológica. Um aninho, Sami, vai ter um parlamentar aqui no Brasil.
0: Ideia, a gente.
1: Falando que vai ter que regulamentar para não deixar as pessoas viciadas nas redes sociais. E aí vai ter, vai introduzir algum tempo. Alguma que a gente sabe, a gente é muito bom em copiar isso aí.
4: O Fiuca já fez isso, pô.
1: É, mas é questão de tempo, eu sempre renovo. Se não passa, eles procuram uma outra forma de passar. Então, é só aguardar que a União Europeia já começou, a gente sempre tem a tendência em copiar as piores coisas.
0: Tem
1: e o nosso projeto ainda dá uma piorada. O nosso, além de copiar o que é ruim, já dá uma piorada.
0: Falando em meta, vocês viram que
3: Você viu a treta da Tabata?
1: Não.
3: Você não viu?
0: Tá tretando?
3: No SBT Notícias?
1: Eu acho que eu vi esse aí, Emílio. Não tenho certeza.
4: Tabata?
3: Eu trouxe. Tô interrompendo aqui. Ó a tretinha da... Porque a Tabata... Porque a Tabata... Ela tá no negócio da misoginia.
1: Certo.
4: Sim.
3: Ela tá na treta da misoginia. Pra misoginia virar um crime. Certo. Aí o que acontece? Se você tá numa mesa e interrompe a mulher, é misoginia, você vai em
0: crime.
3: O subjetivo já falou isso, tal, não sei o quê. Exato. Aí foi no Congresso, falou, beleza.
1: Isso.
3: Passou e tá na Câmara agora. E ela é uma das que tá...
1: Das relatoras?
3: Exatamente. E agora, teve um debate lá dela com a menina lá do...
4: Zanata, né?
3: A Zanata, que é, Zanata. Ela é de Santa Catarina, né?
4: Sim,
3: isso. É aqui. E aí tava aquele bate-boca. Põe aí.
5: Putz. Ser imbecil, ser babaca, falar uma piada não é crime no Brasil. E não deveria ser, e isso não vai acontecer. A deputada Tabata, inclusive, já denunciou ao Ministério Público um humorista por machismo.
6: Deputada.
5: Então, imagina se a deputada Tabata tiver mais poder para censurar as pessoas.
7: Eu vou optar por não comentar as mentiras que foram ditas pela deputada Júlia.
5: Eu gostaria que ela citasse as mentiras, porque já não é a primeira vez que ela usa essa estratégia ao debater comigo.
7: A deputada Júlia mente quando diz que eu censurei qualquer pessoa que seja.
3: Opa.
7: Mas o mais grave, porque
3: tá
7: ataque
3: censurou.
7: Pessoal, infelizmente,
5: Bruno Lambert,
7: ela mente sobre o texto
5: deputada.
7: Do
5: Bruno Lambert,
7: deputada,
5: a senhora
7: Tabata.
5: Mente,
7: não é um debate.
5: A senhora que mente, Tabata.
3: Tá vendo só? Então, o que acontece?
4: E aí?
3: A Tabata, ela entrou no Ministério Público contra o Lambert em 2022 e agora ela diz que não, que pode contar até a lei ser aprovada.
4: Opa!
3: Quando a lei é aprovada, e ela vem. Olha, você não tem o direito disso, vem apontando assim. Tirou o emprego do rapaz.
4: É isso aí.
3: Que tirou o emprego do rapaz.
8: Mas o tempo inocentou ela também, porque ele também, né?
3: Então, mas eu sei, mas isso não entra em questão. Isso não entra em questão.
8: Mas
3: não entra em questão.
8: É porque ela falou que não fez.
3: O que a gente está discutindo aqui é o seguinte: o cara vem com uma enganação até a lei ser votada. Quando vira crime, aí ele bota o
8: discurso.
3: Aí ele manda pra cadeia quem
8: quer. Porque a Tabata fez como o deputada, ela não fez no, na pessoa física dela, então como que ela não foi censurar? Ela fez sim, ela falou que a Júlia foi mentirosa e não foi, ela que gosta de mentir, ela gosta de ser hipocritinha também, porque o esquema da Beth, ela
4: Bets.
8: Gosta de meter o pau.
4: Exato.
8: Mas o namorado dela lá.
4: Exatamente.
8: Vendeu a cidade toda pras Beth, né? Então ela gosta de falar uma coisa e fazer outra, faz uma coisa e fala outra. É isso aí.
3: Olha lá, tem lá, ó, deputada aciona Ministério Público contra o humorista.
8: Exato. Sim,
4: capacitista.
3: Aí, ó. É isso aí,
8: Mônica Bergamo. O STJ trancou, né, na época.
4: Ó. E existe uma a galera tá com pressa, Emílio, de aprovar essa misoginia, porque tá chegando a eleição.
8: Opa. Óbvio.
4: Então, se tiver uma candidata mulher, se for aprovado, ela suspende o perfil. Suspende o perfil ali e tchau, pessoal.
9: Tá bom.
4: Já era.
3: É isso aí.
4: Polêmico.
3: Então, aí está pra você poder em casa analisar.
4: Exato.
3: Essa situação. O cara fala uma coisa, ele tem inclusive, ela na época falando que ele não tem direito, o humorista.
4: Exato.
3: Não pode falar, tem esse trechinho aí, se puder
8: vou achar.
3: Depois aí.
9: Tem uma edição que colocaram juntos os dois trechos, o de hoje e o de antigamente.
3: É isso aí.
9: Mas, enfim.
3: Por isso que é bom a internet, né?
4: Internet lembra.
8: O print é eterno. É, por isso que querem regulamentar, por causa disso. Porque como fica tudo lá, aí eles querem ter poder tirar e você não lembrar depois. E buscar e mostrar a hipocrisia dessa turma. Por isso que eles querem isso.
4: É verdade.
8: É verdade.
3: O que mais, Albeta?
4: Bom, essa semana tem a Odisseia e o Christopher Nolan deu uma entrevista. Christopher Nolan deu uma entrevista que ele disse o seguinte. Que as críticas, as polêmicas são irrelevantes do filme dele, que o filme tá muito bom. Ele tá se garantindo e ele deu uma entrevista falando que ele quis modernizar essa entrevista mesmo, ao lado do Tom Holland. Aliás, é o mês do Tom Holland, né? Ele tá na Odisseia e daqui a duas semanas ele tá no Homem-Aranha. O nosso querido Christopher Nolan diz que quis dar uma modernizada na Odisseia, que a modernizar... Quando você fala modernizar, é 98% de chance de você enfiar uma ideologia no meio. Mas o Christopher Nolan falou que as críticas são irrelevantes, ele já disse que já esperava que isso acontecesse, mas está muito confiante com o resultado do tão aguardado Odisseia, que estreia essa semana. Esta semana é o grande filme, como diria o Emílio, um termo que eu roubei pra mim, que é o grande filmão de Hollywood, a Odisseia. Vamos aguardar pra ver se o...
9: Vai ser bom.
4: Se o Christopher Nolan ainda tá no mesmo nível dos filmes antecessores. E pra finalizar, diga,
8: antes que a gente perca aqui, se quiser, tem um vídeo dela falando uma coisa.
3: Tem o vídeo?
8: Mandei já, tá
3: lá.
8: Da tela.
3: Na
7: ser
3: tela.
7: Imbecil, ser babaca, falar uma piada não é crime no Brasil. E não deveria ser, e isso não vai acontecer.
10: A sua liberdade de expressão termina onde começa a liberdade do outro. Não existe humorista que esteja autorizado a trazer uma fala racista, homofóbica ou capacitista.
8: Pois é. Dias, é. É isso aí.
3: Dirigido por Christopher Nolan. Tem esse cara, eu gosto desse cara.
1: Finalzinho, né?
3: É isso aí. Eu gosto desse
1: dirigido por Michael Bay.
8: Se ela fala isso em entrevista, imagina ela com a lei na mão aprovada.
1: É isso aí.
8: Porque antes de aprovar, ela fala, não, pode fazer sim. A lei tá aprovada, assim, não pode, manda prender.
1: Mas será que ela só não tá com falta de memória, alguma coisa assim?
8: Não, é seletiva.
1: Será?
8: É seletiva. Quando ela quer, ela fala uma coisa e depois ela faz outra.
1: E pra finalizar, Emílio, temos o segundo bilhão do ano, que é o filme do Michael. O filme do Michael bateu bilhão. É o primeiro bilhão da Lionsgate, né?
3: Oh.
1: Que é a grande aí, produtora do filme. Quebrando vários recordes, é a primeira cinebiografia da história de Hollywood a bater bilhão. É, eles postaram esse vídeo aí de comemoração, né? E não há dúvidas que vai ter a sequência. Óbvio que a sequência é um filme muito mais difícil, mas é um sucesso aí o Michael, o segundo filme aí a bater bilhão no ano de 2026, que tem mostrado aí ser um bom ano pro cinema. As pessoas estão indo ao cinema, então o Michael é o grande bilhão, o segundo bilhão, o terceiro tem tudo pra ser o Toy Story, e aí a gente ainda tem mais grandes possibilidades de bilhão, Emílio.
3: É isso aí?
1: É isso.
3: Por que você acha que bilhão é?
1: É a Copa do Mundo, é do termômetro, né? Quem consegue chegar na marca de bilhão é o grande fenômeno aí do cinema. E ela é perseguida, né? Por todos os estúdios. E todo mundo fica sempre nessa. Por exemplo, o Odisseia é do Nolan. Então tem pessoas que estão, porque ele com o Oppenheimer, ele chegou a 977 milhões de dólares. Existe a possibilidade de dar Odisseia bater bilhão. O Homem-Aranha já é certeza, ainda tem Vingadores e outras possibilidades. Oh. Então o bilhão é a grande Copa do Mundo do cinema.
6: Bilhão. Tem que dar bilhão.
1: E o Venturi Capital.
3: Eu assisti o filme lá que você falou da mina que
1: o
3: faz
1: drama.
3: O Homem-Aranha. Ela faz o Homem-Aranha, né?
1: Isso, faz, Zendaya. Ela tá na Odisseia também.
3: Miranha.
1: É ruim. É ruim. É bem feito, mas é ruim.
3: Nossa, como é ruim. É.
8: Olá,
3: como... Eu acho não, é ruim.
1: Feito.
3: É.
1: Não,
3: o
1: Alba indica 40 filmes, né?
8: É ruim. É, não dá pra todos.
1: Todos são bons.
3: Vocês conhecem Léo Cupuaçu?
1: Maravilhoso.
8: O quê?
3: Léo Cupuaçu. Não conheço. Uma das melhores coisas
1: genial
3: que eu já vi na minha vida.
1: Opa. Porra! É bom, é bom pra cacete.
3: Você não viu o Léo Cupuaçu?
1: Eu acho que eu vi, sim.
3: Você que é o homem.
1: Sátira.
3: Você que é o homem da cultura.
1: Eu vi da brasilidade.
3: É. Não, sim. Ele é o homem que traz a cultura.
1: Sim, sim, mas critica o Brás.
3: Vejam que obra-prima.
1: É bom.
3: Que obra-prima do nosso mercado brasileiro.
1: Certíssimo.
3: É Léo Cupuaçu. Pode rodar, por gentileza.
11: Eu, Rodrigo Sanches.
12: Esperamos vocês para um espetáculo lindo.
11: Na maravilhosa Casa de Cultura Milton Freitas.
1: Muito bom.
11: O que

0: antropofagia, corporeidades múltiplas, estado de ser, mambembe. Uma veia aberta da América Latina que não se cura, nós estamos fazendo o MPB do futuro.
1: Tudo isso e muito mais. Dia 16.
0: Só falta um recadinho. É, se colocar no Waze ou se aplicar chifres de itinerários, acabará dizendo Genópolis, mas não é exatamente Genópolis, é uma região mais marginalizada.
2: Isso.
0: Estamos por aí.
1: Beijo, gente.
3: É o seguinte,
4: tem um Santa Cecília, tem um,
3: a nossa cultura
4: é isso.
3: Ela está mantida
5: tá
3: por,
5: defendida.
3: Tá defendida por essa
4: genial.
3: Gente.
4: É isso aí.
3: Boa. Sensacional,
4: Marcelo. Léo Cupuaçu. Ele conseguiu sintetizar perfeitamente.
3: Léo Cupuaçu.
5: Parabéns a todos.
4: Tucunaré Cupuaçu.
3: Muito bom, muito bom.
4: Isso é o Brasil. O
3: que mais?
4: É isso, Emilião.
3: É isso.
4: Você quer mais uma?
5: Mais uma.
3: Eu quero.
4: Você quer mais uma?
5: Tão agradável.
4: Você quer mais uma?
3: Se você tem,
4: eu tenho.
5: Na manga.
4: Eu tenho aqui várias na manga. Bom, quando você fala que a nostalgia é um produto, Emílio, hoje é o principal sentimento que as pessoas procuram, essa próxima notícia é perfeita, porque vai ter o reboot do Free Willy. O Free Willy, o clássico.
5: É com o Morgado, é isso que eu tô gravando, eu não queria falar não.
4: O clássico.
5: É isso que eu tô gravando.
4: O Morgado não falou que tá fazendo filme? É, eu não queria falar nada sobre isso, mas você descobriu.
5: Droga, não era pra falar.
4: Desculpa, Morgadinho. Oh. Mas o clássico aí dos anos 90 vai ter um reboot. Vai ter um reboot porque...
3: Raiou o Willy.
4: É, realmente. As pessoas, elas... os estúdios, eles estão vendo qual a... Eles olham a prateleira e veem os títulos de sucesso que eles conseguem ganhar de novo com aquele produto, graças à nostalgia, aquele sentimento das pessoas que assistiram, eles vão fazer de novo. Então, o clássico aí, Free Willy, vai ter uma nova adaptação, um novo reboot e tá por aí já.
5: Quem vai fazer o Willy?
4: Ainda não sabe. Então...
5: É Netflix? Não.
4: Então, ainda não sei, Morgadinho, mas parece que não vai... Porque o Willy é a baleia de verdade.
5: Sim.
6: O baleia.
4: Hoje, por conta das leis do ambientalismo, tá dos animais, não sei se poderia utilizar a baleia de verdade.
5: Eu sei como é isso.
4: Se teria que usar
7: tirar o emprego da baleia.
4: Se teria que usar um animatrônico ou até mesmo uma inteligência artificial. Então, esses são os próximos desafios, mas o Free Willy, um filme que todo mundo gostava, vai ter ali a sua,
7: o Morgado
4: a sua volta.
7: Não pode fazer, porque não pode fazer mais blackface. Ei.
3: Se você fosse uma baleia...
5: Eu sou.
3: Se você fosse uma baleia, você precisa estar no Estreito de Beringer ou no lá em
4: no parque.
3: San Diego.
4: É.
3: Lá no... Como é que chama lá em San Diego? Tem um...
4: O parque
3: lá. SeaWorld, em San Diego.
5: Ah, no Estreito. Onde,
3: no Estreito de Beringer. Ah, sofrendo sim. Muito.
4: É. Frio.
7: No Estreito de
5: Hormuz. É selvagem.
3: Onde você preferia isso?
5: É uma vida selvagem.
3: Não, eu preferia...
7: Então você é selvajão.
3: Não, eu preferia...
4: Tá recebendo comida de graça.
7: Tá estar numa piscina.
3: A piscina tem temperatura ideal.
5: Controlada.
3: A temperatura é ideal para baleia.
5: Bom, é isso
4: você
5: mesmo.
4: Também fica num... Bom, não, mas... é da Warner Bros. E os irmãos russos aí, os responsáveis pelos Vingadores aí, pela Marvel, eles também estão envolvidos aí.
5: Ah,
4: é, eles estão envolvidos, a produção, então teremos novamente o Free Willy.
3: Muito bem. Vamos?
5: Bora.
3: Breakzinho?
5: Opa!
3: Yeah. Então um breakzinho pra rede? Um breakzinho pra você da rede de rádio, então...

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12: Voltamos para a programação. Enquanto a raposinha dança, os mercados se estressam. A moeda americana é negociada nesta segunda-feira com uma alta de 0,31% e o dólar pode ser comprado no comercial por R$ 5,12.
13: Rodrigo Viga.
14: Rodrigo Viga.
15: Cansou, raposinha?
16: Sentou.
14: Que mais?
16: Fez falta em Samitomes. Vamos nessa?
14: Vamos.
16: Falar dos convidados de hoje?
14: Bora,
16: hoje é bom,
14: claro.
16: Hein? Olha só.
13: Teremos hoje encontro de notáveis, né? Dois grandes jornalistas. Um é um que eu roubo muitas notícias, que é o queridíssimo Danúzio Neto.
15: Opa.
13: Pode entrar no Instagram dele, que é fantástico. E a Jess Peixoto, que já é da casa, que ela é invicta nos debates. Então, se você quer saber dos últimos acontecimentos políticos no país, hoje pode ficar no Pânico, que vai ser sensacional. Tá bom pra vocês?
15: Tá ótimo.
13: Por mim, eu já iria direto com eles, mas... Temos que trabalhar. Adoraria que eles estivessem aqui.
15: Tá num ânimo hoje?
13: Não, é ânimo não. É que eles são muito competentes no resumo das notícias. Sim. Aliás, eu indico o Instagram do Danúzio, viu? Danúzio. Pode anotar.
12: Rio Danúzio Azul.
13: Como é bom. Ele tem um grupo lá também no WhatsApp, Telegram, que ele gera as notícias ele sempre resume de uma forma fantástica. Aliás, um abraço, Emilio, pro Segré, que nos assiste aqui.
14: O Segré.
13: Falou, estou na audiência. Eu sei que vocês estão comentando isso aqui. Segré, um abraço para você.
14: Nosso querido Segré.
13: Grande Segré.
15: Segré não torce pra Argentina e o Daniel torce. Não dá pra entender, bicho.
13: Isso é uma falácia. Você sabe que eu tô torcendo muito pra Inglaterra. Parou. Eu vou até trazer algumas curiosidades aqui da Copa do Mundo. Podemos colocar a vinheta?
12: Bora, vinheta.
14: Solta a vinheta?
13: Por gentileza.
14: Então solte a vinheta, porque vai começar agora, senhoras e senhores, a Resenha Azul.
16: Resenha Azul.
13: Ó, amanhã, terça-feira, pode anotar às 16 horas, porque tem um jogaço França e Espanha. Vale a pena acompanhar, principalmente pelo ataque da França e o Yamin Amal, que é o cara do Barcelona, que joga bola demais.
15: Ele é incrível.
13: É incrível. Não tem. Ó, olha como sobrou uma semifinal de categoria. Sim. E, na quarta-feira, às 16 horas, é o jogo mais aguardado dessa Copa do Mundo, que é Inglaterra and Argentina.
12: Certo.
13: Muita rivalidade, Morgadão, nesse jogo, porque você deve acompanhar também, desde a época da Guerra das Malvinas, de 1980.
15: Das Falkland.
13: Exatamente. De um lado, a gente teve a história que ficou muito triste para a Argentina, porque jovens morreram por lá e o Maradona, em 1986, você deve lembrar, a mão de Deus, que ele vingou a Argentina.
15: Porra!
13: E esse é o momento, cara, muito triste.
14: Uma vingança.
13: Vingou com a mão de Deus.
12: A rainha não dormiu mais.
14: A rainha morreu.
13: Você sabe que vocês brincam muito?
15: As pessoas acreditam nisso.
13: A rainha infartou. Vocês fazem muitas chacotas.
15: Olha lá.
13: Mas verdade,
15: ganhou roubado, não tem nada a ver com a guerra.
13: Foi roubado, sem dúvida nenhuma, mas a rivalidade é muito forte. A FIFA estuda dividir as torcidas, pra vocês entenderem.
12: Eita.
13: Porque você sabe que tá sendo muita pancadaria entre os torcedores.
15: Por mim, só um parênteses. A torcida da Argentina tá enchendo o saco de todas as outras torcidas.
13: É verdade.
15: Então não vem falar que é a culpa da torcida
12: isso,
15: da Inglaterra.
12: É verdade.
13: E muito racismo também da torcida argentina, que é muito feio. Você sabe que a Argentina também tem um grito de guerra que lembra muito isso, né? Dessa situação que aconteceu. E você deve recordar, polêmica tanto, que tinha um programa argentino, foi quando a rainha morreu. Você lembra eles comemorando que a velha morreu?
15: Sim, nossa,
13: vamos lá colocar, só para relembrar a rivalidade aqui, ó. Isso quando a rainha morreu.
17: Para Satanás, que se la llevó.
13: Meu Deus!
17: Não está mais! La vieja se murió, los ingleses lo
14: La vieja se la morreu.
13: Os caras comemoram.
14: La vieja se morreu.
13: Segré, que tá xingando a gente. Isso é um programa.
14: Ele abre o champanhe.
13: Eles, né, têm essa rivalidade, essa treta toda e por aí vai.
15: Agora põe um feriado em Londres, quando Maradona morreu.
13: Bom, vamos lá. Vocês têm palpites? Eu acho que a Inglaterra passa da Argentina.
12: 2-1.
14: Tá ligando pra essa Copa?
13: Tá todo
14: Copa
13: mundo
14: acabou,
13: para.
14: O Brasil saiu.
12: Pra mim já era.
13: Vocês ficaram 12 horas.
14: Pra mim tanto faz.
13: Cazé TV deu 20 milhões. Todo mundo tá torcendo
14: pra mim. Deu 20 milhões porque só eles põem.
13: Tá bom.
14: É que nem o nosso aqui. Se a gente mudar aqui, a gente pode mudar aqui e pôr 100 milhões assistindo.
13: Ah, sim. Se o YouTube fosse nosso parceiro.
14: Tem 65 mil pessoas.
12: Se o algoritmo colaborasse.
14: Tem 65 mil pessoas assistindo a gente. Se o Delari quiser mudar, ele dá uma puta mudada aqui. É que ele é honesto, pô.
13: Boa, Delari. Boa. Lógico. Então, pelo menos a gente vai contar com a honestidade
12: e, E da Argentina, Dani, é a primeira vez que chega um time na semifinal sem ter jogado com nenhuma seleção classificada entre as 10 melhores do mundo. Então foi um caminho muito mamata. Passou perrengue com Suíça.
14: Cabo Verde.
12: E o juiz. Verde. E com
14: tudo
12: Egito.
14: Foi difícil. E o tanto do juiz também.
13: Sim. O juiz Egito. Era pro Messi ter sido expulso no primeiro jogo.
15: Sim.
13: E esquema tem lá. É muito um favorecimento
15: Tá muito na cara.
13: Para a Argentina. Argentina.
14: Foi o vídeo no Neymar.
13: Posso colocar? Separamos carinhosamente.
16: O da IA?
13: Cara,
14: ó, é, da IA.
16: Maravilhoso.
14: A IA, você gostou?
16: Meu olho deu uma
14: suadinha. Vocês viram ou não?
18: Olha, ele com ele mesmo?
13: Sim, eu vi. Só pra contextualizar, o Neymar se emocionou, comentou nesse vídeo. Eu gostaria que vocês assistissem. É o Neymar se reencontrando com ele mesmo, criança, na
14: tela. O Neymar mandou mensagem aqui pro Zuzu.
13: Opa, lá.

0: Do I know you?
1: More than you think. I am you.
2: Você vê que o dinheiro deixou o homem bonito.
3: Muito,
2: né?
3: É um Neymar lindo.
0: So that means we managed to achieve our dream of becoming a football player.
1: Of course. We've accomplished wonderful things together.
0: Do we still have our friends?
1: They're not just our friends anymore. They're our brothers now.
0: Can I ask a question? How old were we when we won our first World Cup?
1: That's what I wanted to talk to you about. We couldn't do it. I gave it everything I had. I exhausted all my strength, but I couldn't do it. I could never do it alone. That's why I'm here. I need your help.
0: Mine?
1: Yes. I just need you to answer one question. Do you want me to try one last time? What year are you from?
4: 1999.
0: Yes. One last time.
5: Muito bonito.
2: Isso é incrível.
5: Viralizou muito esse vídeo, Alberto. O Neymar.
2: Os caras vão ficar enchendo o saco.
5: Eternamente.
2: Olha o saco. Em 2030.
5: É muito lindo o vídeo.
6: Isso,
5: cara.
6: Do nada chega o Neymar do poker.
7: Isso aí é porque. Esse aí é o mundo real. Porque as pessoas
5: não é
7: que
5: não,
7: gostam de futebol gostam muito do Neymar. Esse é o mundo real, gosta muito do Neymar. Quando você teve. Você tinha várias inteligências artificiais em modelo de anime, em modelo de filme, ali do Neymar. Então, assim, as pessoas gostam muito do Neymar e com certeza apoiariam. Os únicos que não apoiariam essa
2: eu não sei.
7: Jornalistas e a UOL.
2: Será que eu apoiaria?
8: Posso falar uma coisa pra você, o Alba?
5: O Alba é apaixonado.
8: Presta atenção.
7: Olha minha camisa aqui, pô. Não tem
8: como. O Neymar, ele teve um azar na vida dele. Ele nunca teve um cara bom pra jogar com ele.
7: Isso é verdade.
8: O Ronaldo Gordo teve.
7: Rivaldo.
8: O Kaká teve. Rivaldo. O Romário teve o Bebê. Todos tiveram o Neymar não teve ninguém.
7: É
8: há 15 anos não tem um cara
5: que joga pra
8: um
5: ele?
8: Um cara que jogou.
5: O Alba quase falou, o Zé Love.
8: Não, sem brincadeira. Nunca, quem é que foi o cara que jogou?
5: Não teve mesmo.
8: Passou a bola. Só tem cara ruim.
9: O Santos teve o Ganso ali,
8: O Brasil só tem cara ruim.
5: É verdade.
8: Só tem o Neymar.
5: É uma leva.
8: Por isso que o cara faz isso. É a esperança ao Neymar.
5: E tem que respeitar o ídolo, cara. E a verdade seja dita, né? O pai do Neymar deu uma declaração que gostaria muito que ele continuasse para 2030 na Copa do Mundo.
8: Amém. E tem outra coisa. O time nunca jogou pro Neymar.
9: É isso.
5: A última Copa, agora...
8: Porque se você pegar essa Argentina...
5: Joga pro Messi.
8: Joga
5: muito,
8: joga total. Se você pegar a seleção de 94, jogava pro Romário.
5: Perfeito.
8: Se você pegar esse time, o que é o time fraco, time se fecha e fala, meu, você é o cara, nós vamos jogar pra você.
7: É isso aí, Emílio.
5: É isso aí, Emílio.
6: A França que tem o Mbappé e vários outros craques, os caras, todo mundo joga pro Mbappé.
7: Se você pegar, Emílio, a Noruega jogava pro Haaland, a França joga pro Mbappé, a Argentina joga pro Messi, e você tem outras. A Inglaterra joga pro Kane. É lógico que você tem o Bellingham ali fazendo um bom papel, mas joga pro Kane. Quem vai bater o pênalti é o Kane.
5: Quem?
7: Então, assim, é só o Brasil que é. Aí o brasileiro acha isso um absurdo. Mas é um absurdo jogar pro Neymar.
8: Neymar dependência.
7: É um absurdo.
8: É só no Brasil que
7: pergunta
8: tem.
7: Se o argentino não gosta da Messi dependência.
5: Oh, é verdade. O Pilhado fez uma grande análise que mostra que no último jogo entre Brasil e Noruega, vários momentos o Neymar estava solo pedindo a bola para ser tocada e não foi tocada pra ele. E se você quiser, você pode ver na internet. Mas Neymar deve estar em 2030 e tomara que ele traga o caneco, igual esse vídeo que é maravilhoso,
8: muito
5: cara.
8: Bonito, é mesmo, muito bonito.
7: O problema são as lesões.
8: Não, agora vão mandar todo mundo embora, né? Diz que vai todo mundo embora.
5: É, no novo time?
8: Diz que vai.
5: Não, vai trocar.
3: E o Neymar vai pra Miami agora.
5: Vai entrar o cara lá,
6: o que eu sei.
5: Filho do.
6: Então, esse cara já manda na CBF há mais ou menos um ano. O que eu sei é que o Bonitão, ano que vem, sai com a turma toda.
5: Boa. Só pra encerrar o assunto Copa do Mundo, né? A Paulinha me mandou uma coisa triste. Ela falou: nossa, você viu que polêmica que aconteceu com o jogador sul-africano? Coisa bem
6: estranho, né, meu?
5: Esquisita, né?
8: Pereceu, né?
5: É, com 25 anos, o jogador Jane Adams, que é o jogador da seleção sul-africana, ele faleceu e, obviamente, aguardam o resultado da autópsia para esclarecer a causa da morte. A coisa mais triste, né? É que durante a Copa, né, a família dele, né? Ele perdeu, acho que a mãe e a avó. E aí agora estão tentando entender por que que aconteceu isso. Tem aí uma investigação muito forte. Ainda não sabe por que que ele faleceu. Mas é um jogador que esteve na Copa do Mundo, sul-africano. Vamos aguardar aí as informações. Mas, Emiliano, eu queria voltar pro Brasil. E ainda bem que Samidana está aqui.
3: Opa!
5: Oh. Tem uma bucha...
3: Eita.
5: Que eu gostaria muito de entender, até com os contadores do Brasil. Um abraço para a Bel Contador. Vem aí a reforma tributária que promete transformar o sistema de pagamentos no Brasil com split payment. O que seria isso? Segundo o ministro da Fazenda atual, o Dário, ele, o objetivo é simplificar para que o cidadão das empresas, agora você vai ter menos complexidade. Mas, na verdade, a gente já paga o imposto. Você recebe seu dinheiro e vai lá para a Receita, uma parte desse dinheiro. Só que agora já vai direto da fonte.
3: Não, na verdade a gente tem várias formas. O sistema tributário brasileiro é um caos.
5: Certo.
3: Por exemplo, geralmente nos países se paga onde se consome os bens. No Brasil se paga onde produz, você fica com crédito e aí faz o ajuste. O que eles estão falando agora? Quando você comprar alguma coisa,
5: certo,
3: vai ter duas alíquotas. Então você comprou um celular.
5: Certo.
3: Você vai ter imediatamente duas alíquotas que já vai repartir o imposto entre Estado e União. É isso.
5: Sami, o que estão falando...
8: Está falando o seguinte. Normalmente é o cara... Você vai pagar o imposto, aí a empresa que paga. Já vai direto para o governo.
5: Isso, isso.
8: Você dá, você paga... E já vai direto pro governo. Oh. Ele já ralar
5: pra... É isso aí.
3: Sim, mas já... você tá falando do quê? De imposto de renda ou imposto de produto?
8: Imposto de produto. Qualquer imposto.
3: Sim.
8: Qualquer imposto agora, ao invés de você ter o imposto, depois você vai lá, depois você faz por trimestre.
5: Isso.
8: Sabe aquele imposto que você paga todo no trimestre? Agora o governo já...
3: De arrapa o governo o já
8: dá olha...
3: É no taxa.
8: Até eu ia perguntar pra você, professor Samidana, vede bem esses números, Zuzi.
5: Pois não.
8: Tava vendo aqui, ó. Olha só que interessante.
5: Diga os números.
8: Se o Brasil...
5: Certo.
8: Se o Brasil investisse R$1.000 por todo recém-nascido, nasceu Milão. Isso custaria 2,5 bilhões por ano.
5: Certo.
8: Que é 66 vezes menos que o gasto do judiciário.
5: Meu Deus do céu. Você vê como a gente não tem planejamento.
8: Você vê o tamanho do gasto da bagaça.
3: E só aumenta.
8: 66 vezes. Milão nasceu. Aqui Milão todo mês.
3: Sim.
8: Milão.
3: Tem país que faz isso pra...
5: Noruega.
8: 66 vezes menos que o gasto.
3: Só o judiciário. Cacerola.
8: Hã?
5: Não, seria a Noruega, se eu não me engano,
8: que Noruega, faz dessa... pô.
5: Pode pesquisar.
8: Noruega.
5: Não, a Noruega...
8: Fala
5: lá
8: no Brasil, pô.
5: Não, se fizesse dessa forma igual países europeus, a gente não estaria nessa draga. Só pra carimbar aqui, Samir, o que o Emílio falou.
8: Porque aqui gasta.
5: Gasta com o que não deve.
8: Gasta porque a gente é trouxa.
5: O cara nasce devendo, pô.
8: É isso.
5: Pô, isso é muito preocupante.
8: E não tem um cara falando que vai baixar imposto aí, os candidatos aí, ó. Quem que tá falando que vai baixar imposto?
5: Não, só vai reclamar.
8: Só briga,
5: não tem nada, ninguém fala nada.
8: Boa. Quem que vai baixar os impostos? Que o Brasil não aguenta mais pagar. Ih, professor Samidana, você que é o homem da economia.
3: Eu pergunto pra você.
8: Fala aí, Sami.
5: Você é nossa esperança.
8: Você é o cara.
3: Ai, Sami. Eu sou do governo.
8: Cara, você não é o Léo Cupuaçu?
7: Você não tem dinheiro guardado?
3: Léo Cupuaçu precisa vir aqui, hein?
7: Eu não respondo.
3: Tá chegando. Parece o Delari um pouco.
5: Ô, Sami, depois eu gostaria humildemente que você aprofundasse sobre esse assunto, porque significa o seguinte: no exato momento em que você faz uma compra, o sistema, como o Emílio já falou aqui, já separa parte do imposto e manda pro governo.
3: É pago no ato da compra.
5: A empresa já recebe só o líquido, a promessa é ser menos burocracia e menos sonegação. Só que, dependendo do sistema tecnológico, imagina se falhar o impacto em cadeia que pode gerar na economia brasileira. Imagina se falha o sistema, cobre o imposto indevido, o que pode acontecer com a nossa economia? Essa é a pergunta que eu deixo para vocês e para o Samidana,
3: que fará um estudo. Fica aí a reflexão.
8: Vamos para
3: a
8: economia?
5: Vamos, lógico, ele está aqui, pô.
8: Podemos ir?
5: Dele, na hora que você
8: então
5: quiser.
8: Solta a vinheta, porque o nosso professor chegou, ele está de volta. Solte a vinheta, por gentileza. Cadê a vinheta?
5: Foca.
8: Ó.
4: Foca na economia.
8: Travou. Ó, travou. Agora foi.
5: Zé travou.

0: Não sei.
1: Cabelo do Reginaldo Rossi.
2: Cabelo de jet lag.
1: Jet lag.
0: Cabelo de avião. Olha lá. É, vamos pro mundo corporativo, porque a Apple entrou na sexta-feira com uma ação contra a OpenAI num tribunal federal no norte da Caloria. Califórnia, pô. Acusando a criadora do chat GPT de roubar segredos comerciais para desenvolver seus próprios dispositivos para o consumidor. A disputa é especialmente paradoxal porque as duas empresas anunciaram uma parceria em 2024, quando o chat GPT foi integrado ao sistema operacional do iPhone. Inclusive, quando o acordo foi fechado, o Sam Altman foi pessoalmente na sede da Apple para anunciar. A relação esfriou esse ano, ou no final do ano passado, quando a OpenAI falou que vai para hardware. Eles estão querendo fazer celulares e contratou Tang Tan, sabe quem é? Ex-vice-presidente da Apple como diretor de hardware. E segundo a ação, esse Tang Tan é terrível, segundo a ação. Ele teria orientado candidatos para emprego que ainda estavam na Apple para levar peças reais da Apple na entrevista de emprego e falando assim, olha, o que você faria se fosse assim? Dá uma mostrada na peça. Mostrar e contar era um mote. Onde a equipe poderia obter informações. O que que acontece? O que que a gente vê na tecnologia? A Apple não era concorrente da OpenAI. Por quê? Porque a OpenAI fazia a IA e a Apple fazia o hardware. Porém, a OpenAI falou, por que que a gente não faz o celular também? E aí eles começaram a competir. Essa questão de concorrência no mercado tech é muito comum. Não sei se vocês sabem disso, mas tem um caso muito emblemático do ano que eu nasci, de 79. A Xerox, da máquina de Xerox. Ela tinha uma interface gráfica que chamava GUI, GUI. E aí era para você se comunicar com as máquinas, era interno. Aí o Steve Jobs foi lá, fez uma visita na Xerox e falou, olha, isso aqui é genial. E era justamente o sistema do mouse que a gente conhece como hoje. E ele foi e colocou no Macintosh. Isso foi, em 85.
2: Ele foi acusado de roubar ali a interface.
0: Aí, eles meio que licenciaram essa tecnologia. E aí o Windows fez isso no Windows 2.0. E aí a Apple também acusou o Windows. Então, esse negócio de tecnologia é um mercado que muda, né? Hoje você tem, eu estava lá na China, você tem o super aplicativo. Na China você tem que ter. Você não pode ter o WhatsApp, você não pode ter o Google, você não pode ter nada. Eles têm o super aplicativo, então tem o WeChat, que aí você fala com as pessoas, você pega o Didi, que é o espécie do Uber lá, você consegue fazer reserva para eventos, tudo no super aplicativo. Não começou assim, começou cada um fazendo uma coisa, depois centralizou.
2: E o governo também tem relação com o
0: lá o governo controla tudo. Lá você não sai, você não muda de... Você não pega trem sem o governo saber. Vamos para o segundo assunto do dia, que é o El Niño. Esse assunto importa muito, é o El Niño. Vou pedir aqui para os nossos... Quem está no TP hoje?
2: É o El Niño.
0: É o nosso amigo do TP. O Delário está bravo. El Niño. A Agência Oceânica e Atmosférica do governo americano, junto com a Organização Meteorológica Mundial e o Centro Europeu de Previsões Meteorológicas, colocaram o Brasil no centro de suas preocupações para o segundo semestre. As três agências, olha lá, Emílio, você que gosta desse assunto, falaram que o ciclo do El Niño provavelmente atingirá intensidade muito forte, com potencial para se tornar o El Niño mais poderoso já registrado. A maior intensidade vem em dezembro desse ano, em janeiro do ano que vem, justamente quando começa o plantio da soja. O agronegócio brasileiro entra nesse ciclo complicado. Por quê? Porque a gente tem no agro hoje juros altos, com inadimplência recorde, fertilizantes caros e a ameaça dos Estados Unidos de taxar as exportações. É o que os analistas da FGV, especialistas, chamaram alinhamento das estrelas do mal. Os riscos, no entanto, são distintos por região. Você tem o Centro-Oeste e o Mato Piba, que é onde está concentrada a produção de soja e milho, que fica essa produção fica exposta a veranicos e atrasos. E no Sul, isso ajuda.
3: Então nós tivemos o professor Molion.
0: Eu lembro, eu estava então, aqui.
3: O professor falou o seguinte, que o clima, existe até essa famosa frase, que o clima não repete sua própria história. Ou seja, não tem como você pegar e dizer que isso que aconteceu vai acontecer, porque depende de vários fatores. Sim. Depende também do fator ambiental. Você tem esses registros, se o ambiente for proposto para isso, acontece. Se não, não vai acontecer com essa...
2: Não dá com intensidade.
0: Mas os preços futuros estão subindo, de café e de cana.
3: Então... Porque estão criando...
0: Estão criando expectativa.
3: Essa expectativa muito negativa
0: porque em cima disso. Não só. Você sabe que soja é um problema em cadeia. Porque a soja é ração dos outros animais. Então, se sobe o preço da soja, sobe carne e derivados. Sobe leite, por exemplo.
3: Sim, sim.
0: Então, é uma coisa que preocupa. Mas os preços estão subindo, estão falando que vai vir uma produção menor. Se vai acontecer
3: alguém tem
0: ou não,
3: interesse nisso.
2: Sempre tem, né?
0: Sempre tem.
3: Alguém tem muito interesse nisso aí, agora. Ele falou, a gente tem a entrevista, se você quiser procurar aí no
0: YouTube...
3: Que ele também é o cara que ele dá muita informação para o agronegócio brasileiro.
0: E ele acertou tudo que ele falou ano passado. Ele veio ano passado aqui.
3: Então, se você procurar, ele fala exatamente sobre esse...
2: Ele deu uma acalmada, inclusive. Né?
3: Super El Niño.
0: Boa. Temos também o desfecho da Oi Telecom. Olha só, essa notícia fecha um capítulo longo e turbulento da história da telecomunicação no Brasil. A Oi assinou a venda de toda a sua operação de telefonia fixa para a Método Telecomunicações, uma empresa que até então ninguém conhecia, pelo menos no grande público. O negócio precisa ainda receber a aprovação da Anatel e do CAD antes de ser concluído. A Método venceu o leilão judicial realizado em abril deste ano, na 7ª Vara Empresarial do Rio de Janeiro, aos 60,1 milhões de reais à vista. Toda a rede de voz fixa, os serviços de utilidade pública, aquele 190, 192, 193, as torres, os cabos de infraestrutura, as concessões do Carrier of Last Resort, que é aquela obrigação que as empresas têm de dar telefonia fixa, onde nas cidades onde a telefonia fixa é a única opção até dezembro de 2028, além da base de clientes. Na
3: Dinamarca acabou a telefonia fixa.
0: Finlândia também acabou.
3: Finlândia não tem mais. Não tem mais rádio na Finlândia. Não existe mais rádio.
2: Lá, mesmo,
3: broadcast. Não existe mais.
0: É digital. Mas a TV nossa é digital, né? A TV hoje que a gente vê é digital. Ela não é mais por sinal. Tanto é que as rádios agora pegaram o sinal da TV.
3: Isso.
0: A jovem...
3: Que é a banda estendida.
0: A banda estendida que antes era dedicada à TV. Mas qual que é o problema? Esses países acabaram programando. Aqui tem uma empresa que você depende do 190, 192 e 193. É uma empresa pequena. A gente não sabe se vai dar conta. E se o regulador não monitorar de perto, você pode ter ruptura em serviços públicos. E você também pode deixar a gente sem telefonia. Porque tem lugar aqui no Brasil que o celular não pega.
2: Ó, Starlink chega.
3: Tem os jovens que estão nos acompanhando agora. Vocês sabem, jovens.
0: Vocês, jovens.
3: Existiu uma época que você discava um telefone assim, um telefone grande. E você discava. Ele fala, disque agora. Aí você discava o número. Você discava um número e ficava esperando e dava hora. 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
2: Verdade, cara.
3: 14 minutos.
0: Eu adorava.
3: 22 segundos.
2: Telespe
3: dava
2: informa.
3: Hora. Telespe Informa.
2: Tinha despertador. Você lembra? Eu ligava pra saber o horário.
0: Tinha despertador também.
2: Telespe Informa.
0: Telespe.
3: Era um telefone. É isso, professor?
0: É isso.
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2: Boa, Leão.
0: Valeu.
1: Solta a vinheta.
0: Abraço.
1: Solta a vinheta. Chega. Já estão aí? Hoje é um programa bom, hein?
2: É animal, hein?
1: Hoje é programa Encontro de Notáveis.
2: São bons.
1: Solta a vinheta. Olha o Dedê aí, ó.
2: Olha.
1: Ah, você quer um break? Ele quer um break. Ué? Faz depois o break.
2: Fila nos seus comentários e análises pertinentes.
3: O que eu acho que vai acontecer daqui?
1: Eita, agora confundiu tudo, Léo. É 70,
2: um belíssimo encontro de notáveis vem aí. Uma jornalista afiada que não vacila nos seus comentários e análises pertinentes.
3: O que eu acho que vai acontecer daqui pra frente é que...
1: Não vou ficar aqui, não.
2: Um analista geopolítico dos bons e professor de alta categoria.
4: Ela não sabe me explicar o que, que isso pode e isso não pode.
5: Você não sabe nem eu.
2: Essa dupla vai abalar as estruturas do pânico com os formidáveis Jess Peixoto e Danúzio Neto.
1: Danúzio! Oh, que dupla, hein?
6: E Jess!
1: Ô, Danúzio.
6: Danúzio.
1: Zuzu rouba todo
2: não
1: dia.
2: Não é que eu
1: rouba.
2: Rouba. Você coloca de uma forma pejorativa.
1: Não dá crédito.
2: Enalteço. Fala aí, fala. Só a gente conversa.
1: Não dá crédito.
2: Toda a resenha eu falo, Danúzio, o que, que tem de novidade? Não. A gente não conversa?
3: Com certeza, com certeza.
2: Olha, chupa.
3: Daniel é ponta firme.
1: Não, não.
2: Toma, ele
1: todo
2: faz isso.
1: Dia.
2: Ele joga pra baixo,
1: todo
2: mas eu te enalteço.
1: Não, não.
2: Você
1: todo
2: é fantástico.
3: Só não foi ex, porque o Daniel não tava na Copa.
2: É isso aí.
1: Ele tava, ele tirou.
2: Pior que eu tava. Por isso que o Brasil não foi.
3: Em campo.
2: Valeu, Danúzio. Mas ele é muito. Os dois, viu? Os dois.
1: E a Jess, é a nossa companheira aqui da Jovem Pan, Jess Peixoto, arroba Jess Peixoto, para você seguir, e arroba Danizio Neto nas redes sociais. Estão aqui hoje para falar de qualquer assunto.
2: Opa!
1: Qualquer assunto, qualquer coisa que você
2: quer.
1: Hoje é encontro de notáveis.
2: Você quer?
7: Eu quero.
1: O que você quer, Albeta?
7: Bom, a gente, no início do programa, a gente falou da PL da misoginia, né?
2: Verdade.
7: Que tem algumas deputadas, né, que querem até dar uma... É, aprova logo antes da eleição, né? Quem sabe a gente pode, né, fazer um processo aí com alguns perfis. O que, que vocês acham dessa lei e se existe a possibilidade dela ser aprovada antes das eleições?
8: Excelente. Existe.
7: Você pode usar essa lei, né, gente?
8: É, eu posso.
7: Ou você
8: agora
7: não pode?
8: Eu, sempre que eu me sentir triste ou achar que eu fui atacada, é só eu falar pele da misoginia neles, né? Henrique lá no Morning Show vai sofrer com isso. Mas agora, brincadeiras à parte, essa é uma pergunta maravilhosa, porque hoje é a última semana e Tabata do Amaral, relatora desse projeto, tá forçando, tá pedindo mobilização para que os deputados eles aprovem isso. Mas qual que é a grande questão? Ela não protege mulheres. É um erro achar que falta lei para proteger a mulher. Falta punição, falta cadeia, falta o bandido não sair pela porta da frente. Artigo 286 do Código Penal. Incitação ao crime já é crime no Brasil.
2: Exato.
8: Agora, vem um discursinho aí de quem está num ano eleitoral querendo falar eu aprovei, olha o que eu fiz, e que ignora e é pega em contradição, como ontem aconteceu, vocês mostraram muito bem, com a deputada Júlia Zanatta. Não vai ter isso, não vai ter aquela consequência, não é assim, e tem. Isso vai ser ruim para as mulheres por causa do mercado de trabalho, mas isso vai ser, assim, destrutivo para a liberdade de expressão no nosso país.
1: E aí, Danilzio?
3: É, exatamente. Não faltam leis e tem lei demais. E está aumentando aquelas que têm tipo penal aberto. O que é o tipo penal aberto? É aquele que vai depender do que o magistrado, do que o delegado imaginar. Então, na cabeça dele, o fulano, ele desrespeitou, ele foi odioso contra uma mulher. Mas quem é odioso? Geralmente é uma pessoa, curiosamente, que critica mais o governo, vai ser uma pessoa de esquerda, então esses daí eles vão ter a liberdade e aí você passa a caçar algumas pessoas. E tão perigoso quanto tudo isso é a possibilidade de perfis serem derrubados, fechados em pleno esse processo eleitoral. Essa lei também prevê isso. A Tabata, ela vai falar que vai precisar do juiz se declarar, se manifestar em relação a isso, mas de qualquer forma é uma maneira de calar alguém. Curiosamente, de maneira paralela, sai todo dia. Hoje mesmo teve vídeo novo mostrando isso. Traficante cortando cabelo, raspando cabelo de mulheres nos morros. E isso daí não vai mudar com uma lei de misoginia, né? Traficantes executando, torturando as mulheres diariamente. E parece que os assassinos, aqueles que matam as mulheres, que batem, estão na internet, quando não é.
1: Isso aí é para calar a boca no debate. Quer um exemplo? Quer um exemplo disso? Tem um exemplo aqui da Globo News.
5: Meu amor.

0: meu. Olha lá, eu mandei pra você, Dedê. Olha lá, solta aí, solta.
1: Sou eu. O caminho para as mulheres
0: grandão,
1: é mais grandão.
2: Eu também tenho lugar de fala.
1: É mais difícil
2: não,
1: as pessoas...
2: Não, eu tenho lugar de fala também porque eu sou um analista
1: como
2: político.
1: Como mulher?
2: Não.
1: Você é mulher?
2: Veja, eu analiso
1: eu sei,
2: o
1: meu
2: voto
1: amor, mas
2: de todos
1: acontece
2: os setores
1: que
2: do eleitorado em qualquer país.
1: A misoginia é uma coisa real.
2: Isso é uma questão profissional, Sandra. Eu faço análise política de todos os setores do eleitorado em países diferentes.
1: Mas você está mansplaining para
2: então,
1: mim,
2: essa
1: né?
2: Então é uma questão profissional. Você diz que eu não posso analisar o comportamento de parte do eleitorado.
1: Não disse isso.
2: Naquele
1: não
2: país,
1: foi isso que eu disse.
2: Você está proibindo não, que eu exerça a minha profissão.
1: Você está torcendo minhas palavras. Não foi isso que eu disse.
0: É isso aí, Bichovski.
3: É, então tá.
0: Você entendeu?
3: É o Pavel Durov do.
0: Você tem uma carta.
3: Isso, lógico, tá na manga. É. O Pavel Durov do CEO do Telegram, ele até fez um discurso recentemente que ele fala que a liberdade de expressão é como o Titanic quando ele estava afundando. Muita gente não quis sair do Titanic porque acreditou que algo iria ser resolvido. E foi essas pessoas que acreditaram que teria a solução, foram justamente as que morreram. Elas ficaram por último, não tinha bote para elas. E ele está comparando essa situação com a liberdade de expressão, que está cada vez mais sendo cerceada na Europa, América como um todo. E o caminho não é nada agradável. Né?
0: Vou ter que fazer o break, vocês também não sabem de falar, viu? A
4: cada turma um quer um negócio.
0: Nossa, cada um quer uma coisa. Eu vou fazer um break rapidinho agora, presença do Danúzio Neto aqui e da Jess Peixoto. Vai lá, Reginaldinho!
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11: Discutir mesmo, trocar ideia, um xinga o outro.
12: Não enquadrar o cara.
11: Claro, enquadra como, ó, você cala tua boca.
13: É isso, cala aí. Tua boca que a mulher tá falando.
11: É isso aí.
14: O Brasil tem um sectarismo gigantesco que vai procurando diferenças onde não deveria existir, ou o foco tá totalmente errado. Como as cotas, criaram cotas raciais no lugar de focar em cotas sociais se tivesse de focar em alguma cota. A violência no Brasil é um problema generalizado. Morre muito homem, morre mulher, morre muito trans, morre muito hétero, morre muito tudo. Mas aí ficam procurando ali maneiras de focar grupos que são minoritários, que sofrem bastante violência, mas que não são nem os números mais representativos. As mulheres, elas representam um percentual pequeno comparado com os homens. O que vai demonstrar é que, na verdade, o homem é violento em si. Então, o que precisa resolver é o problema da violência. Não o problema da violência contra a mulher, o problema da violência contra o trans, qualquer coisa.
11: É o homem.
14: É o homem. Daí a gente Tanto é que quando tem estatísticas sobre violência, eles gostam muito de falar sobre a vítima da violência. Quem morre? O homem é negro. E quem mata? Isso daí pouco se fala, que também é um homem negro.
11: Uh-huh.
14: Por alguma razão, eles escondem isso porque não interessa nesse sectarismo que é formar.
11: Sim. A pesquisa, o especialista é só para corroborar essa tese deles.
12: Mas
11: né?
12: O que vocês acham que é, assim, para mim, o político, ele responde a incentivos. Ele quer voto. Basicamente, ele faz o que precisa. Você acha que a mídia está fazendo um papel, uma campanha para isso? Porque eu não sei se as pessoas não entendem, porque quando as pessoas entenderem que isso vai deixar todo homem muito vulnerável... Talvez mudem de ideia. Qual para vocês é essa força? Assim? Por que, que isso está indo para frente?
15: Excelente. Acho que a mídia está fazendo um papel. Quando a gente vê as falas sobre isso, eles sempre colocam que quem está contra é um inimigo da mulher. É uma pessoa que está incentivando violência contra a mulher ou machismo. Mas não é. Só que a lógica é, quem deveria dizer que não é, não diz, porque tem medo de ser enquadrado como um agressor, como uma pessoa que está contra as mulheres. Então as opiniões são sempre muito mascaradas de bondade. E parece uma boa intenção da deputada Tabata,
12: proteger
15: da relatora.
12: As mulheres.
15: Proteger as mulheres. Olha, incentivar crime, deve ser crime.
11: Boa intenção, mas... nada. Mandou o humorista perder o emprego.
14: Exatamente.
11: E mandou
15: nega,
11: o cara ser preso.
15: E nega.
14: Ainda chama de mentirosa ainda.
11: E nega.
15: E mais, recentemente recebi uma denúncia de um vídeo que era de um candidato, um pré-candidato a deputado federal, Fábio Tairone Tirone, lá da Paraíba, do PSB, partido da deputada Tabata do Amaral. Ele foi condenado no STJ, em várias instâncias, por agressão contra a ex-companheira dele. Condenado. Ele está pré-candidato a deputado federal, no partido que o marido dela, João Campos, é presidente, com uma denúncia feita pelo PSB Mulher desde 2023. Isso não teve resposta, ela foi cobrada nas redes sociais e também entrou com um pedido para isso. Então, o que, que será mais importante? Combater um discurso que você acha abjeto nas redes sociais ou tá num partido que tem nos quadros como pré-candidato alguém assim? Porque fica um discurso muito mentiroso até em relação a qual incentivo geral. O incentivo não é proteger as mulheres. Nós temos muitas que leis que protegem.
11: Isso é Karl Marx, porra.
15: Olha,
11: oprimido é opressor. Vamos capturar essa pauta e vamos ganhar a pauta e vamos ganhar o poder desses
15: trouxas. Ano de eleição, né?
11: E no Brasil, já dizia minha avó, morre um otário, nasce 50.
14: Exato.
11: Não fértil. Dá pra ganhar, professor Samidani. Não dá pra ganhar. Esses caras não dá pra ganhar.
16: Fora minha avó falava isso.
11: E minha avó é velha.
16: Sua avó manja.
11: Nascia pouca gente.
12: O problema não é, são muitos.
11: Morre um otário, nasce 50.
16: E ainda o discurso que eu acho que eu gostaria de colocar pra vocês é o gasto do governo em publicidade para colocar as pautas que são relevantes pra eles, né? A escala 6x1. O levantamento foi de 3,5 bilhões de reais que o governo está investindo agora. Como é que vocês visualizam isso?
14: É muita propaganda rolando e, voltando um passo atrás, o outro intuito de passar legislação como essa é ter instrumentos para perseguir quem incomoda.
11: Sim, claro.
14: Porque isso daí não vai ser utilizado também à direita e à esquerda, né?
11: Você tem um instrumento a mais perseguir. Aquele que era ministro, ninguém falou mais dele, o ministro lá.
14: Até sumido.
17: Silvio Almeida.
14: Tá sumido. O pessoal não sabe onde é que ele tá. Onde é que ele mora mais.
11: O outro falou que era broxa. Vocês viram?
16: Não.
11: Levou atestado.
16: É
15: isso. Ah, verdade.
11: Levou um atestado de broxa.
12: Isso é um atestado bom, hein?
11: Você viu? É
16: um atestado. Você manda pra esposa, pra família.
12: Carteirinha de broxa.
11: Eu achei muito interessante essa aí, pra gente poder guardar.
16: Que é isso?
11: Eu sou broxa, eu não tenho como fazer.
15: E os dedos?
12: Carteirinha dos broxas.
16: Essa é a lição de cara.
14: É dedo duro e broxa na
11: cintura. É duro, o Brasil é duro. Desculpa interromper aí o...
16: A gente tava falando dos gastos da publicidade. Que também é recorrente, né, com o governo.
14: Isso, e que era uma crítica também lá no governo passado.
16: Isso.
14: Mas o curioso disso é que faz publicidade para algumas coisas, esse daí que seria o governo da transparência colocou o sigilo em tudo.
16: Opa.
14: Inclusive tem um monte de artista, amigo do Emílio com certeza, que ficava lá no Twitter dizendo que estava ansioso para chegar o governo da transparência, que colocou mais de 100 anos em um monte de processo, muito mais do que tinha no governo anterior. Então, para algumas coisas, narrativas políticas, mentiras, tem dinheiro de sobra, enquanto para aquilo que é do interesse público, eles colocam tudo para debaixo do tapete para a gente saber daqui a 100 anos, se não for prorrogado, né?
15: Não, e gasta em todas as pautas, vende bem, vai lá, embrulha, é 6x1, você vai trabalhar menos, ganhar igual, é mulher que agora vai ter lei da misoginia, olha, um governo aliado, são todas as publicidades para enganar e ignorar os problemas maiores. O Fórum de Segurança, a lógica de transparência e segurança, coloca que o problema da violência contra a mulher não é ausência de lei, é cumprimento de lei. O feminicídio veio como tipificação e, pasme, o feminicídio não caiu. Ainda assim, existe na lei. Porque o problema é, a lei aqui no Brasil, ela está lá escritinha, bonitinha, mas ela não é cumprida. Nós temos um ministro da Justiça, um ex-ministro da Justiça, o Lewandowski, que ele comemorou que 50%, basicamente, sai na audiência de custódia. Sim. Sai pela porta da frente. Que Brasil é Acha esse? Bom. A impunidade vence sempre, a violência só aumenta. É roubo, assassinato, mas a publicidade está em dia. Exato. Parece que é incrível na propaganda do governo
14: federal.
15: Só não
14: tem dinheiro também pro Lulinha. A Polícia Federal não tem recurso suficiente para fazer a investigação dele.
16: Pode trocar.
17: Só também, dele, né? Só.
14: Só dele. Isso daí vai ficar para depois da eleição.
16: Não vai acontecer nada do Lulinha? Bela colocação. Ia ser,
14: Exatamente. INSS, a justificativa que deram é que não tem recursos.
11: Só
14: não tem
11: depois da eleição.
14: Ah, é? Para fazer a investigação dele. Ficou para depois da eleição.
16: Então arquivaram.
14: Não tem, não tem gente para trabalhar nessa investigação agora.
16: Sério?
14: Isso daí foi
16: Não, trocaram lá na Polícia Federal, falaram que foi uma troca burocrática, né? Essa
15: bem
16: foi
15: burocrática, coincidência,
16: Nossa
15: né?
16: Nossa Senhora.
15: Quando era o Bolsonaro, era uma situação bem diferente de olhar pra isso, né?
16: Opa.
15: Agora, o olhar é, nossa, trocaram, olha que burocracia, né? E nós estamos falando de uma situação que o próprio filho do ex-presidente, via defesa, reconheceu ao Supremo Tribunal Federal que teve uma viagem paga por ninguém menos e ninguém mais do que o careca do INSS.
16: Que
15: então,
16: coisa,
15: bem estranho que a gente não dê a devida atenção a isso, por mais que seja um ano eleitoral, o Master e o INSS estão aí, não dá para esquecer.
11: Deixa eu perguntar umas coisas para vocês, que são pessoas muito bem relacionadas, têm muitas Jess, informações,
14: com certeza
11: e são pessoas geniais, por isso estão aqui. Flávio indicou alguém no Rio de Janeiro ou não, né? Por qual será?
15: Não indicou.
11: Vede bem a situação.
17: Diga lá. Deixa
11: eu ver. Meu Deus. Vede bem. Rio de Janeiro está Alberto.
16: Isso.
14: Certo.
16: Há muito tempo.
11: Rio de Janeiro está Alberto. Pode ser que haja uma grande surpresa.
16: 500 dias.
11: Hã?
16: Será?
11: 500 dias. Não sei. Não sei.
16: É?
11: Eu pensei.
16: Ainda há tempo.
11: Porque você tem que pensar. Onde é que está a lacuna?
16: É isso aí, o vácuo do poder.
11: O vácuo da bagaça. Porque já está, a maioria já está indicada. O Senado já está.
16: Sim.
11: Já tá temos
12: sinalizado.
11: Aí. Já está sinalizado. E Rio de Janeiro.
16: E o Rio de Janeiro é um lugar que muito tempo não dá certo, né?
17: Ainda tem.
16: É, esse é um.
17: Ainda tem 500 dias.
16: Tem um corredor livre aí,
12: de
16: né?
12: muitos ex-governadores presos.
11: Deixa eu perguntar para os nossos.
16: Os mestres.
11: Os nossos mestres aqui. Por que será que não.
15: O Rio de Janeiro, Emílio, ele é difícil, né? As indicações ali, o corpo político nós temos hoje preso. O ex-presidente da Alerj, Rodrigo Bacelar, ali, que acabou sendo preso por um suposto envolvimento com o Comando Vermelho. É uma coisa ímpar. E aí tem essa vaga, que é do PL ao Senado, que ainda carece de uma indicação, ainda não há uma finalização de quem será este nome, de quem será esse indicado.
11: Poderá ser Flávio?
15: Eu acho improvável, mas me causa uma estranheza que essa porta não esteja fechada de fato. Carlos foi para Santa Catarina, né? Poderia estar, mas o que se diz nos bastidores é que será Carlos Portinho.
11: Não, então, Carlos Bolsonaro, estamos falando de Bolsonaro.
15: Sim, sim.
11: Então, okay. Bolsonaro fez lá e o Rio de Janeiro, teoricamente, seria o Carlos, mas não é.
14: Ainda tem outro cenário mais maluco ainda, mas que Brasil tudo é possível. Tudo é possível.
11: Vamos lá, atenção, outro cenário.
14: O Jair Bolsonaro ser candidato a alguma coisa.
11: Pode ser.
14: O Supremo anular o que eles fizeram e ele voltar como candidato. Se ele fosse candidato do PL à presidência da República, o Flávio ia ter de se reacomodar em outro lugar. O papel dele na eleição mudaria totalmente. Então não tem como a gente prever, enquanto não finalizar também esse prazo de indicações, que vai até agora o começo de agosto. E aí sim, esse cenário vai estar mais consolidado.
11: É.
15: Pode acontecer.
11: Outro break, Dedê. Olha lá, ele gosta de um break. O programa tá bom, ele... Break. Ele é impossível, Dedê. Mas eu vou fazer isso, porque afinal de contas são os nossos patrocinadores que pagam o nosso salário aqui, não é, Dedê? Então vamos fazer um break para nossa rede de rádio hoje, Presença Ilustre. O Danuso é muito bom. Zuzu rouba muita notícia dele.
18: Não faça isso, eu mostro o jornalismo real.
14: Tá tudo licenciado para ele.
18: É uma parceria.
11: É no Instagram, né, Danuso? É no Instagram.
18: Muito bom.
11: Arroba Danuso Neto, nas redes sociais aqui, você pode seguir o Danuso também. E a Jess Peixoto, que é a nossa companheira aqui na programação da Jovem Pan. Vai lá, Reginaldinho.
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12: Duais, acho que isso tem um impacto muito grande. Então, qual vai ser a situação de Minas Gerais, que não tem uma definição ainda de candidato? Quem será a vice de Flávio Bolsonaro? Então, eles estão precificando isso para dizer se estarão ou não. Mas que é muito estranho o candidato que está tecnicamente empatado numa pesquisa que saiu hoje, da Nexus aqui, que falamos hoje aqui dentro da Jovem Pan. Está empatado tecnicamente. Como que não está coligado? Qual que é a lógica ali? E muita gente acha que ele vai sofrer algum tipo de crítica, vídeo, vazamento, que pode ser até interno. Então, acho que isso também acaba contando um pouco.
13: Você acha que Jair tem algo a ver? Porque assim, se a Michelle vem a público e fala, estou saindo do PL, vou cuidar da minha filha, vou cuidar do meu marido, e assim, não existe nenhuma comprovação, a Michelle não pode vir e falar assim, ó, meu marido falou isso, isso e isso. Não tem, não pode gravar um vídeo, não pode trazer nada a público. Isso não seria uma sinalização de algo que está sendo, pelo Jair, não aprovado?
12: Então, ninguém sabe o que está acontecendo com o Jair. Ontem teve uma carta, anteontem, Flávio leu essa carta falando sobre o apoio, sobre estar com o pai, sobre ele ter o Flávio
14: seria
12: como
14: o único
12: candidato.
14: Porta-voz também.
12: Sim, e... mas acaba que não tem mais aquele contato que tinha antigamente.
13: Exato.
12: Que era a live, ele aparecia, sim, ele falava. Sim. Então até vale a pena a gente pensar como democracia dessa restrição, que é uma restrição que mesmo o presidente Lula, quando estava preso, chegou a ter pedido, solicitação de entrevista.
13: Ele não pode ter Twitter,
14: ele recebia
13: não pode ter rede social.
14: Exato. Quantas vezes o Haddad ia lá?
12: Pepe Mujica,
14: sim.
12: Internacionalmente, foi lá. Então assim, cadê essa possibilidade aqui para Bolsonaro?
15: Não, Bolsonaro não pode
14: não
15: nada.
14: Pode nada. Se expressar em não, absolutamente
12: não
14: é um ferro de sol.
12: Não pode ter daqui a pouco vão proibir foto, assim, tal. Tá
15: rede social,
12: injusta.
15: Rede social. É. Mas é o esquema, né? É o esquema.
14: Isso aí.
15: Complicado.
14: É o Brasil.
16: Como a banda toca.
15: E aí?
14: Quando era presidente, não podia indicar ministro, imagina preso agora.
15: E aí, o que, que vai ser? O que, que vai ser essa eleição? É difícil a esquerda ganhar, hein? Eu acho difícil a esquerda levar. Esquerda não tem muita proposta, né? Porque tanto
13: nenhuma.
15: É que a discussão é. Ai, a direita está dividida. Ai, a Michelle. É. Ai, não sei o quê. Os caras estão falando que a Nicéia.
13: Esse é o argumento.
15: Vocês não lembram da Nicéia Pita, né?
14: Mas eu não.
15: A mulher do Celso Pita.
12: Pô,
15: é um clássico. Só os velhos que lembram. Vocês
13: não lembram.
15: Vocês
13: não lembram.
15: É um clássico.
14: Vote no Pita.
13: Se o Pita não for um bom prefeito.
15: O Pita acho que foi melhor que o Haddad como prefeito.
16: A briga é boa.
15: A briga é boa, né?
14: Foi.
15: É prefeito de São Paulo. Nós temos uma disputa muito clássica.
16: A gente tem um histórico muito
14: briga boa.
15: Entre Fernando Haddad e Celso Pita. Um clássico aqui da turma mais velha. Mas vamos ver. Ele diz que o que está embolado em São Paulo também é senador, né?
14: É.
15: Senador diz que está embolado porque senador tem um monte de direita e os de esquerda estão...
14: Opa, Tebet...
13: Marina
14: Silva.
15: E a Marina Silva.
14: É.
17: E para presidente, a intenção de voto é para a direita.
15: É
17: outra coisa que não dá para entender também. O site de resultado.
14: A pesquisa está meio estranha.
12: Aqui a gente tem uma situação de briga no quadro da direita bem, bem pulverizada, né? Do Prado, Ricardo Salles e Guilherme De Ritchie.
14: Isso.
12: E aí do outro lado, uma chapa mais fechadinha, Marina e Tebet. O que, que pode acontecer? A gente pode ver um deles ficar de fora para uma delas entrar. O pior. Devido a esse cenário aí, até duas delas entrar.
15: Não acredito.
12: Mas não,
15: mas isso é meio errado, né?
12: Que
15: porque, por
12: isso
15: exemplo,
12: vai acontecer.
15: O Sarnica. O Sarnica.
17: Meu conterrâneo.
15: O Sarnica, ele, a filha era do
17: Maranhão.
15: Do Maranhão.
17: Tinha quatro senadores.
15: Tudo Sarnica. Porque todos os Sarnica. O Sarnica foi pro Amapá.
14: Sim.
13: Certo.
15: E os três. Ficaram lá tudo Sarnica. Então ficou quatro Sarnica.
14: Sarnica eterno.
15: Por exemplo.
16: A turma do Sarnica.
15: A turma do Sarnica. Sarnica é.
14: O nome de bloquinho que era bigode era. Quase muda o nome do estado para Sarnica do Norte.
15: E a Marina por São Paulo.
16: É, não faz sentido.
15: Porque é o seguinte: esses caras. O Senado representa o Estado. É muito importante o senador.
12: É o mais importante, talvez.
15: É muito importante. Ele representa o Estado. Então nós vamos. Provavelmente nós vamos ter uma. Ela é do Amapá?
12: Acre.
15: Não. Acre. Isso. Nós vamos ter uma acriana,
14: certo.
15: E uma matogrossense representando o estado de São Paulo em Brasília.
14: Não vai.
15: Olha como é louco isso, cara. Né?
14: Não fecha.
17: São Paulo tem um senador agora. O estado mais rico do país concentra aí 35%, 40% da riqueza do país. Vai ter um senador a partir do ano que vem, se mantiver esse cenário.
12: Detalhe, Marina Silva é deputada federal por São Paulo.
15: Isso.
12: Então, a gente muitas vezes esquece que essa já é uma jogada que acontece com uma certa frequência. E aí, o Estado fica com uma representação prejudicada, porque o elo não está muito claro. E, ó, quando a Tebet foi criticar o governador Tarcísio por uma fala muito cuidadosa dele de crítica em relação a isso, como você fez agora, Emílio? Que ela deu a entender que não era apropriado, colocou ali um resquício de, olha, isso é machismo. Machismo por quê? Poderia ser um homem do Mato Grosso, poderia ser uma
17: mulher. Como fizeram
12: um homem
17: com Carlos Bolsonaro de Santa Catarina.
12: Exato. Mas não se pode mais determinadas críticas sobre esse viés. Agora, que o PT está investindo, que o PSB está investindo nessas candidaturas, tá. E aí a direita tem que tomar cuidado.
15: Não vai dar nada. Muito bem, dá um segundo aqui para mim, que o Dedê está me apontando. Ele está impossível.
14: Hoje ele está empolgado.
15: Tá. Ele está doidão. 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Que programa bom, hein? Incrível.
14: Agradável. Quando o cara é bom...
15: Alberta.
18: Eu quero perguntar para a Jéssica, ela também tem lugar de fala. Né? Mas é claro que o Danilo também pode falar. E esse negócio de vice-mulher do Flávio? Porque a estratégia é aquela estratégia. Vamos colocar uma vice-mulher
16: para
18: pegar para as mulheres votarem no Flávio. Votarem bem. Essa aí é a estratégia. O que vocês acham dessa estratégia?
12: Como mulher, eu não vou votar em mulher se a mulher não representar o que eu acredito e o que eu defendo. E mais, o fato dela ser mulher ou não, não necessariamente é o ponto que vai me falar, puxa, vou votar, afinal de contas, se for assim, alguém tinha que ter indicado uma mulher à presidência, porque tá faltando isso. Mas agora, atrai um novo público, atrai se for uma pessoa competente. Flávio tem um dos nomes aí, de Tereza Cristina, do PP, senadora, foi ministra da Agricultura, que, meu Deus, que currículo. Seria uma vice extraordinária. Mas há outras mulheres que não têm a mesma relevância. E aí vem o ponto. Não vale a pena colocar só por ser mulher. Isso aí não necessariamente vai cativar votos. Tem que ter um motivo, tem que ter um público que dialoga mais. Mas, assim, falar que é isso que vai vencer, não. Dificilmente. Tanto é que, olha, a gente tem aí uma trajetória de não indicações à vice-presidência de mulher e mesmo assim venceram. O Geraldo Alckmin com a Anamélia lá atrás não adiantou muita coisa, não saiu dos 5%.
17: E o Lula concorda com você, colocou como vice Geraldo Alckmin novamente, indica para São Paulo governador um homem, ministro do Supremo ele só indica homem também. Sim. O Lula está totalmente de acordo com você.
12: Não, talvez ele entre no PL do
15: ministro. Ele não é de esquerda, pô. O Lula é Malaquias.
16: É pragmático.
15: É Malaquias. Por que que ele botou o Geraldo Alckmin? Ele botou o Geraldo Alckmin para pegar voto de tonto. Opa. Da direita. Agora, pô, olha...
14: Moderado.
15: Olha, amigos. Olha, o Geraldinho é uma pessoa maravilhosa. Já votei 3 vezes pro Geraldinho. O Lula vem aí de uma forma, assim, muito mais calma, muito mais tranquila, pragmática.
14: Conversa com o mercado.
15: Você está conversando com o mercado. Deixa eu ver, Geraldinho.
14: Moderado, é o moderado.
15: E o Geraldinho, aquela cara dele...
14: Precisamos. Com a meia colorida.
15: Aí o cara falou, olha... Olha que chapa boa. Que chapa quente. Boa.
12: E acreditaram. Chapa boa.
15: Acreditaram. É, minha avó falava. Meu neto, morre um otário, nasce 50. Entendeu, Jéssica?
12: É, Emílio.
14: Sobra.
12: É? Só no Brasil.
15: Sobra, otário.
12: É só no Brasil. O Geraldo Alckmin, ele disse que quer voltar pra cena do crime. Isso. Sobre o cara, que sim, ele hoje é vice. Então, que país é desconexo?
14: Que país é esse?
12: Que país é esse?
13: Brasil!
19: Que é um pouquinho de Brasil.
15: É, isso aí também. Isso aí mora em Beverly Hills, capta no Brasil e fala mal da gente na Europa. É,
14: tomando um frappuccino moca.
15: É isso aí. É isso aí. Vou te falar, viu?
14: Vai lá no...
15: Desculpa, eu te interrompi? Eu não interrompi.
17: Não.
15: Que mais? Pergunta. Olha, encontro de notáveis nesse programa, hein?
18: Bom, eu queria saber de vocês do Senado, que o Morgado tá falando dos bunda mole. Pauta é o Senado. No Senado a galera vai, porque uma grande pauta da direita é os senadores votarem em impeachment de ministro.
17: Sim, sim. É, graças a Deus a gente não precisa de impeachment de ministro supremo, né? O Brasil é um país institucionalmente perfeito, estável, maravilhoso, democracia pujante por aqui. Mas é exatamente isso. O pessoal gera muita confusão em momentos críticos sobre quem pode demandar e levar adiante impeachment de ministro do Supremo. E tem alguns deputados até, que eu acho até que bem intencionados, aproveitam a pauta, aproveitam a ignorância popular também e começam a entrar com ação, pedindo impeachment de Alexandre de Moraes, de Gilmar Mendes, só que eles são incompetentes constitucionalmente para isso. A única casa que pode pedir impeachment de Supremo, de ministro Supremo, é senador. A ponto de o Supremo, segundo a mídia tradicional, isso daí não é invenção nossa, afirmar que existe um certo monitoramento por parte do Supremo em relação aos candidatos, para não deixar prosperar candidatos que possivelmente se declarem a favor do impeachment deles.
15: Mas isso é poder.
17: Sim.
15: É poder.
17: Sim.
15: O poder, poder é poder.
14: Opa.
15: Se tiver um buraco lá, alguém vai tomar conta daquele.
14: Ocupa.
15: É lógico. Você precisa
14: tem um vácuo,
15: organizar.
14: Tem alguém que quer
15: A casa da mãe Joana. A casa da mãe Joana tá combatendo. Sempre aparece alguém e fala: opa, vamos resolver isso aqui, deixa que a gente resolve. No caso, foi o Supremo quando nós tivemos. Opa. E deixaram levar. E agora, meu amigo.
13: Tchau, pessoal.
15: Tchau.
13: E nem está morta, como diz.
12: E o Senado é omisso. E aí nós olhamos algumas pesquisas. Bahia. Quem que tá em primeiro nas pesquisas ali dentro da Bahia? Jax Wagner e Rui Costa.
14: Sim,
12: então,
14: brincadeira.
12: Então tem primeiro lugar na maioria das pesquisas. Senhor então, Jax. Assim, é um Brasil também que precisa olhar pro Senado Federal, porque senão a sabatina vai continuar sendo, ô, ministro é tão bonito, nossa, que legal, foi advogado? Ah, mas que não bom. Tem problema não, deixa pra lá, não
15: tem
12: dá.
15: Tem muita coisa que a gente tá precisando, né? Uma seleção nova, um governo
13: não tá
15: novo,
13: fácil.
15: Uns ministros novos.
12: Tem a ver com o Supremo
15: também. Muita coisa não. Muito
13: eu
15: bem.
13: Fico contente com a seleção só.
15: Muito bem. Eu quero agradecer a presença do Danúzio. Mais uma vez, agradecer a presença da Jazz aqui. O Danúzio tem ele faz muito sucesso nas redes. Entra aí no Instagram dele, @DanusioNeto. Lá tem todo o canal para você seguir. A Jazz está aqui na programação da Jovem Pan, em todo o Brasil. Ela é campeã mundial de debates.
13: Isso. Sim, nunca
15: ninguém
13: perdeu. Nunca.
15: Ganha da Jazz.
12: Fica meu convite para debater PL da misoginia com a deputada Tabata. Mandei para assessoria.
15: Então, Tabata,
14: vem aqui.
15: Ela regou?
13: Ela regaria.
12: A assessoria me disse que não teria, que ela não estaria em São Paulo.
13: Agenda.
15: Tabata Amaral.
13: A gente espera.
17: Mas você vai para Brasília, se for necessário.
15: Então, pode ser. Se não quiser fazer o pânico também, faz no morning.
14: Opa!
12: Vai onde for.
15: Eu não faço questão nenhuma.
14: Na Dirce, onde ela quiser.
12: Onde ela quiser.
15: Na
12: Dirce. Muito respeitoso.
14: Escolhe o lugar.
12: Zero personalidade.
15: Então está aí o debate. Aí está a proposta da nossa querida Jazz para a nobre deputada Tabata Amaral. Fica aí o convite. Muito obrigado por ter vindo.
12: Honra,
15: valeu, muita honra receber vocês. Vai lá, Reginaldinho.

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na paz? Como é que foi aí o seu final de semana? Espero que tudo bem. 11994118221, você já sabe, esse é o nosso WhatsApp, para você participar com a sua mensagem de voz ou de texto. Por aqui já está a Fernanda de Barra Velha, falou que sexta-feira não escutou porque estava de folga. É, ouvinte também tem folga do Planeta DJ, pelo que eu tô vendo aqui, né? O André Fernandes falou que a rádio estava fora do ar, mas agora voltou. Tudo ok aí, Fernandes? André Fernandes. Por aqui também já participando o João Pedro, o Júlio César, o Jó de Manaus. Tá todo mundo convidado aí. 11994118221. Hoje é o Dia Mundial do Rock. Então o programa hoje vai ser só de clássicos do rock em versões remix. Mentira. Mentira. Olha só, pela primeira vez aqui no Planeta DJ, nova produção do Enotra. A música chama-se Silver Lines, vocal da Emily Warren.

Alex. Boa tarde, querido. Beleza? Aqui quem fala é Jó, de Manaus. Querido, gostaria de ouvir Calvin Harris, Take a Bow. Lança essa pedrada pra nós aí, querido. Valeu, um forte abraço. Boa semana pra todos nós. Fui.

tarde, meu brother. Meu total? Então, meu brother, olha só, passando aí pra pedir uma música aí, pedir um som. Hoje é uma data muito especial, entendeu? Então hoje eu gostaria de ouvir Metallica, Mass of Purpose. Esqueci, não é programa de rock não, né? É porque hoje é o Dia Mundial do Rock, entendeu? Forte abraço pra todos os metaleiros e os roqueiros aí. Tá, é, mas eu sei que não vai rolar Metallica, Mass of Purpose, entendeu? Nem o Led Zeppelin, nem o Black Sabbath. Então rola qualquer um aí do David Guetta, beleza?

Calvin Harris, Summer. Mais uma mensagem aqui, boa tarde, irmão. Como hoje é o dia do rock, quero ouvir Beautiful Places. Boa tarde, aliás, aqui quem fala é o Evandro de Brasília. Tô ligado no planeta. Tá aqui pedindo a sua música também. Mais uma participação aqui, deixa eu ver. João Neto de Olinda. Não preciso nem pedir música.

0: 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Já voltamos, aquela parada rapidinha para a hidratação. 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
2: De volta com o Planeta aqui na Pan.
3: Boa tarde, Dieleca. Aqui é o Luiz aqui da Parangaba.
2: E aí, Luiz?
3: Ligado aqui na Rádio Direto, Parangaba, Fortaleza. Pedi a música 8, bota a música aí do... Bota a música aí do...
2: Do quê?
3: A música mais tocada do Labuche.
2: Labuche.
3: Pois é, pra me ouvir aqui, aqui no rádio, viu?
2: Tá bom.
3: Aqui é ligado na Rádio Direto. Valeu, meu amigo. Bota a minha música, Labuche, a mais tocada.
2: Já comigo. Próximo ouvinte.
4: Fala, Alex. Aqui é o Júlio de Maringá, Paraná. Toca pra nós Hardwell, Dairy You.
5: Boa tarde, Alex. Aqui é Gordinho Pokémon de Guarantã do Norte, Mato Grosso, Brasil.
2: E aí, querido?
5: Alex, toca pra nós aí com Rock 7, beleza? Hoje é dia do rock.
2: Exato.
5: Valeu, meu amigo. Tudo de bom.
2: Aí, eu gostei. Dia do rock, ele me pede Rock 7.
6: Boa tarde, Alex. Aqui é quem fala é Jefferson. Estou aqui em Brasília, Distrito Federal. Alex, se puder aí, toca pra gente I Can Witch, do DJ Tiesto e Solardo. Grande abraço a todos aí e um ótimo início de semana. Valeu!

Meu irmão, bota um rockzinho remix pra nós aí, tá valendo, entendeu? Aqui é a Emerson de Santa Catarina, Navegantes é o palco. Abraço!

Catarina pediu pra gente tocar um remix de um rock aí. Hoje é dia mundial do rock, a gente tocou então David Guetta, Walk the Way, uma releitura de um clássico dos anos 80, música lançada lá em 86, chama-se I Just Die in Your Arms, da banda Cooting Crew. Muito bem, deixa eu mandar um alô aqui pra gente fechar o programa de hoje. Por aqui está o Isaac da cidade de Curitiba, o Fábio de Poços, Minas Gerais. Muito bem, aqui uma ouvinte mandando um vídeo, vou ver daqui a pouquinho. Mais uma participação aqui, ó. Hoje o repertório não está legal. Não tá não, hein? Puxa vida, amanhã vamos caprichar um pouquinho mais. Mensagem ainda. Luizilene de São Luís, Maranhão, valeu pela sua participação. Por aqui também o Marcelo de Braganey, o Brandão de Brasília, Luiz Alberto de Umas, Goiás, Sidney de Capão Bonito na área, Juarez de Brusque, Santa Catarina, Gilberto de Navegantes, Jonas de Joinville participou aqui também, o Reginaldo da cidade de Ourinhos, valeu Reginaldo, obrigado.

bem-vindo, Renan Bugliani, de Ribeirão Preto, na área também, assim como Danizo, de Itapemirim, Espírito Santo. Muito obrigado a todo mundo que participou aqui pelas nossas redes sociais. Amanhã, depois do Pânico, tem mais. 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

Muito boa tarde, excelente segunda-feira para você que tá aí começando a semana no rádio ou nos apps, tá ligado aqui na Jovem Pan 94,1. Classe especial. Eu sou Luciane Chiodi, tô chegando com Katy Perry, The Wonder Got Away.

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0: Jovem Pan, Taylor Swift, Knew It, Knew You. Também rolou Capital Inicial, Primeiros Erros, clássica de 1993 do Green Day, Time of Your Life, Maroon 5 Memories e The Weeknd, Blind Lights. Muita música boa pra você curtir a tarde de segunda-feira, começar bem a semana aqui na Número 1 do Brasil. Quer pedir a sua preferida? Aproveita! É só mandar mensagem aqui pro WhatsApp 47 99 01 9410, ou se conecta lá nas redes sociais, @ Jovem Pan Itajaí.
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0: Chaperon Good Luck Baby aqui na Tarde da Fã. Também rolou esse super sucesso lá de 2007 do Timbaland, Apologize, Coldplay, Feels Like I'm Falling in Love, Daft Punk, colocando todo mundo pra dançar com esse hit da música eletrônica One More Time, e Lola Young Messi. Depois do intervalo, vem aí a nossa playlist de sucesso, chegando na Fã as 7 melhores.
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0: Bruno Mars. Six, Alex Warren. 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

0: primeira colocada aqui nas 7 melhores da Pan dessa segunda-feira, Sabrina Carpenter, Manchild. Em segundo lugar, Huntrix Golden. Em terceiro, Taylor Swift, The Fate of Ophelia. Quarta posição, Sam Fender e Olivia Jean, Rain Me In. Na quinta, Grace Abrams, That's So True. No sexto lugar, Alex Warren, Ordinary. E lá no sétimo, Bruno Mars, I Just Might. Depois do intervalo, a gente vai conferir qual será o nosso destaque. Vem aí a melhor da semana. Continue aproveitando no rádio ou nos apps da Pan. Daqui a pouquinho também, 5 horas, tem o Missão Impossível. E às 6, só as melhores da Pan com o melhor da música eletrônica mundial para você começar muito bem a semana aqui na número 1 do Brasil.
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8: Segunda-feira! E tem missão arrebentando a tarde inteira. Segunda-feira! Ai, gente.
9: Segundou?
8: Estou acabada. Tá. Precisando malhar mais. Fazer mais. Estou inchada, exausta. Essa copa está acabando comigo.
9: Tá.
8: E você, Otávio? Você é uma perna de pau, né? Você nem tá nem aí pra copa. Eu tô mais ligada dos jogadores nas coxas do que você.
9: Nada, preciso trabalhar. Trabalhar que eu preciso.
8: Ai, cada jogo eu tenho 22 motivos para analisar.
9: E vocês estão acompanhando a Copa aí? Essas festas de Copa, essas reuniões para assistir
8: jogos.
9: Por
8: exemplo, você sabe quem é o Vozinha?
9: Sei, esse eu sei, óbvio.
8: O Vozinha, todo mundo foi seguir ele, é o goleiro do Cabo Verde, né, que jogou contra a Espanha.
9: Você viu quem que ele seguiu de volta?
8: Quem?
9: 2 mil mulheres.
8: Jura? Nó, que vagabundo, Vozinha. 2 mil?
9: Ele ganhou, acho que em dois dias aí, 3 milhões de seguidores no Instagram em 2, 3 dias. Hoje acho que já passou de 5 milhões, se eu não me engano, tá em 10 praticamente. É. Mas a história dele é sensacional, achei legal.
8: O que você quer, Jorge?
9: 15 milhões.
8: Que ele tem de seguidores?
9: É, saiu de 50 mil pra 15 milhões.
8: Entendeu, gente, como não significa tanta coisa isso? Significa só que você teve um brilho, assim, um momento de uma história e virou essa história de arrumar os seguidores.
9: Muito
8: aí já
9: legal,
8: meio falta,
9: né,
8: do que fazer. É isso, Vozinha agora tem 15 milhões de seguidores. Quero ver quem quer ver a rotina de Vozinha.
9: E hoje, Lígia, inclusive, é segunda-feira, dia 13 de julho, né? E é dia do Estatuto da Criança e do Adolescente e dia mundial do rock.

0: gente sai de vozinha do Cabo Verde a Dia Mundial do Rock.
1: Eu quero saber de vozinha, gente, de futebol, só esses caras ganham dinheiro. É rock and roll aí, ó. Kiss, esse, qual que é a sua banda de rock favorita? A minha é AC/DC.
0: AC/DC? A minha é...
1: Otávio Coxa, né? Ele sabe da Marília Mendonça. Esse é rock, né? Não é
0: Marília Mendonça.
1: O que você gosta de rock? Vai falar o quê? Rolling Stones? Eu te ajudando, hein?
0: Não. De rock...
1: Admita, Otávio, você não é um expert.
0: Não, Zé.
1: É, eu sei, mas fala o Stones, então, que pega super bem sempre.
0: Não, pode ser Beatles. Era rock?
1: Não, médio. Não era tão rock, não, mas tá valendo. Era o rock daquela época, tipo um rock tchá-tchá-tchá.
0: É.
1: Mas eu amo Beatles. Você ama Beatles,
0: eu
1: verdade?
0: Eu gosto. Minha irmã escuta bastante Beatles.
1: É.
0: Mas eu,
1: enfim,
0: não sou
1: é rock and roll, é bom demais. Rock and roll é uma atitude de ser na vida. Pra mim, Liginha, mais do que um estilo musical, rock and roll é você ser verdadeiro, é você não ligar pra futilidade, é você ser autêntico, pode estar 100 pessoas falando pra você fazer um negócio, fazer o que você quer. É você ter a coragem de virar a mesa, de se vestir como você quer, comer o que você gosta, frequentar. É uma atitude rock and roll na vida, sabe? Então que a gente seja todo mundo mais rock and roll. E sobre as crianças e os adolescentes, comportem-se, né? Me poupe.
0: É.
1: Que é dia deles também, né? Mas não tem muita paciência.
0: Não, é dia do Estatuto da Criança e do Adolescente.
1: Isso, fica de olho neles.
0: Que por uma época eu acho que foi muito útil. Você acha que essas leis deviam mudar de anos e anos, sei lá, 10, 20 anos em 20 anos?
1: Ah, com certeza.
0: É, né?
1: Mas eu não tenho... Não, se a gente for falar disso, vai entrar em política, eu vou ficar com dor de estômago, de raiva, de tudo. Entendeu? De um país que a gente... Nós estamos na lama, gente. Que todo mundo preste atenção na hora de... Nós estamos na lama! Um vexame isso aqui, um mico geral, sabe? A gente fica falando do vozinha, ter 15 milhões de seguidores. E esse idiota, esse cara, esse borcara aí, cadê as delação? Cadê o dinheiro? Cadê o povo preso? É patético, entendeu? Então a gente pode falar o que a gente quiser. Nós somos apresentador do Missão. E a gente tá aqui ainda falando a verdade.
0: Sim.
1: Você liga dos lugares, não tá ninguém falando isso aqui que nós estamos falando aqui no microfone, não. Então o Brasil tá um vexame. Só mais falar de que tenhamos atitude rock and roll.
0: É,
1: em vez de ser um bando de mosca morta e deixar todo mundo passar por cima da gente.
0: E começar a ser semana nesse ritmo, né? Segundou!
1: Yeah!

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1: Bora, vida que segue?
2: Bora, vida que segue.
1: Servimos bem?
2: Para servir sempre.
1: Ferida no coração?
2: Liga pro Missão.
1: Problemas na cabeça?
2: Missão, não se esqueça. Tu, tu, tá. A história de agora começa assim, ó. Que droga de vida. Nunca imaginei que amar alguém pudesse significar conviver com tanto medo. Todos os dias eu acordo torcendo pra que ele esteja bem. Antes mesmo de pensar em mim, eu penso nele.
1: Porque o cara tá com problema de saúde?
2: Não sei. Penso se conseguiu passar a noite em segurança, se acordou disposto a lutar mais uma vez ou a dependência venceu outra batalha. Eu o amo. Amo o homem que existe por trás da doença. Amo os sonhos que ele ainda guarda, mesmo quando diz que não acredita mais neles. Mas também aprendi que o amor não é capaz de derrotar uma droga. Durante muito tempo acreditei que bastava estar ao lado dele, só. Achei que meu carinho, minha paciência e minha dedicação seriam suficientes para salvá-lo. E olha, Lígia, descobri da forma mais dolorosa que ninguém consegue vencer essa luta no lugar de outra pessoa.
1: É.
2: Foi isso que mais me magoou. A dependência, ela não roubava apenas a tranquilidade da nossa relação. Ela roubava pedaços dele. Cada recaída parecia levar embora um pouco da pessoa por quem eu me apaixonei. Passei noites sem dormir, imaginando telefonemas que eu nunca queria receber. Aprendi a reconhecer o medo pelo som da campainha, pela demora de uma mensagem, pelo silêncio que se prolongava além do normal.
1: Ai, que tristeza, olha, gente, saber que tanta família passa por isso.
2: Olha que loucura. Continuo torcendo por ele todos os dias. Continuo acreditando que existe um caminho para a recuperação. Sei que ela exige tratamento, apoio e, acima de tudo, a decisão dele de continuar lutando. Lígia, você pode me ajudar? Ou você pensa em alguma forma de lidar com um problema tão devastador e cruel como a dependência química?
1: Ó, se eu respondesse sim, claro, te desse uma fórmula num segundo, eu seria uma pessoa irresponsável, né? Porque eu não sou médica. E isso é uma questão de saúde pública, inclusive, né? Uma grande questão. Mas isso é uma questão médica. Vício, vício químico, dependência química. Isso é tratamentos médicos. A pessoa se interna, vai pra uma clínica, junto com um psicólogo, com religião, caramba, quatro. Tudo que tiver ao alcance pra ela poder melhorar. Mas é igual você falou, nada cura com amor. Às vezes nem com amor próprio, né? Uhum. Você pensa, a pessoa tá perdendo a própria vida. Ela acha que ela não tem nem noção do que ela pode estar fazendo com o resto. Foi muito bom você ter mandado esse e-mail, porque eu me pego com a oportunidade de corrigir o que eu falei uma vez sobre Beth aqui no programa. Que eu pensei, na hora que perguntaram, eu nunca tinha gastado um tempo pra pensar no assunto. Nem gastei tanto não, pra falar a verdade. E eu já venho na minha cabeça, tipo Las Vegas, sabe? Ah, é um negócio que a pessoa vai lá por conta própria e faz. Mas não é. O vício digital é de outro jeito, já foi declarado agora pela OMS que eles não sabem nem como lidar como um vício em algo digital. É uma outra panorama, então eu falaria primeiro que eu quero ser, assim, ativa contra isso. É, porque é muito triste imaginar, é como se estivesse falando, é porque eu achava que era algo muito mais inocente de cada um ter a sua própria responsabilidade. Mas não, deve ser porque é uma adicção que eu não pego aí e pra mim foi fácil falar. É, mas depois de uma declaração do OMS, eu do que não vou discutir, eu vou obedecer. Mas falando do seu relacionamento, de você estar tão magoada por ter pedido o seu relacionamento pelo vício do cara com droga, o que eu acho disso é que o cara tem que se internar. Tem muita gente que não tem recuperação, como tem gente que tava em situações que você fala, vai morrer agora. Agora que eu digo é em 2 minutos. E se curou. Mas eu não sei se é junta Deus com o dia certo e a vontade da pessoa. O que eu te diria é para investir na sua vida. Que, independente de você não ter vícios, você vê como quando a gente para de investir na gente, o que que acontece? É, o nosso bem mais precioso é a vida mesmo. Você já teve aí, assim, ao lado do cara, você dá força, você já quer bem, mas eu acho que você tem que viver. E talvez fazer uma terapia pra você não entrar nesse lugar de ajudante. Porque você pode ter trazido isso pra você, entendeu? E agora você vai procurar num próximo relacionamento uma pessoa que tem um outro pepino também, pra você fazer a pessoa que vai recuperar ou trazer isso pra você. Entre aspas, vira quase um negócio mil vezes mais difícil esse seu, tá? Mas sabe a mulher? Que o cara chifrou dos dentas, mil mulher, aí ela começa a namorar com o cara e fala, ai, comigo vai ser diferente. Viajou na maionese. Entrou numas com as mulheres. Ela tem dois problemas. O chifre que vai levar e a má gestão do raciocínio sobre as outras coisas. Então, eu acho que você tem que ficar muito esperta. Porque pelo seu e-mail, por como você carrega isso quase como uma culpa, para que você não repita isso e vai procurando só homem que tenha problema com algum determinado tipo de comportamento, de vício, seja ele pornografia, seja droga ou não sei o quê. Eu sou uma pessoa sozinha. Sozinha, que eu digo, né? Eu sozinha. Eu moro em São Paulo sozinha, sem família. Vim novinha, né? Agora eu sou casada, não sei o quê. O que eu quero dizer com isso? eu faço um programa que ajuda as pessoas. Então eu não tenho problema nenhum em ajudar. Nada. Meus amigos, Otávio, meu amigo, todo mundo que convive comigo pode saber. Mas se eu soubesse que a pessoa tem qualquer víciozinho, eu não ia querer nem conhecer. Eu já ia fugir. E não é preconceito, não. É amor pela minha própria vida. Tem problemas que caem no colo da gente. Aí você tem que resolver. Mas tem outros que você sabe antes. Sabe, é. Se eu for ali, vai dar ruim. Não vá. Então, ai, tem não sei quem. Eu não quero recuperar ninguém, não. Entendeu? Não quero recuperar ninguém. Ai, tô com um problema. Vai resolver uma, duas, três. Então agora o problema é seu. Vai lá, você, sua mãe, vai dar um jeito. Eu não vou. Porque eu vou acabar indo junto. Pra tristeza, pra angústia, pra aquilo ali. Isso não é o seu B.O. Vai ser feliz, vai cuidar da sua vida, do seu bem, a você. O seu corpo, a sua cabeça, as suas escolhas. Com isso, você vai ter que conviver pra sempre. No mais, esse cara aí, tomar boa sorte pra ele. Tomara que dê tudo certo. Mas não foi ele que me mandou o e-mail, então eu acho que você não devia nem olhar pra trás e ficar bem esperta com o que vem.

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1: E aí, galera do Missão. Bom, boa tarde. É Leandro de Ribeirão Preto quem tá falando. Estou aqui escutando o rádio aqui, ouvindo a Lígia falar. O nome dela não tinha que ser Lígia. O nome dela tinha que ser Oráculo. Cara, os puxão de orelha é muito válido. Não só... Bem, isso que ela acabou de falar agora, dando um chacoalhão em todo mundo, procurar o que fazer... Não é bom só pra mim, é bom... A gente tá faltando de pessoas assim no mundo, né? Dar um chacoalhão, fazer o papel de pai mesmo. Lígia, parabéns, cara. Adoro e levo a sério seus conselhos que você dá no rádio. Só tô passando pra agradecer mesmo. Você é um oráculo, cara. Olha, você tem vida longa.
0: Amém, amém, que Deus abençoe esta boquinha que me desejou vida longa, cheia de saúde. Muito obrigada. Mas esse do chacoalhão, mas não é verdade? Gente, eu não sei se é ainda mais porque eu perdi tanta gente que eu gosto, tanta coisa que me importa de verdade nos últimos tempos. Perdi que eu digo, morreu, não tem volta, não tem o que fazer. Que ter, inventar moda onde não tem problema, em vez de rir, comer, fazer bagunça, ser feliz, é uma perda de vida absurda. Porque eu prefiro falar perda de vida do que perda de tempo. Uma chatura sem fim. As pessoas no negócio da internet, no julgar, no avaliar. Todo mundo um bando de mala sem alça, procurando defeito dos outros. Vamos rir, gente. Relaxar, sabe? Todo mundo quer ficar tenso. Até pra fazer uma reserva, vão comendo. Ai, mas onde vai? Fala, agora eu não quero nem comer mais, não, ué. O tempo é só pra gente rir.
2: Só vai.
0: É, relaxa, gente. Respira. Solta a franga. Ouve um som. Passa um café. Deita. Bota calça pra poder sentar com as pernas abertas, sabe? Ouve música. Fala besteira. Seja leve, sabe? Não tem que se levar tão a sério. Ninguém é perfeito, nada é perfeito, tamo no lucro, tamo no flow, sabe assim, jogados ao mar, são poucas as coisas que estão no nosso controle, então vamos aproveitar, em vez de procurar do que reclamar, né? Adorei você ter falado isso, serve pra mim também. Um beijo e vamos juntos, sem reclamar, sem ser chato, tá gente? Vamos ser legal, 11-2870-9750.

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1: Se tem alguém na linha, se tem alguém no ar, por favor responda agora, não me faça esperar. Alô?
2: Alô?
1: Alô, quem fala?
2: Maíra.
1: Maíra, aí sim, não é a Maíra Card, não?
2: Não, Deus me livre, não.
1: Ah, bom saber. De onde você fala, Maíra?
2: Eu falo de Ribeirão Preto, São Paulo.
1: Ai, adoro a sua terra. Aliás, eu vou aí esses dias, tem uma dermato aí que diz que é o babado, meu amor.
2: Ai, sério?
1: É, que ela estica a nossa cara inteira. Otávio, vamos ver se o Otávio vai saber fazer a ficha técnica, Maíra.
2: Pode deixar.
3: Tudo bem, Maíra?
2: Tudo bem, e você, Otávio?
3: Tudo bem também. Qual que é a sua altura, hein, Maíra?
2: Ixi, eu acho que eu tô com 1,65m.
1: Ai, que delia. Pode usar o salto que quiser.
3: É. E qual o seu peso?
2: Meu peso? É. Tô com 60.
1: Gostosa, né, meu amor? Curvas de Santos, bunda brasileira. É, mas tem bunda. Aí tem bunda, tem peito, tem. Tem, pode comprar que tem. Qual que é o signo?
2: Meu signo é virgem.
1: Só no signo, né, Maíra? Mentira, é brincadeira. Você é sistemática? Organizada?
2: Desculpa.
1: Você é, tipo, super organizada, igual eu falo de todos os virginianos?
2: Olha, como eu faço dia 20 de setembro, eu acho que eu sou mais o outro signo do que o virgem mesmo.
1: Você já tem Libra.
2: Porque parece que eu tenho mais característica do
1: Libra
2: outro.
1: Libra é o...
2: Eu não sou tanto organizada, assim.
1: Ah, ótimo também, então. Libra, falam que é o mais sexy do zodíaco. É o que sempre tem umas paqueras. Quando fala de homem, fala até Libra, sempre tem umas gavetas guardadas. Você é assim, Libra não gosta de falta de educação, de gente que faz baixaria ou que grita. É o signo fino.
3: Você é casada, Maíra?
2: Sou casada há 7 anos, vai fazer.
1: Ai, gente, como que a gente aguenta esses homens, Maíra?
2: Então, menina.
1: Ai, nem sei, viu? Qual que é o signo do seu?
2: Ele faz em janeiro, dia 25.
1: É, ai, aquário. Pelo menos é doido, é ótimo.
2: Aquário.
1: É o signo do meu pai, eu gosto. É meio à frente do tempo. Ele é muito inteligente, eu adoro aquariano.
2: Antes eu tinha medo dele me trair, né? Ficava vendo rede social, aquela coisa, né? De gente que não sabe se portar num relacionamento, ficava investigando. Mas hoje eu tenho medo dele fazer curso. Eu nunca vi uma pessoa comprar tanto curso na minha vida.
1: Adoro, é aquariano. Aquariano.
2: Técnico.
1: Mas é, aquariano é a frente do tempo, eles amam aprender, ser inteligente. Tem um trem que eu vi, que eu amei, que fala que o aquariano, ele é das causas. Tipo, enquanto a gente estiver falando de um problema pequenininho, ele sempre tá pensando na coisa grande, ou na solução, ou no negócio do curso. E ele tem sede de aprender. Ama ler, ama
2: Exatamente.
1: Estudar. É. Todos que eu conheci
2: Exatamente.
1: São assim. É mega legal, é bom no curso. Imagina tanta gente, você acha que vai ter lá a loura gostosa? Ela não vai estar no curso, não.
2: Exato.
1: Ai, que sacanagem falar isso, desculpa. E você, o que, que você faz? O que, que você gosta de fazer?
2: Ah, então, né? O ano passado eu tava trabalhando numa corretora de seguros. Até então, quem tinha seguro lá com a gente era a família Palumbo. A Sabrina, o esposo dela.
1: Ai, que tudo, eu amo o delegado Palumbo. Amo Sabrina, os dois gostam mais de gato do que a gente.
2: Quando eu vi que ela era sua amiga, eu falei, que top, que legal, elas se conhecem.
1: E maravilhoso. Não, e Sabrina é terrível, já viu o tamanho dos braços, Sabrina? Se o Palumbo abrir a boca, acho que ele apanha ali.
2: Exatamente.
1: Sabrina é maravilhosa, eles amam gato também. Ali é um pessoal de primeira qualidade, né?
2: Sim, são muita gente boa. E eles são segurados do meu ex-patrão há muitos anos. E aí eu pedi demissão quando foi em dezembro do ano passado eu pedi demissão. E aí eu cumpri a visa até janeiro deste ano. Aí eu dei uma reviravolta na minha vida. Vou começar outra faculdade, pedagogia. E atualmente eu tô trabalhando em outra corretora.
1: Ah, mas de onde que veio essa vontade?
2: Só pra passar o tempo mesmo, assim. Mas eu quero mais é a pedagogia mesmo.
1: Acho tão legal você contar isso, porque você já é adulta. Já tinha um trabalho onde você era bem sucedida, já casada, bem resolvida, um trabalho onde você tava bem posicionada. E mudar de vida é recomeçar do zero. Que muita gente acha que sempre tá tarde ou que tem medo, tudo. Como que foi pra você na hora que esse raciocínio veio e colocá-lo em prática?
2: Nossa, foi assim, 2026 pra mim foi um ano de diferente, porque eu já, com essa atitude, né, eles não fizeram acordo comigo, então assim, eu peguei mais as minhas férias, né, eu décimo terceiro e tal, guardei tudo e consegui me manter por 2 meses. E nesse decorrer desse tempo, né, eu prestei 2 concursos, né, passei nos dois, só que não foi uma classificação muito próxima,
1: mas passou,
2: pra ser
1: parabéns.
2: Chamada logo. em seguida. Então, assim, eu tô muito feliz, porque o ano passado eu nunca imaginei que eu estaria passando por isso agora, sabe? Uma reviravolta, fazendo outra faculdade, que eu sou formada em recursos humanos, né? Então, é totalmente diferente do ambiente que eu tô acostumada. O meu filhinho, ele vai fazer 4 aninhos agora, sexta-feira, né? Então, eu tô mais me familiarizando nessa parte didática, né, das crianças, né? Então, com ele, eu tô apaixonada.
1: E o pedagogia, que na prática você quer o quê? Dar aula? Ficar professora de criança?
2: É, de início eu quero dar aula, né? Mas parece que tem várias áreas que a gente pode ingressar, né?
1: Pode ser diretora da escola, tá precisando de boas diretoras, então. É tão legal. E me conta, deusa apocalíptica, Maíra não card, o que posso fazer por você?
2: Então, Lígia, eu admiro muito o programa de vocês, acho muito legal o que vocês fazem pelas pessoas, né? Você principalmente pelo seu jeito, né, de, assim, muita gente acha que você vai passar a mão na cabeça, mas não é que você tá batendo na pessoa, mas sim falando que ela precisa ouvir, às vezes um choque de realidade, né, que muitas vezes as pessoas próximas nós não fazem isso, né.
1: Não faz porque eu vejo comigo, até amigo fala, tipo assim, por que que não fala? Tem hora que eu pergunto, exato, até de sacanagem, eu pergunto pegadinha. Fala, isso aqui tá bom, sabendo que tá horrível. Aí a pessoa fala, tá. Aí eu falo, não, peça aí, não pode perguntar nem as horas. Por que que a pessoa, exato, não fala?
2: Exato.
3: É muito fácil resolver, né?
1: Ah.
2: Exatamente. E aí, eu tô com 35 anos agora, 7 anos casada e quase 11 anos juntos, né, meu esposo. Hoje eu percebo que muitas coisas, né, que aconteceram no meu relacionamento eu poderia ter evitado, né? Porque, infelizmente, eu venho de uma família que não é estruturada, meu pai e minha mãe são separados há muitos anos, o meu pai, ele nunca foi presente. Então eu percebo que essa falta do meu pai, essa ausência, me custou caro em relação aos meus relacionamentos amorosos, uhum, né? Porque eu já fui agredida fisicamente com 15 anos.
1: Ai, sinto muito, amiga.
2: Por um relacionamento de uma pessoa novinha que eu tive, era muito ciumento, obsessivo, e eu achava que naquela época, eu fazendo tudo o que ele queria, ele ia continuar comigo, o relacionamento estava tudo bem, só que não era exatamente isso, né? Até que chegou um ponto que ele estava me agredindo fisicamente. Graças a Deus, eu consegui sair desse relacionamento, né? E tive outros, mas graças a Deus, nem com nenhuma...
1: Nenhum canalha nesse nível,
2: né? E a minha mãe foi sempre muito forte, muito parceira, sempre minha, né? Então ela sempre ficou firme, não deixou eu cair em direção. Eu me apeguei muito na igreja evangélica também, né? Tal. E hoje eu já tô há 11 anos com essa pessoa, né? Que é meu esposo. Porque assim, infelizmente eu tenho muitos problemas, né? Principalmente com a minha sogra em relação a ele, né? Porque ele não cresce, né? Ele vai fazer 39 anos, se eu não me engano, 38, 39. E tudo que acontece aqui em casa, ele fala pra ela. Já cansei de sentar e conversar com ele, falar que as coisas nossas a gente tem que resolver entre nós. Não deixa ele crescer, sabe? Então, se ele ganha menos no serviço, sendo que ele é um pai de família, ao invés dele ter uma ambição maior, né? De ganhar de 3 mil pra cima, né? Pra poder ter uma estabilidade financeira, né? Tanto devido à família como ele. Ela vai lá e dá dinheiro na mão dele, o que falta. Então, ele não vai correr atrás do que precisa, porque ela sempre dá suporte. E eu já tentei conversar com ele, mudar essa situação, mas infelizmente não acontece, né? Tem algumas coisas que ele mudou, só que isso aí, eu acho que isso aí é do homem, né? Não é eu que tenho que ser mãe dele pra ensinar o jeito que ele tem que me tratar, o jeito que tem que se relacionar comigo. E o ano passado eu passei por uma situação difícil, né? Tanto dele como no meu serviço, foi onde que eu pedi a demissão, porque eu caí no burnout. Porque eu não tinha o apoio dele, porque como ele trabalhava das 2 horas até as 22h, eu chegava do serviço cansada mentalmente, né? Porque eu trabalhava com atendimento ao cliente, né? O tempo todo no WhatsApp, então é um certo estresse. E a minha demanda era muito grande. E chegava em casa, eu tinha que cuidar do meu filho praticamente sozinha, né? Porque ele tava trabalhando, então eu tinha que cuidar, dar totalmente assistência pro meu filho.
1: Eu pensei aqui um raciocínio. Então a gente vai chamar uma música e eu já volto com você. Um segundo.
2: Tá bom.

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1: Tô de volta, eu e Maíra e Otávio, né? Que já
2: Nossa.
1: Fez. É. Estamos aqui, a Maíra contando a história dela. A história dela, que se parece muito com a de muita mulher danada desse Brasil. O filho correndo atrás, se reinventando, sempre querendo progredir na vida, e o cara mais passivão. Ó, eu pensei umas coisas aqui, tá? Disso. Primeiro eu pensei o seguinte, o negócio da... Porque nada, eu acho, incomodaria se o cara tivesse maduro. E a mãe parece ser infantilizada também. Porque, vamos lá. Porque a mãe poderia, do jeito que ela dá coisa pra ele, dar coisa pra você, você gostar, ser uma sogra que ajuda, tipo, ser uma pessoa rica na família, seria bom. Uhum. Mas ela faz, então, de um jeito que é como se desautorizasse o que você faz, fala e passa a mão na cabeça do cara. É, não é de um jeito assim construtivo, é meio como se fosse escondido, é pra ficar com raiva. É, depois, o cara não equilibra lá o horário dele direitinho. Pô, se eu tive burnout emocional, imagino quem tá, o negócio do filho, gente. Você chega, tem hora que você não quer comer mesmo, estando com fome, porque você não quer ter que esquentar a sua comida.
3: Exato.
1: É, meu braço dói, tem hora pra levantar. Aí você vai, ainda o menino, igual você fala, eu fiquei com o olho cheio d'água aqui. Tipo, eu quero fazer cocô, eu quero fazer xixi, eu quero tomar um banho.
3: Exato.
1: E não tem
3: pra
1: a menor...
3: você ter noção, eu não tinha vontade de tomar banho, de escovar o dente, de tão terrível que chegou.
1: É a terapeuta que você tá indo, é terapeuta ou é psiquiatra? Porque psiquiatra é só que pode dar o remedinho, né?
3: É, sim, ele me receitou, passei com ele ano passado, ele me receitou um medicamento, sim, pra ajudar.
1: Uma bup, uma coisa assim, né?
3: É.
1: Deve ser bupropiona. Ou tem um outro nome lá que o cara tinha me indicado também. Enfim, e você tomou? Deu certo? Sentiu que fez diferença?
3: Tomei um pouco. Ele me deixou bem, assim...
1: Estranho?
3: Bem zen.
1: Às vezes
3: bem,
1: é bom.
3: Eu tinha tomado umas drogas.
1: Ótimo. Às vezes é bom. Pra poder não ficar... Senão a gente fica machucada demais, né? Você já tá, tipo, na Sim. carne viva, uma coisinha machuca a gente mais. Então é meio pra isso mesmo. É pra dar uma anestesiada, tem hora. Aí, o que que eu acho? Que você não pode se cobrar. Deixa ele ficar incomodado agora também. Fala que você vai chegar mais tarde ainda e fica dentro do carro fazendo seu lanche, se quiser. Aí depois você toma o banho. Vem passar um final de semana aqui em São Paulo pra gente te levar pra fazer alguma coisa. Sei lá, sabe? Vamos investindo nessa história aí da faculdade caladinho. A gente pode bolar um outro curso. Eu acho que agora... O que eu faria, tá? Como se fosse eu aí. Porque a gente não é super-herói. Nós não somos robô. Então é óbvio, ninguém tem que dar conta de um trem de um dia pro outro. Aí eu mudo a profissão, me inscrevo nisso, mudo o meu horário e agora eu vou também mandar essa sogra pro quinto inverno, mandar esse homem pra sair daqui. Tem hora que é muita coisa, ninguém dá conta. Tanto não dá que o cara também não tá lá, tá todo mundo parado, ninguém fez nada. Ou tá tudo partindo de você. Então eu acho que você pode ir indo, mas mais no seu ritmo. Deixa agora eles ficarem incomodados.
3: Né?
1: Não arruma o que não tiver que arrumar, tá cansado, não faz.
3: E eu melhorei um pouco, porque graças a Deus, né, ele foi mandado embora. Graças a Deus, assim.
1: Perfeito.
3: De certa forma foi bom, né? Depois de 4 anos, ele foi mandado embora do serviço agora em abril, né? Então, de certa forma, ele tá em casa, então tá me ajudando mais, né, em relação ao Isaac, tá buscando ele na escola, eu tô conseguindo comer, tô conseguindo tomar meu banho tranquilamente, consigo usar o banheiro, até pra fazer as minhas, uma unha, um cabelo, uma sobrancelha, eu tinha que me planejar 500 coisas, com quem que eu ia deixar, que eu ia fazer, agora não, eu sei que todo final de semana eu tenho livre, eu posso marcar minhas unhas, então
1: Amém.
3: Isso, graças a Deus, me ajudou muito, Lígia, eu melhorei assim 70%.
1: Claro,
3: sabe?
1: E senão vai virando problema físico.
3: Muito triste.
1: Vai virar outra coisa, depois infecção intestinal, a úlcera, milhões de coisas.
3: Exato, exatamente.
1: Eu achei mais uma coisa que eu pensei aqui. Primeiro, também te lembrar uma coisa. Se você quiser voltar com ele, assim, ficar feliz com ele, pode também. Você pode tudo, amiga. Você só não pode se perder de novo no caminho. Eu acho, inclusive, que você pode tentar ver se essa sogra mala sem alça, se você consegue dar uma virada nesse jogo, tipo assim, então tá, já que ela quer dar, vou pedir. E falar, ai sogra, aproveita que você vai dar isso pra ele. Quando que nós vamos fazer uma viagem a gente com a senhora? Eu, você, o Isaac e ele, que aí ela ainda cuida da criança. Você sabe? Inventa um outro jeito e tenta. Nada garante nem que vai dar certo, nem que você vai querer e você não tem essa obrigação. Mas tenta.
3: Sim.
1: Saia da casa a hora que você sentir pronta. Se você tivesse um cara dando um tapa, você não andando com a sua vida pra frente, tudo dando errado, a gente falava, amiga, emergência. Você quer vir pra minha casa? Sabe assim? A gente dá mais agora, que tá dando conta. O cara tá lá, tendo que olhar o menino. Tudo indo, eu acho que você faz as suas coisas. vamos aproveitar pra fazer tudo, pra ver o que vai dar. Você não tem obrigação de nada. Você não tem que provar nada pra ninguém. O que você tem que provar, eu acho que é pra você mesma. Tipo assim, que você tá honrando com a oportunidade de estar viva, de ser você, Maíra, que você não vai se abandonar. Que é o que você não tá fazendo. Você tá se cuidando, cuidando das suas coisinhas, dos seus sonhos pequenos, dos seus sonhos grandes, da sobrancelha à faculdade, sabe? E é isso aí que você falou, você tá com o raciocínio perfeito. Com 39 eu ia ter nada. Agora eu vou ter 39 e a faculdade feita já. Acho que o cara, ou exato, ele vai se encaixar, ou ele vai rodar.
3: Tira um peso das costas, né?
1: Lógico. E o cara vai se encaixar ou vai rodar. E quando a gente vai, tipo, Caxias mesmo, aquela, bem aquela frase, na hora do caos, atenha-se às regras, fazendo tudo que tem que fazer, você faz do ir no banheiro a trabalhar, o banhinho, a comidinha, quietinha, assim, o prêmio vem, o troço vai clareando, a cabeça da gente, amém, entra no jeito, o negócio aparece, o errado fica muito claro que tá errado, aí ou ele muda ou ele dança, e a gente vai. A gente tem que aguentar um pouquinho de resiliência, assim, e não ouvir o lado. E se você quiser hoje beijar esse cara e falar, quer saber, desculpa, às vezes é isso mesmo, eu vou ter que aceitar que eu casei com um cara mais meia boca. Nesse que se, é, porque às vezes o cara é, tipo assim, ó, desse mato não vai ser com ele, ele não vai virar, ele não vai virar o Steve Jobs, ele não é o Elon Musk, sim, ele não é isso. Mas ele é o cara que se você falar, menino, cala a boca, vai cuidar do Isaac, ele vai. Vai buscar sua mãe pra não sei o que, ele vai. Tem coisa que às vezes tem muito, exato, mais valor ele ser assim, exato, do que ser o outro. Você não, uhum, deve nada a ninguém, só você mesma. Não fazendo mal pra você, tudo pode. Se você quiser desculpar, está sem vez.
3: No final das contas, quem vai lidar com as consequências vai ser eu mesmo.
1: Exato, né? E nós não estamos falando de nada que o cara não cometeu um crime. O cara é mané, infantilizado. Sim. Você começou ainda falando, ele já acho que não cresce. E a mãe, não sei o que, vamos aproveitar disso tudo. Vamos aproveitar da, sim, inocência dele. Vamos aproveitar dessa, uhum, sogra e vamos... Tira uns presentes dela, gente. Eu peço tudo pra minha, você acredita? Mesmo não ganhando. Ela mostra um anel, eu já falo, me dá. Ela não mostra mais. Mas brincar e dane-se. Você não é obrigada a resolver, sim, o problema da vida dele, nem o da dela. Você só tem que ser feliz e proteger o Isaac até ter 18. Depois pode começar a pedir pro Isaac também.
3: É.
1: Você tá ótima, retorno. Maíra. Você tá ótima, tá tudo indo lindo. Você fez tudo de mais correto que a gente pode fazer por nós mesmos. Nos amar, nos respeitar, ir atrás da fonte certa, sabe? Tipo, ah, eu vou na terapia, eu vou fazer outra faculdade, eu vou procurar entrar no jeito, porque tem gente que faz tudo errado. Vai namorar boy estranho, chifra, vai pra boa, sabe? Isso aí deixa doido. A gente pode parecer que é doido às vezes, mas não é não. Você fica
3: igual
1: com...
3: você fala, né, Lígia? Tudo que planta, colhe, uma hora chega, né?
1: Exatamente. E você já plantou, a semente já tá ali, a terra tá maravilhosa, tá crescendo. E vai ser. Você já falou tudo muito antes de mim. Eu pensei, parei e pensei, eu vou ter tal idade. Com tal idade, ou eu vou ter essa idade sem a faculdade ou com. Amiga, você não precisa de mim, não. Eu que talvez precise de você.
3: Ai, que linda! Tá? Você
1: tá, também já te amo muito por você ser verdadeira, doce, amorosa,
3: é uma fofa,
1: crescida, construtiva, agregadora, pra frente. Amiga, vai ter tudo. Eu vou pedir daqui a pouco uma bolsa pra alguém, daqui a pouco você vai falar: tá bom, Lígia, esse mês eu vou dar duas bolsas na minha escola por ano pros filhos de ouvintes do Missão.
3: Amém, glória a Deus, Deus abençoe todos vocês aí também.
1: Aí você bota, pega a sogra, bota ela de... Como é que chama aquela pessoa que fica no corredor mandando os alunos ir pra sala? Que é
3: a inspetora.
1: Ela vai ser a inspetora. Ou brinque, fala, ai, quero ter o meu sonho. Imagina daqui a pouco, essa velha é cansada aí também, ela vai querer trabalhar pra você, você vai ver. Vai querer te, exato, dar as coisas. A gente tem hora que quando eu fui com raiva, eu falo, gente, mas eu tô tão cansada pra brigar, acho que vou inverter. Aí eu vou, entro no jogo. E tem hora que dá certo.
3: Verdade. A vida fica mais leve, né?
1: É, fala, em vez de eu brigar, eu vou aceitar e vou começar a pedir.
3: Exatamente.
1: Aí eu te adorei, Maíra. Eu acho que você vai voar.
3: Eu também.
1: E a gente vai ainda, quero te conhecer ainda pessoalmente.
3: Ai, que linda. Você vem aqui e manda mensagem.
1: Viu? Eu vou ficar postando no Instagram. Se você vier aqui, vai ser uma honra. Aqui é Jovem Pan, vai estar de portas abertas. Você senta aqui nesse estúdio, me ajuda a xingar o Otávio. Que de legal é que só tem eu e o Rogerinho. Otávio e Jorge são parceiros. Não, mas Otávio é bonzinho também.
2: Você não sabe o que eu passo aqui.
1: Beijo, linda!
3: Um beijo.
1: Com Deus.
3: Tchau, tchau.

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1: E aí, Otávio, vamos curtir um show de rock hoje?
2: Bora, partiu, segundou, vamos nessa!
1: É o dia do rock and roll, e nós, é a atitude mais rock and roll que eu vou ter hoje, acender uma lareira. E tomar um chocolate quente com conhaque. Já tomou?
2: Conhaque com mel.
1: Não, Otávio, você tá um pé de cana mesmo, né? Que situação, que faz, hein, Otávio?
2: Estou me revelando sem querer. Desculpa, não, é que conhaque com mel eu tomava em Curitiba, sabia? Quando tava frio.
1: Você tomava muito?
2: Tomava.
1: Com mel?
2: Uhum.
1: É mais gostoso?
2: É, era mais doce, né?
1: É, então tá. 11-2870-9750.
2: E segue a gente também, @ Missão Impossível Jovem Pan, @ Lígia Mendes e @ andrade.otávio.s. Segue lá, que a semana tá só começando e amanhã... Esperamos a sua história aqui no 11-2870-9750. É só mandar que a gente opina, né?
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12: Muito boa noite, excelente segunda-feira pra você que tá aí começando a semana no rádio ou nos apps. Tá ligado aqui na Jovem Pan 94,1. Classe Especial. Eu sou Luciane Chiodi, começando a semana com muita sonzeira. Até as 8 horas da noite, rola o melhor da música eletrônica mundial. Você vai ouvir tocar por aqui grandes sucessos, o que tá mexendo com a galera nas principais pistas e festivais mundo afora. 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Sobe o som, só as melhores já estão no ar e para começar vamos de Alok Giborato. Love Will Find a Way.

E é assim que a gente vai, até às 8 horas da noite, só na Sonzeira. 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Agora não são as melhores, Not So Bad, In A Fire.

0: Trilha sonora pra você esquentar nessa noite geladinha de segunda-feira. E a gente vai assim, na sonzeira até as 8 horas da noite. Um rápido break, já já mais uma hora com o melhor da música eletrônica. Enquanto isso, você pode aproveitar para acompanhar o que tá rolando lá nas redes sociais da Pan. Tem muita coisa legal para você saber, inclusive as ações que a gente fez no final de semana aqui no nosso litoral. Ontem a gente fez um estúdio ao vivo na parte da manhã, lá na Roda FG em Balneário Camboriú, junto com o Viva ABC Festival. Um festival de música que está acontecendo em vários pontos da cidade, com vários artistas, músicos, artistas plásticos, visuais, DJs. Esses shows acontecem em vários pontos de Balneário Camboriú para celebrar os 62 anos da cidade. E é uma programação extensa que vai ao longo de todo o mês de julho. Para conferir a programação completa, você pode acessar as redes sociais da Jovem Pan, @ Jovem Pan Itajaí, e também as redes sociais do Viva ABC Festival. E o resultado da ação de ontem, você confere lá no nosso Instagram. Dá uma conferida lá, @ Jovem Pan Itajaí.
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Segue em frente com muita sonzeira. Sou o melhor da música eletrônica. 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

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Agora no Só as Melhores da Pan, Alok Khalid.

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1: Olá, boa noite.
2: Boa noite para você que nos acompanha em todo o país.
1: Segunda-feira, 13 de julho de 2026.
2: Vamos ao destaque do dia na Voz do Brasil.
1: Aumento da mistura obrigatória de biodiesel começa a ser avaliado pelo Instituto Mauá de Tecnologia.
2: E é apresentada a primeira turbina a gás movida a etanol para a geração de energia elétrica. Luana Karen.
3: A unidade é capaz de gerar 1 megawatt de potência, energia suficiente para abastecer aproximadamente 3.600 residências.
1: Novas regras para a publicidade de bets.
2: Empresas deverão incluir avisos de advertência sobre riscos em jogos de apostas. Graziele Bezerra.
4: A exemplo do que já acontece em propagandas de cigarros, bebidas alcoólicas ou remédios, as campanhas estão obrigadas a alertar sobre os riscos associados a esta prática.
1: Brasil celebra 26 anos do ECA, um marco histórico na transformação e proteção da infância.
2: Sobre o assunto, nós conversamos com Fábio Meirelles, do Ministério dos Direitos Humanos e da Cidadania.
5: Ele fortalece não só o papel da família, da sociedade, do Estado, mas dessa visão de promoção dos direitos de crianças e adolescentes.
1: Hoje na apresentação, eu, Mariana Jungmann e Luciano Seixas.
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1: A publicidade das casas de apostas online, as chamadas bets, deverá ocorrer... Nessa publicidade deverão ocorrer advertências sobre os riscos para os apostadores.
2: As empresas também não poderão usar especialistas e influenciadores em suas publicidades de forma a convencer uma pessoa a apostar.
1: As novas regras começam a vigorar a partir do dia 17 de julho.
4: Pessoas famosas em ambientes festivos fazendo promessas de dinheiro fácil. Técnicas largamente usadas por empresas de apostas para atrair novos jogadores, mas que agora estão proibidas. As chamadas bets, que atuam no ramo de apostas online, estão obrigadas a alertar sobre os riscos associados a esta prática. A exemplo do que já acontece em propagandas de cigarros, bebidas alcoólicas ou remédios, as campanhas deverão exibir advertências, como explica o ministro da Fazenda, Dario Durigan.
6: Primeiro, apostar faz você perder dinheiro. A segunda, apostar pode causar dependência. E a terceira, aposta não é investimento, sempre seguido da chamada que é Ministério da Fazenda adverte, para que as pessoas tenham essa informação vinda de uma fonte oficial, depois de apurados os efeitos dos jogos nas famílias brasileiras.
4: As campanhas também não poderão utilizar influenciadores digitais ou comentaristas esportivos para induzir o público a apostar ou apresentar apostas como forma de investimento ou ganho fácil de dinheiro. O ministro da Fazenda também alertou para a tolerância zero com empresas ilegais.
6: Bet ilegal em nenhuma medida está autorizada. E nem os publicitários, os veículos de comunicação estão autorizados a fazer, ao contrário, estão proibidos de veicular qualquer publicidade envolvendo empresa não autorizada a operar no mercado.
4: A advogada Juliana Prates perdeu o irmão há 6 meses para o vício em jogos online. Para ela, qualquer tipo de propaganda de plataformas de apostas deveria ser proibida.
7: Para que a gente consiga, pelo menos, fazer com que as pessoas tenham consciência sobre o que é a atividade das apostas, que ela não é se divirta, mas sabendo os riscos que são decorrentes de quem pode começar a essa atividade. Né?
4: O prazo para as empresas se adequarem às novas regras é 17 de julho. Quem descumprir pode ser multado em até 20% do faturamento da operadora, ter as atividades suspensas por até 180 dias e ter a autorização de funcionamento cassada em casos de reincidência grave. Reportagem Graziele Bezerra.
2: Veículos que poluem menos. Para colocar essa ideia em prática, começaram hoje os testes para adicionar mais biocombustível ao diesel, sem que isso traga prejuízo ao motor.
1: Uma comitiva do governo federal acompanhou o início dessa nova fase.
8: O biodiesel é um combustível renovável que desde 2004 vem sendo misturado ao diesel no país. E para cumprir a lei que prevê a diminuição da dependência do petróleo, o Ministério de Minas e Energia está coordenando estudos em parceria com instituições de pesquisa. Um deles é o aumento do biocombustível ao diesel, que hoje está em 15%. E nesta segunda-feira começou o Programa Nacional de Testes do Biodiesel no Instituto Mauá de Tecnologia, em São Caetano do Sul, no estado de São Paulo. De acordo com o ministro de Minas e Energia, Alexandre Silveira, essa é uma fase essencial para a mudança obrigatória nas porcentagens dos combustíveis prevista na lei.
9: Nós não podemos avançar sem que esses testes sejam feitos.
8: A Lei do Combustível do Futuro prevê o aumento de biodiesel e etanol, produzidos a partir de matéria-prima renovável, como cana-de-açúcar, milho, soja, mamona, entre outros. O etanol e o biodiesel colaboram para a diversificação da matriz energética e redução das emissões de gases do efeito estufa. Para isso, uma rede nacional de pesquisa mobiliza 30 milhões de reais em 3 anos, unindo ministérios, a agência reguladora e 18 laboratórios. O presidente da Associação Brasileira de Engenharia Automotiva, Marcos Vinícius Aguiar, destacou a capacidade brasileira de produzir combustíveis limpos.
10: Aqui nós estamos participando junto com o governo, junto com o setor privado, montadoras, fornecedores, produtores de biocombustíveis, para fazer uma série de testes para que as misturas sejam validadas. O Brasil está indo para a hibridização, veículos híbridos, sejam a combustão interna de passageiros a etanol, sejam pesados de biodiesel.
8: O Centro de Pesquisas do Instituto Mauá de Tecnologia comprovou a viabilidade técnica do E30, que usa 30% de etanol anidro na gasolina atualmente comercializada no Brasil. Agora, o objetivo é testar a adição de até 25% de biodiesel no diesel. A lei ainda prevê o uso de combustível sustentável também na aviação. Reportagem Luciana Colares de Holanda.
2: O Brasil agora é o 6º país do mundo a desenvolver a tecnologia para a fabricação de turbinas.
1: E a turbina brasileira é capaz de gerar energia elétrica funcionando principalmente com etanol, um combustível limpo e sustentável.
2: Além de fornecer energia, a turbina poderá ser usada também em sistemas de defesa.
11: O Instituto de Aeronáutica e Espaço apresentou a integrantes do governo federal a primeira unidade de geração de energia elétrica movida a etanol com turbina a gás, totalmente desenvolvida no país. A unidade é capaz de gerar 1 megawatt de potência, energia suficiente para abastecer aproximadamente 3.600 residências. Como destacou o ministro de Minas e Energia, Alexandre Silveira, a turbina pode ajudar a levar energia elétrica de fontes renováveis a regiões remotas do país.
9: Nós temos 196 unidades isoladas na Amazônia. E isso, na composição da conta de energia, custa 12 bilhões e 600 milhões de reais de óleo diesel por ano.
11: De acordo com o tenente brigadeiro do ar, Marcelo Damasceno, comandante da aeronáutica, a turbina desenvolvida para o projeto pode ser utilizada também em projetos de segurança nacional.
12: Ela foi concebida para proporcionar rápido transporte, instalação e operação em localidades remotas, em cenários de calamidade ou sempre que se fizer necessária uma fonte confiável de energia. É igualmente capaz de impulsionar o desenvolvimento de sistemas propulsivos para aviões, drones e outras plataformas aeroespaciais militares e civis de interesse estratégico para o Estado brasileiro.
11: Foram investidos no projeto cerca de 134 milhões de reais do Fundo Nacional de Desenvolvimento Científico e Tecnológico. O projeto foi desenvolvido em parceria com a iniciativa privada. Reportagem Luana Karen.
1: Hoje, o Estatuto da Criança e do Adolescente completa 36 anos.
2: A lei provocou uma transformação na forma que a sociedade brasileira enxerga os direitos da infância.
1: E nós conversamos sobre essas mudanças e os avanços proporcionados pela legislação com o diretor de Proteção da Criança e do Adolescente do Ministério dos Direitos Humanos e da Cidadania, Fábio Meirelles. Acompanhe. Diretor Fábio Meirelles, muito bem-vindo aqui à Voz do Brasil. A gente quer começar falando da importância, né, do Estatuto da Criança e do Adolescente. A criação dessa legislação, ela promoveu uma mudança de paradigma na forma como a sociedade encara os direitos da infância, né? O que, que o senhor apontaria como essas principais mudanças do ECA em relação ao que existia anteriormente como legislação?
5: Prazer falar com os ouvintes da Voz do Brasil. O ECA foi promulgado em 1990, né? É um estatuto que marca uma virada histórica. É a consolidação de uma doutrina, que é a doutrina da proteção integral. Então, ele reconhece que as crianças e adolescentes, para além de objetos de políticas públicas assistencialistas, elas passam a ser sujeitos de direitos. E a gente, com o ECA, avança no tema da prioridade absoluta, da dignidade, da voz, da participação de crianças e adolescentes. Então, o ECA é um marco, né, para o mundo. Ele é conhecido nacional e internacionalmente. E ele marca também uma adesão do Brasil a compromissos que o Brasil tem com a ONU. Então, a gente, em 1989, teve a Convenção sobre os Direitos da Criança, e em 1990, o ECA marca, né, esse, ele é um marco jurídico, político, ético, voltado ao cuidado, à proteção e ao desenvolvimento integral de todas as infâncias e adolescências do Brasil. Então, acho que o ECA merece ser celebrado.
2: O ECA surgiu também no contexto da nova Constituição, que tinha sido promulgada apenas 2 anos antes, né? Ele traz esse espírito de afirmação de direitos sociais e deveres coletivos que marcou os debates também sobre a Constituição?
5: Com certeza. O artigo 227 da Constituição fala na prioridade absoluta de crianças e adolescentes, né? E o ECA vem para reafirmar esse artigo da Constituição e para avançar, né? A gente hoje olha para o ECA, olha para a universalização da escola pública, olha para a redução da mortalidade infantil, olha para a criação dos conselhos e o papel dos conselhos tutelares, das varas da infância, das varas da juventude, o fortalecimento das políticas públicas de acolhimento, convivência familiar, convivência comunitária, para a consolidação das medidas socioeducativas. Esses são só alguns exemplos de conquistas concretas que a gente vê a partir da Constituição Federal e a partir do Estatuto da Criança e do Adolescente. Então, mais do que uma lei, né, o ECA representa essa mudança de paradigma e ele fortalece não só o papel da família, da sociedade, do Estado, mas dessa visão de promoção dos direitos de crianças e adolescentes.
1: Uma construção mesmo, né, de todos esses direitos. Agora, uma das principais inovações do ECA foi a criação dos conselhos tutelares, que a gente talvez possa dizer que são os grandes guardiões dos direitos da infância, né? Como é que foi a consolidação deles ao longo desse tempo? Hoje os conselhos são uma referência para quem busca proteção aos direitos das crianças?
5: Com certeza. O ECA, né, criou os conselhos tutelares, é uma das principais inovações do Estatuto, é apresentar, né, as funções, atribuições dos conselhos tutelares. O nosso CONAN, do Conselho Nacional dos Direitos da Criança e do Adolescente, recomenda que haja um conselho tutelar para cada 100 mil habitantes, e o importante é a gente falar sobre as competências dos conselhos tutelares. Ele é um órgão que ele é gerido, né, vinculado às prefeituras, composto por 5 membros, escolhidos pela comunidade local em eleições diretas, eles seguem diretrizes estabelecidas, eles são órgãos que eles evoluem de uma ideia de assistência a menores para um paradigma da proteção integral. A função do Conselho Tutelar não é prestar serviço de forma a atender direito, e sim zelar para que os direitos de crianças e adolescentes sejam cumpridos efetivamente. Eles são órgãos autônomos, né? Eles não aplicam penas e eles são essa ferramenta de requisitar serviços públicos como vaga em creche, tratamento psicológico, encaminhar os casos para o Ministério Público. Então, o Estatuto traz esse papel e atribuições dos conselhos tutelares, que são profissionais fundamentais do sistema de garantia de direitos e que eles fortalecem essa visão de princípio e de proteção integral de crianças e adolescentes no território.
2: Bom, diretor, 36 anos depois, o que o senhor apontaria como principais avanços proporcionados pelo ECA?
5: Veja, os principais avanços, a gente olha, né, para o país. O Brasil é um país diverso, plural. A gente olha para o territórios a gente ainda consegue enxergar desigualdades sociais, econômicas, culturais, mas o ECA é esse instrumento, né? Ele apresenta um avanço inegável. A legislação anterior, que era o Código de Menores, ele possuía uma visão punitivista, assistencialista, eventualmente até discriminatória. As crianças e adolescentes eram alvos de ações punitivistas, ações assistencialistas. Então o ECA traz essa nova visão, né? O ECA representa essa mudança de paradigma. Ele fortalece o papel da família, da sociedade, no Estado. Então, se a gente olhar, como eu disse, para hoje a universalização da escola pública, a redução da mortalidade infantil, os conselhos tutelares, as varas, fortalecimento de políticas públicas, as políticas de assistência social, a política nacional de saúde para criança e adolescente. Então, isso tudo é uma consolidação para além de uma visão de direitos de desenvolvimento integral de crianças e adolescentes. A gente hoje vê que esses direitos estão garantidos com prioridade absoluta, dignidade. Então a gente celebra o ECA como esse instrumento que é uma referência e que hoje ele é, né, ele é política pública intersetorial do governo federal, de estados e municípios. Então a gente hoje vê o estatuto como uma referência para o mundo.
1: Agora, quais são então os desafios para garantir plenamente todos os direitos que estão previstos no estatuto?
5: Olha, a gente hoje tem um país, o Brasil é um país muito diverso, né? Muito plural, ele tem muitos territórios, então a gente tem crianças urbanas e rurais, a gente tem crianças e adolescentes indígenas, crianças e adolescentes quilombolas, ribeirinhas, com deficiência, migrantes e refugiadas, crianças em situação de vulnerabilidade. Então eu diria que o principal desafio é olhar para a proteção integral e prioridade absoluta, mas com esse recorte das diversidades, né, de crianças e adolescentes. E eu acho que também o principal desafio não é criar novas leis, mas garantir que os direitos previstos no Estatuto da Criança e do Adolescente cheguem à vida real de crianças e adolescentes. Então esse é o nosso papel enquanto Ministério dos Direitos Humanos e da Cidadania, de articular para que o Estatuto da Criança não seja só uma legislação avançada, reconhecida no Brasil no mundo, mas que ele vire realidade nos territórios e para as diversidades de crianças e adolescentes do nosso país.
2: Muito bem, nós conversamos com Fábio Meirelles, diretor de proteção da criança e do adolescente do Ministério dos Direitos Humanos e da Cidadania. Amanhã você acompanha aqui na Voz do Brasil a segunda parte dessa entrevista sobre o ECA Digital. Muito obrigado, diretor, até amanhã.
5: Obrigado a você, estou à disposição.
1: Pois é, o Estatuto da Criança e do Adolescente estabelece que a vacinação infantil é obrigatória em todo o território nacional.
2: E para manter o calendário de vacinas em dia, basta o comparecimento a uma unidade básica de saúde.
1: O Sistema Único de Saúde oferece de graça 17 vacinas que previnem dezenas de doenças.
13: Carolina tem 7 anos e hoje está cheia de saúde. A mãe dela, a empresária Thaís Moraes, conta que a menina nasceu prematura e precisou passar os primeiros dias de vida na UTI. Depois da alta, manter a caderneta de vacinação em dia se tornou uma das prioridades da família.
14: Saiu do hospital, a primeira coisa que a gente fez foi providenciar as vacinas, né, de acordo com a idade dela. Então a gente sempre teve essa preocupação, principalmente porque ela nasceu prematura.
13: As vacinas estimulam o organismo a criar defesas contra vírus e bactérias, ajudando a prevenir doenças. Elas são importantes em todas as fases da vida, mas têm um papel fundamental na infância, quando o sistema imunológico ainda está em desenvolvimento. A primeira vacina que o bebê recebe pelo Sistema Único de Saúde é a BCG. Na rede pública, ela é aplicada ainda na maternidade e protege contra as formas graves da tuberculose. Mas o calendário infantil inclui várias outras vacinas nos primeiros anos de vida. É o que destaca Ana Catarina Araújo, diretora substituta do Departamento do Programa Nacional de Imunizações do Ministério da Saúde.
15: Nós temos vacina que protege, a vacina BCG e a vacina hepatite B, que devem ser feitas ainda na maternidade, que são vacinas que protegem para a hepatite, para as formas graves da tuberculose, como vacina contra a poliomielite, difteria, tétano, coqueluche, pneumonia, meningites, hepatite A, sarampo, cachumba, rubéola, a varicela, e nós temos hoje um calendário bastante robusto.
13: É importante que cada vacina seja aplicada na idade recomendada, mas se alguma dose ficou para trás, ainda é possível atualizar a caderneta. Basta procurar a unidade de saúde mais próxima, como explica o presidente do Departamento de Imunizações da Sociedade Brasileira de Pediatria, Eduardo Jorge.
16: Pais que estão com o calendário atrasado, vamos lá procurar o posto de saúde, atualizar o calendário dos bebês e de todas as ações básicas de saúde. A vacinação é aquela que representa a melhor evidência, o melhor custo-benefício.
13: Para manter a carteira de vacinação em dia e consultar as doses aplicadas, basta acessar meususdigital.saude.gov.br. O Calendário Nacional de Vacinação também pode ser consultado diretamente no site do Ministério da Saúde, em saude.gov.br. Para acessar as informações, é preciso ter uma conta na plataforma gov.br. Reportagem Márcia Fernandes.
1: E a Agência Nacional de Vigilância Sanitária registrou nova vacina contra a influenza.
2: O imunizante é indicado a partir de 6 meses de idade e previne contra a doença causada pelos subtipos A e B.
1: De acordo com a Anvisa, estudos clínicos com a vacina indicaram eficácia de até 73% na prevenção de influenza em adultos e de até 65% em crianças.
2: O registro do imunizante foi publicado no Diário Oficial da União desta segunda-feira.
1: E a Anvisa também determinou o recolhimento de suplementos alimentares e a apreensão de lotes falsificados do medicamento Monjaro.
2: Foi definida a retirada dos suplementos alimentares Fenogrego e Cúrcuma Plus, produzidos pela Alivemed Soluções em Saúde, por falhas na comprovação dos ingredientes e fornecedores,
1: indicando o descumprimento das normas sanitárias. Em relação aos lotes falsificados do Monjaro, a empresa dona do registro informou ter identificado no mercado unidades com características diferentes das presentes no produto original.
2: Assim como cada pessoa possui um CPF, cada empresa também tem um número de identificação. É o CNPJ, o Cadastro Nacional da Pessoa Jurídica.
1: E novas regras determinam, de forma mais objetiva, como será a análise das informações prestadas ao cadastro.
2: Agora as empresas devem ficar atentas ao preencher as informações.
17: A Receita Federal atualizou as regras do Cadastro Nacional da Pessoa Jurídica, o CNPJ. A nova instrução normativa detalha as situações que podem levar à suspensão da inscrição por inconsistências cadastrais e estabelece critérios mais objetivos para análise das informações declaradas pelas empresas. Entre as mudanças estão novas regras relacionadas aos representantes legais e aos integrantes do quadro de sócios e administradores. O cadastro poderá apresentar problemas, por exemplo, quando houver CPF ou CNPJ de sócios em situação irregular. A norma também reforça o controle sobre os dados informados pelas empresas. Estão entre as inconsistências

0: dado nas novas inscrições e manterá os 14 caracteres, com combinação de letras e números. Os CNPJs já existentes continuam válidos e não precisam ser alterados. Raquel Mariano, para a Voz do Brasil.
1: Já está disponível o resultado de quem solicitou atendimento especializado no Exame Nacional do Ensino Médio, o Enem 2026.
2: Um atendimento especializado é destinado aos participantes que necessitam de recursos de acessibilidade para realizar as provas.
1: Entre eles estão a prova em braille, a prova com letra ampliada, o auxílio para leitura e transcrição, a sala de fácil acesso e o tempo adicional.
2: A consulta pode ser feita na página do participante. As provas serão aplicadas nos dias 8 e 15 de novembro.
1: O governo brasileiro iniciou hoje o envio de 48 toneladas de leite em pó em ajuda humanitária a Cuba.
2: O objetivo é contribuir para o enfrentamento da situação de desabastecimento vivida pelo país.
1: A ajuda será transportada em 2 navios da Força Aérea Brasileira, ambos com destino a Santiago de Cuba.
2: E essas foram as notícias do Governo do Brasil.
1: Uma realização da Secretaria de Comunicação Social da Presidência da República.
2: Com produção da Empresa Brasil de Comunicação.
1: Fique agora com as notícias do Poder Judiciário e do Congresso Nacional. Boa noite.
2: Boa noite para você, até amanhã.
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5: STF suspende por 90 dias visita de Flávio ao pai, Jair Bolsonaro.
6: Relatório Justiça em Números 2026 destaca dados históricos sobre a redução do acervo processual.
5: STJ entende que furto de bilhete premiado em lotérica deve ser julgado pela Justiça Estadual.
6: Boa noite, eu sou o Arthur Filho.
5: E eu sou Walter Lima.
6: O ministro Alexandre de Moraes do Supremo Tribunal Federal suspendeu por 90 dias as visitas do senador Flávio Bolsonaro ao pai, o ex-presidente da República, Jair Bolsonaro.
5: A decisão foi assinada nesta segunda-feira após a divulgação de uma carta escrita pelo ex-presidente durante o período em que cumpre prisão domiciliar com proibição de uso de redes sociais. Marcelo Della Libera.
7: Decisão do relator da execução penal, ministro Alexandre de Moraes, determinou a suspensão do direito de visita por entender que a divulgação da carta por intermédio de terceiros desrespeitou a medida cautelar imposta ao ex-presidente, que está proibido de usar redes sociais. Além da suspensão das visitas, Moraes deu prazo de 48 horas para que a defesa de Jair Bolsonaro informe se ele tinha conhecimento de que a carta seria divulgada nas redes sociais do filho.
6: O relatório Justiça em Números do Conselho Nacional de Justiça reforça o comprometimento do Poder Judiciário com a transparência.
5: Entre os destaques da edição de 2026 estão dados históricos sobre a redução do acervo processual. Fernanda Porto.
8: 45,2 milhões de processos julgados em todo o Brasil. Este é um dos destaques do relatório Justiça em Números 2026, realizado e divulgado pelo Conselho Nacional de Justiça. O levantamento indica ainda que o número é maior do que o total de processos recebidos, 40,9 milhões. Na prática, o índice revela quase 20% de produtividade e comprova que, pelo segundo ano consecutivo, o Poder Judiciário brasileiro julgou mais ações do que recebeu. Os dados são referentes ao ano base 2025 e indicam ainda outros fatores, como bom aproveitamento do orçamento, equidade de gênero e raça, além da atual composição do sistema de justiça.
6: Cabe à Justiça Estadual julgar a ação penal sobre furto de bilhete premiado retirado do cofre de casa lotérica.
5: Essa definição é do STJ. Fátima Uchoa.
9: Segundo investigação, após imprimir uma aposta da Mega Sena com defeito, a funcionária de uma lotérica a refez e a entregou ao cliente. Ela guardou a aposta defeituosa no cofre do estabelecimento, mas depois a retirou. No dia seguinte, foi à lotérica com um companheiro para pedir demissão, afirmando que ele era um dos ganhadores do prêmio principal. Após analisar filmagens, o Ministério Público ofereceu denúncia por furto qualificado. A defesa alegou competência da Justiça Federal porque o bilhete geraria

0: teria direito perante a Caixa Econômica Empresa Pública Federal, mas o ministro do STJ, Ribeiro Dantas, manteve a ação penal na Justiça Estadual, considerando que a vítima do crime foi a lotérica, que detinha o bilhete e precisou pagar o valor da aposta não estornada, e o fato de a Caixa pagar o prêmio seria apenas consequência do furto já consumado.
1: TST amplia ações de inclusão e combate à discriminação contra pessoas LGBTQIAPN+.
2: Iniciativas buscam reduzir desigualdades e garantir direitos no ambiente de trabalho. Marla Lacerda.
3: Entre as ações, o TST criou um grupo de trabalho voltado à promoção dos direitos das pessoas LGBTQIAPN+, e implementou a reserva de vagas em contratos terceirizados para pessoas trans e travestis, em situação de vulnerabilidade social. Além de promover campanhas institucionais de conscientização e visibilidade, o tribunal também tem assegurado direitos em decisões judiciais da corte, como o uso do nome social por pessoas transgênero, a reparação de danos em casos de discriminação no trabalho e a garantia de benefícios trabalhistas a casais homoafetivos.
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1: A você, uma boa noite.
2: E até amanhã.
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1: Eu sou Paula Groba.
2: E eu sou Humberto Pinheiro.
1: E estes são os destaques de hoje do Jornal do Senado, que começa agora.
2: Plenário pode votar nesta terça-feira a aposentadoria de agentes de saúde.
1: Porte de arma para vítimas de violência está na pauta das comissões nesta semana.
2: Avança a proposta que libera 13 bilhões para desenrola adimplentes, FIES empreendedor e produtores rurais.
1: Boa noite.
2: Boa noite.
1: Avançou no Congresso o projeto que destina mais de 13 bilhões de reais aos programas Desenrola Adimplentes e FIES Empreendedor.
2: Após impasse sobre a origem dos recursos, deputados e senadores também aprovaram a destinação de verbas para apoiar produtores de cana-de-açúcar do Nordeste. Repórter Douglas Castilho.
3: O projeto foi aprovado pela Comissão Mista de Orçamento. O principal impasse durante a discussão da proposta se deu porque 270 milhões de reais do montante do crédito aberto serão retirados de um fundo destinado ao Minha Casa Minha Vida. Mas ao apresentar seu relatório, o senador Carlos Fávaro, do PSD de Mato Grosso, explicou que os recentes aumentos orçamentários no programa habitacional, num total de 3 bilhões de reais, não permitirão que haja prejuízos ao setor.
4: Não há nenhuma precarização do programa tão relevante para o nosso país, dito por conta do aumento expressivo de recursos alocados para o programa, e todo ele em execução com toda a demanda necessária garantida no orçamento.
3: A maior parte dos recursos, porém, será remanejada de um superávit do Fundo Nacional de Desenvolvimento Científico e Tecnológico, hoje o maior instrumento público de fomento à inovação e pesquisa no Brasil. Como a verba é originária de acúmulo financeiro já ocorrido, também não haverá cancelamento de nenhuma ação governamental ativa. O texto agora precisa ser votado em sessão conjunta do Congresso Nacional.
1: O senador Chico Rodrigues, do PSB de Roraima, destacou a aprovação do projeto que atualiza as regras da regularização fundiária urbana.
2: Autor da proposta, o parlamentar afirmou que a medida vai agilizar a titulação de imóveis, ampliar a segurança jurídica para famílias que vivem em áreas ainda não regularizadas e facilitar o acesso ao crédito e a investimentos em infraestrutura, especialmente em Roraima.
5: Esse projeto, ele é certeiro. Ele procura exatamente fazer com que essas pessoas que vivem, que ocupam esse espaço, na maioria das vezes informal, possam definitivamente terem o seu título, que vai ser a sua carta de alforria.
1: Já o senador Eduardo Girão, do Novo do Ceará, cobrou mais transparência do Ministério da Saúde na compra de insulinas e de dispositivos usados por pacientes com diabetes. Segundo o parlamentar, reportagens e apontamentos de órgãos de controle indicam falhas em equipamentos de aplicação e levantam dúvidas sobre as licitações, o que, na avaliação dele, pode comprometer o tratamento de pacientes atendidos pelo SUS.
2: Girão defendeu a divulgação dos contratos, dos estudos técnicos e das medidas adotadas para corrigir os problemas. Ele também criticou o veto ao projeto, que reconhece o diabetes tipo 1 como deficiência para fins legais, e afirmou que a decisão deve ser analisada pelo Congresso Nacional. Segundo o senador, o atendimento às pessoas com diabetes exige planejamento, transparência na gestão dos recursos públicos e garantia de tratamento seguro e contínuo.
6: Se um dispositivo médico apresenta falhas, o impacto é imediato. Significa interrupção do tratamento, insegurança para o paciente, o aumento do risco de complicações, sem falar no estresse de toda a família que sofre, que adoece junto.
1: E a Comissão de Assuntos Sociais discutiu a prevenção da cegueira evitável no Brasil.
2: Segundo um estudo da Agência Internacional para a Prevenção da Cegueira, mais de 28 milhões de brasileiros sofrerão perda de visão até 2030. Repórter César Mendes.
7: Autor do pedido do debate, médico oftalmologista, o senador Dr. Irã, do Progressistas de Roraima, afirmou que é fundamental a oferta de consultas oftalmológicas nas unidades básicas de saúde, as UBSs.
8: A gente precisa colocar a oftalmologia no núcleo de saúde da família. Eu não vejo razão para a oftalmologia estar na média alta complexidade quando a gente precisa dar acesso às pessoas nos rincões desse país, onde às vezes a gente não tem um hospital, mas a gente tem uma UBS.
7: Camila Carlone, do Ministério da Saúde, defendeu políticas voltadas para a infância e a importância da detecção precoce de problemas oculares em recém-nascidos. Mauro Goldbaum, do Conselho Brasileiro de Oftalmologia, pediu urgência urgência no enfrentamento de doenças como a catarata e o glaucoma. E Vitor Pavarino, da Organização Pan-Americana da Saúde, alertou sobre o alto custo econômico da cegueira no mundo e apontou desigualdades no acesso aos cuidados oculares.
9: A OMS ela estima que 2 em cada 3 pessoas em países de baixa renda precisam de óculos, mas não têm acesso a esses óculos. E globalmente, 1 de cada 2 pessoas que precisa de cirurgia de catarata não tem acesso a esse procedimento.
7: O líder indígena é o Eshi Awalapiti Waurá, da terra indígena do Xingu, falou das dificuldades enfrentadas em aldeias situadas em áreas remotas do país e da importância de políticas públicas permanentes voltadas para essa população.
1: A última semana de trabalho no Congresso, antes do recesso parlamentar, terá pauta movimentada no Senado.
2: A Comissão de Segurança Pública analisa o porte temporário de arma para mulheres com medida protetiva. Também estão na pauta o aumento da pena para o estelionato amoroso e a estabilidade provisória para agentes em trabalho intermitente. As informações com Márcio Maturana.
10: Na terça-feira, a Comissão de Segurança Pública analisa em votação final, antes de o texto seguir para a Câmara dos Deputados, um projeto que autoriza porte de arma temporário para mulheres sob medida protetiva de urgência. Na quarta-feira, o uso de recursos do Fundo Eleitoral para combate a calamidades está na pauta da Comissão de Direitos Humanos. É uma sugestão legislativa apresentada por um cidadão no portal E-Cidadania que pode virar projeto de lei. Ainda na quarta, em votação final, a Comissão de Assuntos Sociais pode votar estabilidade provisória para gestantes em trabalho intermitente, temporário ou por prazo determinado. O senador Paulo Paim, do PT do Rio Grande do Sul, já foi relator substituto desse projeto.
11: De fato, o trabalho intermitente é um problemão. Eu conheço muitos colegas trabalhadores que dependem do trabalho intermitente. Ele ganha por hora trabalhada e, consequentemente, ele é chamado quanto o empregador precisa dele. E alguém vai me garantir que ele está pagando fundo de garantia, né? Que está pagando todos os direitos? Claro que não.
10: Outro projeto que pode ser votado pela Comissão de Direitos Humanos na quarta-feira aumenta a pena para crime de estelionato amoroso. É quando alguém usa um relacionamento para aplicar golpes emocionais, enganando, manipulando e causando prejuízos financeiros.
1: E a proposta de emenda à Constituição, que cria regras de aposentadoria diferenciada para agentes comunitários de saúde e agentes de combate às endemias, é o principal destaque da pauta do plenário desta terça-feira. A proposta permite a aposentadoria aos 57 anos para mulheres e aos 60 anos para homens, desde que comprovados 25 anos de contribuição e de exercício na atividade. O texto também prevê a regularização do vínculo funcional dos profissionais, regras de transição, assistência financeira da União e estende os mesmos benefícios a agentes indígenas de saúde e agentes de saneamento.
2: Se a proposta for aprovada em primeiro turno, ainda terá que passar por novas sessões de discussão e por uma votação em segundo turno. Também estão na pauta a reforma do processo administrativo tributário, o incentivo à produção nacional de fertilizantes e a limitação da retenção de recursos dos fundos de participação de estados e municípios para pagamento de dívidas previdenciárias.
1: A Rádio Agência, serviço da Rádio Senado, que distribui conteúdo gratuito para emissoras de todo o país, ultrapassou a marca de 5 mil rádios parceiras.
2: A rede chegou a 5.011 emissoras com média de 25 novas adesões por mês. A maioria está fora dos grandes grupos de comunicação e inclui rádios comunitárias, públicas e educativas. As parcerias estão presentes em 1.737 municípios, nos 26 estados e no Distrito Federal. Para Fernanda Nardelli, coordenadora de distribuição da Rádio Agência, o resultado reforça a democratização do acesso à informação.
12: O rádio continua sendo um veículo de comunicação confiável que consegue chegar em lugares que nenhum outro veículo consegue. E a gente vê isso com os nossos resultados.
1: As emissoras interessadas em se tornar parceiras da Rádio Agência Senado precisam fazer apenas o seu cadastro, disponível na internet no endereço senado.leg.br/radioagência.
2: Com edição de Paulo Groba e trabalhos técnicos de João Lira, o Jornal do Senado fica por aqui. Acompanhe agora as notícias da Câmara dos Deputados. Boa noite.
1: Boa noite e até amanhã.
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14: Avança na Câmara a criação de programa que leva eletricidade às escolas.
15: Parlamentares estudam utilização de bens confiscados em garimpo ilegal.
14: Projeto proíbe a divulgação de dados de servidoras com medida protetiva.
16: Boa noite. Para manter a proteção a vítimas de violência doméstica, um projeto determina que alguns dados de servidoras públicas nessa condição estejam fora da internet. O repórter Luiz Cláudio Canuto mostra os detalhes da proposta que já passou por algumas comissões da Câmara.
17: A Comissão de Administração e Serviço Público da Câmara dos Deputados aprovou o projeto que proíbe a divulgação na internet de dados profissionais de servidoras públicas que estejam sob medida protetiva da Lei Maria da Penha, principalmente o salário e o local de trabalho. A proteção também valeria para pessoas diretamente ligadas à vítima, como pais, filhos e aquelas que formam novos relacionamentos com ela. Pelo texto, o juiz pode determinar a retirada das informações dos portais de transparência ou das páginas de órgãos públicos em até 24 horas. No caso de não cumprimento da decisão, sem justificativa, deve ser instaurado processo administrativo disciplinar para apurar a responsabilidade. O projeto acrescenta um artigo à Lei Maria da Penha, de 2006, e muda a Lei de Acesso à Informação, de 2011. Foi aprovada uma nova versão do texto, feita pelo deputado delegado Antônio Furtado, do União do Rio de Janeiro, relator da proposta na Comissão de Direitos de Defesa da Mulher. A relatora na Comissão de Administração, deputada Samia Bonfim, do PSOL de São Paulo, reconhece a importância dos mecanismos de transparência que permitem ao cidadão saber o salário e benefícios dos servidores.
18: Mas no caso específico das mulheres vítimas de violência, acaba sendo uma exposição e um novo risco para ela, porque há diversas formas de violência, inclusive a violência patrimonial. E a partir dali também dá para se identificar quais são as suas condições de vida, onde ela mora, onde ela tem a vida social dela, porque existem muitos dados, para além dos dados de salário, né? Dizem respeito à alocação, ao órgão em que ela está. Então a proposta ela é muito clara, é vedar qualquer tipo de informação em se tratando de mulheres que têm medida protetiva e que, portanto, estão expostas, né? Estão vulneráveis numa condição de risco.
17: Em seu parecer, Samia Bonfim previu que o sigilo dure enquanto persistir a situação de ameaça, com revisão a cada 5 anos. As informações que não forem sigilosas poderão ser acessadas por meio de certidão, extrato ou cópia, com a ocultação das partes em sigilo. O projeto do deputado Pedro Lucas Fernandes, do União do Maranhão, ainda vai ser analisado pela Comissão de Constituição e Justiça e não precisa passar pelo plenário. Para virar lei, precisa ser aprovado na Câmara e no Senado. Da Rádio Câmara de Brasília, Luiz Cláudio Canuto.
13: Direitos Humanos.
14: Rubens Ottoni, do PT de Goiás, defende a aprovação de projeto que obriga aeroportos a oferecer salas multissensoriais e de acomodação. Relator da medida, ele assinala que a ideia é acolher passageiros neurodivergentes em momentos de crise ou desconforto.
16: Rubens Ottoni destaca que a proposta também prevê capacitação periódica para equipes de atendimento e de segurança. O parlamentar acrescenta que a matéria determina que novos contratos de concessão aeroportuária incluam essa exigência.
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13: Justiça.
14: Proposta sugere o aproveitamento de equipamentos confiscados em operações contra o garimpo ilegal. A repórter Maria Neves tem os detalhes.
19: A Comissão de Minas e Energia da Câmara dos Deputados aprovou o projeto que proíbe a destruição imediata de bens de alto valor apreendidos em garimpo ilegal, como aeronaves, embarcações e tratores. Pela proposta, esses equipamentos deverão ser aproveitados pelo poder público sempre que possível. Autor do projeto, o deputado defensor Estélio Denner, de Roraima, defende não ser razoável a simples destruição de equipamentos que podem custar milhões de reais, como é o caso de aeronaves. Ele argumenta que há situações em que esse maquinário poderia atender aos interesses do próprio Estado.
20: Por exemplo, um maquinário de uma draga que pode servir muito bem ou das regiões que precisam, por exemplo, de balsas. Vou dar um exemplo específico aqui no estado de Roraima. Nós temos aqui no estado de Roraima ainda vários e vários rios que nós usamos balsas para a gente poder trafegar nas nossas rodovias, tanto federal como estadual ou municipal. Nós temos que ter balsas. Essas balsas poderiam ser reutilizadas para essa finalidade de a gente ajudar as pessoas a se locomover dentro do estado. Então, tudo isso passa por esse projeto.
19: Dentre os destinos que podem ter os equipamentos apreendidos em garimpo ilegal, o projeto prevê, por exemplo, o leilão público, com a destinação dos recursos para fundos de fiscalização ambiental e recuperação de áreas degradadas. Outra aplicação possível prevista na proposta é a incorporação ao patrimônio público. O texto determina ainda a doação para instituições de ensino técnico ou superior. A destruição somente seria permitida em caso de risco iminente à segurança dos agentes públicos ou da população, ou se um laudo técnico comprovar que a remoção do bem é inviável ou gera risco ambiental grave. O projeto que proíbe a destruição imediata de equipamentos apreendidos em garimpos ilegais ainda será analisado pelas comissões de Meio Ambiente e de Constituição e Justiça. Da Rádio Câmara de Brasília, Maria Neves.
13: Agricultura.
16: Tramita na casa projeto de Maurício do Vôlei, do PL de Minas Gerais, que cria o Programa Nacional de Simplificação do Licenciamento Ambiental Rural de Pequeno Porte. Segundo o deputado, a medida reduz a burocracia para atividades de baixo impacto ambiental.
21: Nas palavras de Maurício do Vôlei, a proposta cria um rito simplificado para a concessão de licenças e prioriza a tramitação dos pedidos. Ele considera que o projeto gera mais eficiência e segurança jurídica ao produtor, sem reduzir as exigências de proteção ao meio ambiente.
13: Economia.
16: O projeto regulamenta a relação entre plataformas de comércio eletrônico e vendedores parceiros. De autoria de Paulinho da Força, do Solidariedade de São Paulo, a matéria estabelece regras de transparência, restringe alterações unilaterais de contratos e cria mecanismos para coibir práticas consideradas abusivas.
21: O texto prevê aviso prévio de 90 dias para mudanças que aumentem custos aos vendedores e proíbe condutas como a imposição de serviços. Paulinho da Força afirma que a medida protege pequenos empreendedores, fortalece a concorrência e reduz abusos no mercado digital.
13: Relações Exteriores.
16: Comissão aprova projeto que cria o Plano Nacional de Segurança de Fronteiras. A repórter Silvia Munhato explica os pontos da proposta.
22: A Comissão de Relações Exteriores e de Defesa Nacional da Câmara aprovou o projeto que institui o Plano Nacional de Segurança de Fronteiras. O projeto aprovado destina 30% dos recursos do Fundo Nacional de Segurança Pública para financiar o fortalecimento da fiscalização e o combate a crimes como narcotráfico e contrabando na faixa de fronteira brasileira. O relator, deputado José Rocha, do União da Bahia, modificou a proposta inicial para incluir o Ministério da Agricultura e Pecuária nos órgãos de gestão do plano.
23: Principalmente dos produtos fitossanitários que entram clandestinamente pelas fronteiras, a exemplo não só dos insumos, como também de soja contrabandeada por essas fronteiras.
22: A proposta estabelece a atuação integrada entre órgãos federais, estaduais e municipais e, para viabilizar essa coordenação, serão criados gabinetes de gestão integrada de fronteira e um centro de operações conjuntas, sediado no Ministério da Defesa. defesa. O deputado Arlindo Quinalha, do PT de São Paulo, foi contrário ao texto, afirmando que a ação nas fronteiras faz parte de várias normas infralegais, que precisam ser flexíveis.
0: Tem tido iniciativas cuidando do tema. Pode não ser completo, evidentemente, mas cabe ao Executivo essas iniciativas.
22: A proposta que cria o Plano Nacional de Segurança de Fronteiras ainda será analisada pelas comissões de Finanças e Tributação e de Constituição e Justiça. Da Rádio Câmara de Brasília, Silvia Minhato.
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13: Transportes.
21: Tramita na Câmara projeto de Caroline de Tone, do PL de Santa Catarina, que proíbe o uso de drones, satélites e sistemas de inteligência artificial para a aplicação de multas de trânsito. A deputada explica que a proposta mantém o uso de equipamentos de fiscalização já previstos na legislação.
25: Caroline de Tone sustenta que o projeto garante mais segurança jurídica e previsibilidade na fiscalização de trânsito. Ela avalia ainda que a medida também protege os motoristas de formas de monitoramento que possam comprometer a privacidade e gerar abusos.
21: Paulo Guedes, do PT de Minas Gerais, requer a realização de audiência para discutir a regulamentação dos táxis intermunicipais e do transporte alternativo. Ele afirma que o debate também deve abordar os critérios adotados para a aplicação de multas e apreensão de veículos.
25: Segundo Paulo Guedes, a audiência deve reunir órgãos públicos, representantes da categoria e especialistas para discutir alternativas que conciliem a fiscalização, a segurança dos passageiros, o direito ao trabalho dos profissionais e a melhoria da mobilidade entre os municípios.
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13: Comissões.
21: Deputados analisam regras para suporte de bicicletas em ônibus urbanos. O repórter José Carlos Oliveira nos conta quais são.
28: As comissões de Viação e Transporte e de Desenvolvimento Urbano da Câmara dos Deputados aprovaram regras para suporte de bicicletas em ônibus e micro-ônibus do transporte coletivo urbano. A intenção é facilitar a mobilidade nas cidades, incentivando o uso das bicicletas no deslocamento diário, como afirma o deputado Diego Andrade, do PSD de Minas Gerais, um dos relatores do texto.
29: Nós temos muitos ciclistas no Brasil e a gente tem que estar estimulando, né, mais ciclovias e essa integração com o transporte público. Por exemplo, a gente sabe que nem todo o transporte público leva a pessoa à porta da casa dela, né? Então ela pode se deslocar de bicicleta e aí ter o suporte para colocar a bicicleta e se deslocar.
28: A proposta original do deputado Juninho do Pineu, do Rio de Janeiro, previa obrigatoriedade na instalação dos suportes de bicicleta nos ônibus. Já Diego Andrade preferiu adotar um modelo que permite a implementação da medida de acordo com a realidade de cada município. O relator também quer que a regulamentação conte com o apoio técnico do CONTRAN, Conselho Nacional de Trânsito.
29: A gente passa para o poder público municipal estar regulamentando essa questão, né? De acordo com quais as linhas que têm a viabilidade, os veículos que têm a viabilidade e ao CONTRAN para poder definir como que isso será feito, né? Observando aí as normas de segurança, é claro, mas valorizando o ciclista e integrando aí os modais de transporte.
28: De acordo com o texto, as prefeituras terão autonomia para definir os trajetos de transporte público integrado e o percentual da frota de ônibus e micro-ônibus que terão suportes para bicicletas. Se também também for aprovado na Comissão de Constituição e Justiça, o projeto de lei poderá ser enviado diretamente para a análise do Senado, sem necessidade de votação no plenário da Câmara. Da Rádio Câmara de Brasília, José Carlos Oliveira.
1: Educação.
25: Política pública para garantir energia elétrica de qualidade nas escolas, principalmente as localizadas em áreas remotas, está sendo analisada em projeto na Câmara. Os detalhes com a repórter Sofia Peçanha.
2: A Comissão de Minas e Energia aprovou a criação do programa Luz na Escola por meio de verba do Fundo de Universalização de Serviços de Telecomunicações, o FUST. O programa apresenta os seguintes objetivos: promover a instalação de sistemas de geração de energia elétrica e apoiar as escolas em regiões de difícil acesso ou em situações de vulnerabilidade, de acordo com as metas do Plano Nacional de Educação e da Agenda 2030 para o Desenvolvimento Sustentável. Durante a votação na comissão, o relator, deputado Hugo Leal, do PSD do Rio de Janeiro, reafirmou que a promoção da equidade e da inclusão educacional, quando motivadas pela infraestrutura energética sustentável, devem ser uma prioridade governamental.
6: O projeto de lei que ora analisamos dá um passo além de garantir que a ausência de energia elétrica não seja obstáculo para a execução de políticas públicas de conectividade e educação digital.
2: Pelo texto, o programa será coordenado pelos órgãos responsáveis pelas políticas educacionais de comunicação e de energia. Além disso, o foco do projeto será em atender todas as escolas de educação básica da rede pública, em especial as localizadas em áreas remotas e sem acesso à energia. Em sua justificativa, o deputado Pedro Czai, do PT de Santa Catarina, autor do projeto, destacou que o programa surge como resposta a esse obstáculo. Dessa forma, a implementação da medida contribuirá para a sustentabilidade ambiental e a redução das desigualdades regionais. Na reunião da comissão, o deputado Guleal confirmou que o projeto destaca a importância do acesso à educação de qualidade e a inclusão digital como motores essenciais para o desenvolvimento social e econômico do país.
6: Entendemos que a iniciativa representa um avanço decisivo na universalização do acesso à energia elétrica em todas as escolas públicas, fortalecendo a integração entre políticas públicas estruturantes de educação, telecomunicações e energia.
2: O Fundo de Universalização dos Serviços de Telecomunicações tem o objetivo de promover a universalização da conectividade nas escolas públicas. Atualmente, o fundo não abrange investimentos em fontes de energia renovável para escolas localizadas em áreas sem acesso à eletricidade. Portanto, a proposta altera a lei que institui o FUST, oferecendo a essas instituições os recursos necessários para se conectarem à rede elétrica e, consequentemente, à internet. Para ser aprovado, o projeto que cria o programa Luz na Escola ainda precisa ser analisado pelas comissões de Finanças, de Educação e de Constituição e Justiça. Da Rádio Câmara de Brasília, Sofia Peçanha.
1: Habitação.
21: Igor Timo, do União de Minas Gerais, é autor de projeto que amplia para 60 salários mínimos o valor dos imóveis que podem ser transferidos sem escritura pública. O deputado assinala que o propósito é reduzir custos para famílias de baixa renda, facilitando a regularização de moradias populares.
25: Igor Timo avalia que a regra atual empurra muitos compradores para contratos informais. O parlamentar ressalta que a proposta dispensa a escritura pública nesses casos, mas mantém a exigência de registro no cartório de imóveis.
21: Termina agora o Jornal Câmara dos Deputados, produzido pela Rádio Câmara, com trabalhos técnicos de Everson Urani e a apresentação de Márcio Aquilissardi e Val Monteiro. Boa noite.
25: Uma boa noite para você. Você fica com as notícias do Tribunal de Contas da União.
1: Minuto do TCU.
7: O Tribunal de Contas da União avaliou a atuação dos órgãos responsáveis pela prevenção e pelo combate à adulteração de bebidas alcoólicas. A auditoria analisou ações de registro, fiscalização, rastreabilidade e coordenação entre órgãos como Anvisa, Ministério da Agricultura e Ministério da Saúde. O tribunal identificou falta de barreiras preventivas para evitar o desvio de etanol combustível usado na adulteração de bebidas, além de problemas no sistema de registro e controle. A fiscalização também apontou falta de integração entre os órgãos de fiscalização e dificuldades para aplicar métodos baseados em risco. O TCU recomendou medidas à Anvisa, ao Ministério da Agricultura, à Agência Nacional do Petróleo, Gás Natural e Biocombustíveis e à Receita Federal para fortalecer a fiscalização e proteger a saúde dos consumidores. Saiba mais em tcu.gov.br.
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8: 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Boa noite.